0: que regulamenta a produção de vacinas, medicamentos e insumos de saúde, voltada ao atendimento do SUS.
1: A medida consolida como política permanente instrumentos voltados ao fortalecimento da capacidade nacional de desenvolvimento, produção e inovação em tecnologias estratégicas para o SUS.
2: A lei cria a Estratégia Nacional do Complexo Econômico Industrial da Saúde. A legislação estabelece regras para o país produzir tecnologia própria no setor. Na prática, o texto define critérios para a produção em solo brasileiro de medicamentos, vacinas, equipamentos de diagnóstico e ingredientes farmacêuticos que abastecem o Sistema Único de Saúde. O ministro da Saúde, Alexandre Padilha, disse que a estratégia quer fortalecer laboratórios públicos e ampliar o acesso da população a tecnologias estratégicas de saúde.
3: É preparar o Brasil cada vez mais para respostas em emergência em saúde, dar uma previsibilidade importante para as empresas privadas investirem, dar uma outra dimensão para o que é o setor da saúde. Tanto naquilo que é os compromissos de garantir o atendimento à nossa população, quanto da saúde enquanto setor econômico.
2: A lei prevê medidas para incentivar a produção nacional de insumos e fortalecer cadeias produtivas internas, com o objetivo de ampliar a capacidade nacional de resposta em situações de crise, como destacou o ministro do Desenvolvimento, Indústria, Comércio e Serviços, Márcio Elias.
4: A pandemia mostrou isso para o mundo, a indesejável dependência de um continente ou de alguns países no fornecimento do que é essencial na área da saúde. Acho que a sanção do nosso PL 2583 hoje retoma essa tradição do país, do Brasil, na vanguarda do desenvolvimento do Complexo Econômico Industrial da Saúde.
2: A estratégia também prevê mecanismos para transferência de tecnologia entre instituições privadas e laboratórios públicos. Entre os projetos previstos estão o desenvolvimento de insulina glargina com produção integral no Brasil e de uma vacina contra o vírus sincicial respiratório associado a casos de bronquiolite. Reportagem Márcia Fernandes.
0: Empresas de revenda de ingressos devem ser transparentes com o consumidor sobre o seu papel.
1: Caso isso não aconteça, elas podem ser alvo de medidas cautelares, entre outras determinações.
0: É o que vamos ouvir agora na reportagem de Gabriela Noronha.
5: Quando você vai comprar um ingresso para um show ou teatro, por exemplo, pode acabar recorrendo a páginas na internet que fazem a revenda desses tickets. Mas essas plataformas precisam respeitar os direitos do consumidor. Se isso não ocorrer, ficam sujeitas a medidas cautelares do governo. É o caso de uma empresa que começou a ser investigada nesta segunda-feira por falta de transparência e insuficiência de informações essenciais ao consumidor. Como detalhou Ricardo Morichita, secretário nacional do consumidor.
6: Muita gente acaba contratando, mas não sabe que se trata de um mercado secundário. E claro, tudo isso leva a uma potencial indução do consumidor ao erro, a acreditar que está adquirindo o ingresso pelo canal oficial. Acho que isso é ruim para todos. É importante que o consumidor saiba, não seja enganado, não possa ser induzido a erro, garantir a informação e depois a própria boa-fé.
5: Como medida cautelar, a Senacom determinou que a plataforma passe a indicar de forma clara e destacada ao longo de todo o processo da venda, que não constitui um canal oficial de venda dos eventos, que os ingressos são ofertados por terceiros e que podem ser vendidos por preços superiores aos dos canais oficiais. Em caso de não cumprimento da medida, a empresa poderá ser multada em R$100 mil por dia. Vitor Oliveira Fernandes, secretário nacional de Direitos Digitais, mencionou outras possíveis fraudes que fazem parte da investigação.
7: Uma outra preocupação que também surge nesses monitoramentos de mercado é o uso cada vez maior de robôs que funcionam verdadeiramente como cambistas digitais. Robôs que conseguem adicionar ingressos ao carrinho em milissegundos, que conseguem ocupar posições melhores nas filas dos ingressos e que conseguem até fazer o check-out automatizado em tempo bastante. bastante rápido, de modo que o consumidor se torna dependente desse mercado secundário.
5: Lembrando que há PROCONs em todos os estados do país para a proteção e defesa dos direitos do consumidor. Além disso, é possível utilizar a plataforma consumidor.gov.br para registrar denúncias e reclamações. Reportagem Gabriela Noronha.
1: E durante a Copa do Mundo da FIFA 2026, o Ministério da Justiça e Segurança Pública participou da Operação Cartão Vermelho, realizada simultaneamente em 9 países.
0: A ação foi coordenada pelo Departamento de Justiça e pela Agência de Investigações de Segurança Interna dos Estados Unidos para combater a pirataria digital e física.
1: No Brasil, a atuação com foco no ambiente digital resultou no bloqueio de 309 domínios e 109 endereços de IP utilizados na transmissão ilegal de sinais de TV e streaming.
0: A operação teve como objetivo combater redes criminosas envolvidas que lucram ilegalmente com a venda de produtos físicos piratas, como camisetas de seleções, álbuns de figurinhas e artigos esportivos falsificados, e também com a retransmissão digital não autorizada dos jogos do Mundial.
1: O pagamento do Bolsa Família começou hoje aos beneficiários do programa.
0: Em cidades onde foi decretada a situação de emergência ou calamidade pública pelo governo federal, o recurso foi unificado.
8: Começou nesta segunda-feira, dia 20, o pagamento do Bolsa Família referente ao mês de julho. Os depósitos seguem um calendário escalonado, conforme o último dígito do número de identificação social, o NIS. Neste mês, o benefício tem valor médio de R$ 679,19. Para receber o auxílio, é preciso atender aos critérios do programa, manter o cadastro único atualizado e cumprir as exigências nas áreas de saúde e educação, como frequência escolar, vacinação em dia e acompanhamento pré-natal, quando necessário. Os beneficiários podem movimentar o dinheiro de forma digital pelo aplicativo Caixa Tem, utilizados na função débito com cartão do programa ou sacados em terminais de autoatendimento da Caixa, casas lotéricas e correspondentes Caixa Aqui. Já as famílias que vivem em municípios com situação de emergência ou calamidade pública reconhecida pelo governo federal recebem um benefício nesta segunda-feira sem seguir o calendário do NIS. A medida beneficia moradores de cidades do Amazonas, Roraima, Paraná, Sergipe, Paraíba e Rio Grande do Norte, afetadas por eventos como estiagem e enchentes. Thaisa Vitória para a Voz do Brasil.
1: E estão abertas as inscrições para o Prêmio Brasil que Alimenta, até o dia 31 de julho.
0: A iniciativa vai reconhecer 40 ações desenvolvidas por organizações da sociedade civil para o combate à fome.
1: Podem participar organizações que estejam em funcionamento há pelo menos 3 anos e mantenham iniciativas em andamento.
0: O valor total da premiação é de R$ 700 mil, distribuídos entre as 20 melhores iniciativas.
1: O edital com as informações está disponível em gov.br/mds.
0: As mulheres têm agora um novo aliado na luta contra a violência, um chatbot do Ligue 180.
1: É um robô atendente que vai trazer prontamente informações sobre os direitos das mulheres, legislação e serviços da rede de atendimento.
0: A ferramenta de inteligência artificial vai fazer uma curadoria diária da base de informações utilizadas pelas atendentes da Central de Atendimento à Mulher.
1: Mas o atendimento humanizado, em que as vítimas podem conversar diretamente com uma pessoa, vai seguir. E nós conversamos sobre isso com a Secretária Nacional de Enfrentamento à Violência contra as Mulheres, Estela Bezerra. Acompanhe. Secretária Estela, bem-vinda à Voz do Brasil. Vamos começar falando desse novo chatbot do Ligue 180. Como é que ele funciona? O que que ele oferece de novo para as mulheres?
9: Olha, o chatbot, primeiro, um prazer estar aqui, uma saudação a todo mundo que está nos ouvindo, nos assistindo. O chatbot, ele é mais uma tecnologia, ela é desenvolvido muito pelo campo do mercado, mas a tecnologia também pode servir à cidadania, né? Então, o que nós estamos colocando é mais um meio de acesso para que as mulheres em situação de violência, elas possam acionar a Central 180, seja para pedir uma informação ou seja para que ela tenha uma acolhida rapidamente sobre a situação de violência que ela está vivenciando. A violência contra as mulheres, ela tem várias tipologias. O Brasil ainda não tem uma imersão e uma compreensão dessas várias tipologias, mas elas oprimem mulheres em todo o território. E aí o chatbot, inclusive, dialoga com a juventude e traz mais uma opção, mas ela não tira a humanização do serviço nem do atendimento.
10: Quer dizer que com um robô o atendimento humano também segue, né? As mulheres ainda conseguem atendimento humanizado ligando para o número 180.
9: O chatbot ele pode estar assentado numa inteligência artificial, mas ele também pode estar nos princípios do atendimento. E nesse caso, ele está nos princípios do atendimento. Não há uso de inteligência artificial. Depois que se tabula ali o tipo de demanda que é trazida, imediatamente você pode recorrer a um atendimento humanizado e aquela demanda vai ser acompanhada humanamente. Nós temos mais de 360 atendentes, 24 horas para fazer esse serviço.
1: Onde é que elas acessam o chatbot?
9: Olha, tanto pelo telefone como ela pode acessar pelo site da nossa página no Ministério das Mulheres. Nós temos todas as tecnologias que você pode recorrer. O 180 tem um grande painel. 22% das procuras no Ministério das Mulheres são justamente pelo 180.
10: E há também outras ferramentas, né? Como o WhatsApp, por exemplo, né? Como é que ele pode ser acessado por quem queira orientações ou mesmo ajuda?
9: Olha, o 180, ele já tinha o WhatsApp implementado. O WhatsApp é uma linha direta. Depois que a gente fazia o atendimento direto, humanizado, ainda se perguntava se você queria receber alguma informação pelo 180, né? Então, o WhatsApp não é uma ferramenta em que a gente acessa a qualquer mulher. A gente prioriza o sigilo da informação. Muitas vezes as mulheres podem receber ou tem o telefone monitorado e isso pode ser uma situação de risco, mas o WhatsApp do 180, ele fica disponível para qualquer mulher que liga para o 180 e ele também pode ser acessado através da nossa página com o íconezinho que dá disponibilidade ao 180.
1: Agora, as atendentes do Ligue 180, elas passam por uma qualificação, né, específica para prestar esse tipo de atendimento. O que está incluído na preparação delas?
9: Olha, desde a taxonomia, porque a gente tem violência, desde violência vicária, que recentemente foi reconhecida como uma tipologia própria de crime, até a violência patrimonial, a violência psicológica, são tipologias de violência que às vezes é difícil de você identificar. Muitas mulheres vão e se identificando que vivem aquele tipo de violência na medida em que alguém vai falando que aquilo é violência. Então, todas essas atendentes, elas são preparadas, qualificadas em compreender a legislação e compreender a manifestação desse tipo de violência. Elas também têm um aparo psicológico, porque é muito doloroso e é muito difícil você passar o dia inteiro ouvindo narrativas de violação de direitos e de violência. Então, elas têm uma retaguarda de psicologia, de atendentes, né? E fazem grupos de conversar sobre esse tema. E agora nós estamos inaugurando uma especialização para que elas tenham uma melhor qualificação, mas também um reconhecimento acadêmico de que elas são profissionais especializadas no atendimento às mulheres em situação de violência.
1: Só para a gente esclarecer, a senhora mencionou a violência vicária, que é um tipo novo, né? Um tipo penal novo, e aí muita gente provavelmente não conhece. Ela ocorre quando o companheiro agride familiares, né? Filhos, pais, para atingir a mulher, né?
9: O agressor praticante de violência doméstica, ele nunca só viola as mulheres. Ele viola os filhos, ele agride a sogra, ele agride os cunhados, mas ele tem uma predileção pelos filhos. Os filhos é um modo, é um instrumento de ofender. Se você, às vezes, me der um tapa, o tapa dói, mas dói mais se você bater no meu filho. Isso é uma coisa muito concreta. E o pior caso que nós acompanhamos foi aquele caso de Thales Machado, aqui no estado de Goiás, onde ele executou os dois filhos e ainda construiu através, se suicidou, mas antes disso construiu a narrativa de que a ex-esposa ou a mãe das crianças é que era responsável por tudo aquilo. E ela por conta disso, não conseguiu sequer acompanhar o velório dos filhos.
10: Secretária, o Ministério das Mulheres também apresentou recentemente em Salvador as diretrizes nacionais das Casas da Mulher Brasileira. O que que elas estabelecem sobre esse serviço?
9: A atualização das diretrizes era uma necessidade. A casa está fazendo 10 anos. A primeira casa foi inaugurada ali em 2015, né, no estado de Mato Grosso do Sul. Durante esses 10 anos, muita coisa mudou, inclusive de legislação. Nós temos muita tecnologia que avançaram durante essa década e era necessário fazer um alinhamento. Hoje temos 13 casas, uma projeção de mais casas. É natural que a política pública vá se expandindo por todo o território e era necessário a atualização das diretrizes, porque a Casa da Mulher Brasileira, ela é o mais completo, mas ela é mais complexo serviço de uma política pública. Ela junta no mesmo espaço poderes como o poder executivo e o poder do sistema de justiça, judiciário. Lá funciona a vara de família, lá funciona o Ministério Público, mas também tem a Secretaria de Segurança Pública com a Delegacia Especializada da Mulher, o serviço psicossocial que atende lá dentro, tem também a possibilidade da mulher, por uma questão de risco, ficar acomodada num abrigamento temporário dentro dessa casa. Então, como são serviços complexos, de alta complexidade, com intersetorialidade e interinstitucionalidade, as diretrizes se atualizaram para que o serviço tenha mais azeitamento e seja muito mais eficiente, para que não haja nenhum erro de protocolo de serviços tão complexos.
1: Agora, secretária, acho que a pergunta mais importante da nossa entrevista é essa que vem agora. Uma mulher que esteja nos ouvindo e que se reconheça numa situação de violência, mas que tenha dificuldades em sair dessa situação, seja por motivos financeiros ou quaisquer outros, como é que ela pode começar a pedir ajuda? A gente falou aqui de Casa da Mulher Brasileira, de Ligue 180, mas por onde ela começa? Qual o primeiro passo?
9: Olha, geralmente uma mulher que vive em situação de violência, ela nega que vive em situação de violência. Essa negação vai de 3 a 10 anos. Se ela tem no ciclo de amizade dela e uma forma de impedir que a mulher recorra a alguém, um agressor que vive dentro de casa, que ameaça constantemente, ele inibe a relação dessa mulher com seus familiares e também com suas amigas. Essa é uma maneira de manter a mulher isolada. Então, o principal movimento que uma mulher precisa fazer quando ela está vítima de violência é procurar alguém da sua confiança, alguém que ame e respeite ela verdadeiramente, para ela poder compartilhar dessa situação que ela vive. Geralmente, o primeiro ciclo de apoio vem das amigas e da família. Quando você não encontra essa possibilidade, é preciso procurar ou a delegacia, ou o centro de referência da mulher, ou mesmo a Casa da Mulher Brasileira, que é um serviço de porta aberta. Geralmente as mulheres só conseguem fazer esse movimento quando a violência já não ameaça mais só a vida dela, ameaça a vida dos filhos. Então as mulheres conseguem fazer uma ruptura. Por isso que programas como esse, a gente falar do assunto, dizer que a violência acontece e que ela não é naturalizada e que ela pode ser rompida, é necessário. Muitas mulheres vivem em situação profunda de isolamento e não conseguem fazer a ruptura sozinha. Ninguém consegue fazer uma ruptura sozinha. Então, o primeiro movimento é uma mulher procurar alguém de sua confiança. O segundo movimento é procurar um serviço especializado. E se ela for a um serviço bancário, sendo oprimida por violência patrimonial, ela também deve pedir ajuda. Hoje, a Caixa Econômica tem um serviço para acolher mulheres nessa situação. Ou se ela for a um serviço de saúde, ela também pode pedir ajuda ao serviço de saúde para poder fazer a ruptura da violência. Sozinha ninguém consegue.
10: Muito bem, nós conversamos com Estela Bezerra, secretária nacional de enfrentamento à violência contra as mulheres. Muito obrigado, secretária, por sua entrevista aqui à Voz do Brasil.
9: Eu que agradeço a vocês.
0: Conciliar os estudos e a maternidade é uma missão desafiadora para muitas mães que ocupam as universidades.
1: Mas nas cuidotecas, as mães podem deixar seus filhos na hora das aulas.
0: O serviço já é oferecido em universidades federais e agora está aberto para universidades públicas estaduais.
1: As interessadas têm até o dia 15 de setembro para se inscrever em edital do Ministério das Mulheres.
11: Um espaço público, seguro e gratuito, onde crianças de 3 a 12 anos de idade são acolhidas enquanto os responsáveis, principalmente as mães, estudam. Assim, é a Cuidoteca, serviço oferecido em universidades federais como a de Brasília. Na UNB, a iniciativa teve início no começo deste ano e atendeu 23 crianças no período noturno. Para o segundo semestre, 40 vagas serão oferecidas. A coordenadora pedagógica da Cuidoteca da UNB, Letícia Teles, falou sobre a receptividade do serviço.
12: A Cuidoteca promoveu ali um espaço onde a criança pode ser criança, porque eles podem realmente brincar, socializar. E as mães têm um feedback, assim, incrível.
11: Agora, o serviço de Cuidoteca será expandido para universidades estaduais. O edital aberto pelo Ministério das Mulheres vai oferecer 9.200.000 reais para que as universidades estaduais possam contratar profissionais, comprar material pedagógico e oferecer alimentação às crianças. Em contrapartida, as unidades

0: curso que é suficiente para abarcar todas as universidades estaduais. E o que a gente quer é que cada vez mais cresça essa cultura da cuidoteca. A gente interpreta como um dos pontos cruciais aí para a tranquilidade dessas mulheres.
1: O envio de propostas pelas universidades estaduais deve ser feito até o dia 15 de setembro por meio da plataforma transfere.gov.br. As unidades selecionadas deverão ofertar o serviço de cuidoteca por 12 meses. Reportagem Luana Karen.
2: E além do edital para as universidades estaduais, seguem abertas até o dia 1º de agosto as candidaturas para a chamada estratégica Unicuidotecas.
3: Nesta chamada, o Ministério da Educação, em parceria com o Ministério do Desenvolvimento e Assistência Social, Família e Combate à Fome, vai selecionar 50 universidades federais para a implantação de espaços gratuitos de acolhimento infantil nas instituições.
2: Os espaços visam atender filhos de alunos, professores, servidores técnicos e trabalhadores terceiros.
3: Cada universidade federal selecionada terá capacidade para atender 40 crianças simultaneamente.
2: O envio das propostas deve ser feito por meio eletrônico. Os detalhes estão disponíveis em gov.br/mec.
3: O transporte aéreo brasileiro registrou 65 milhões e 200 mil passageiros no primeiro semestre desse ano.
2: De acordo com o relatório da Agência Nacional de Aviação Civil, a ANAC, mais de 50 milhões nos voos domésticos e 15 milhões nos voos internacionais.
3: Só no mês de junho, o total de passageiros chegou a 10 milhões e 300 mil pessoas.
2: O transporte de carga nos aeroportos brasileiros registrou o crescimento de janeiro a julho deste ano.
3: Foram mais de 673 mil toneladas transportadas em níveis nacionais e internacionais.
2: E essas foram as notícias do Governo Federal.
3: Uma realização da Secretaria de Comunicação Social da Presidência da República.
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3: Fique agora com as notícias do Poder Judiciário e do Congresso Nacional. Boa noite.
2: Boa noite e até amanhã.

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1: Você vai ouvir agora notícias do Poder Judiciário.
2: Em Angola, presidente do STF propõe ampliar cooperação entre cortes constitucionais na defesa da democracia.
3: TSE divulga dados sobre o eleitorado brasileiro.
2: TST entende que CNPJ ativo não basta para provar que a empresa continua em operação.
3: Boa noite, eu sou o Arthur Filho.
2: E eu sou Walter Lima.
3: O presidente do STF e do CNJ, ministro Edson Fachin, defendeu em Luanda, na Angola, o fortalecimento da cooperação entre tribunais constitucionais para proteger a democracia.
2: A manifestação ocorreu durante reunião com Laurinda Prazeres Cardoso, presidente do Tribunal Constitucional de Angola, Marta Ferreira.
4: Ao abrir o encontro, Fachin disse que a relação entre os dois tribunais deve ser ampla, permanente e voltada à construção de uma agenda comum para os próximos anos.
5: Cuidaremos de uma pauta de cooperação centrada no fortalecimento da capacidade institucional de nossos tribunais.
4: O presidente do STF ressaltou que as democracias constitucionais enfrentam desafios comuns em diferentes partes do mundo, especialmente diante do avanço de movimentos autoritários que buscam enfraquecer as instituições por dentro. Para Fachin, os tribunais constitucionais ocupam posição central na preservação do Estado Democrático de Direito e defendeu o fortalecimento da cooperação entre as cortes constitucionais para compartilhar experiências e consolidar referências democráticas capazes de enfrentar tendências autoritárias observadas em diversos países.
3: O TSE divulgou nesta segunda-feira os dados do eleitorado brasileiro.
2: As estatísticas indicam que mais idosos e mais indígenas estão aptos a votar. Jane Costa.
6: Mais de 158 milhões de brasileiras e brasileiros estão aptos a votar no dia 4 de outubro, primeiro turno das eleições. São Paulo, maior colégio eleitoral do país, reúne mais de 34 milhões de eleitoras e eleitores, representando 21,48% do total. Em seguida, aparecem Minas Gerais e Rio de Janeiro. O eleitorado

0: No exterior aumentou, são quase 929 mil. A maioria do eleitorado tem entre 40 e 44 anos, com mais de 15 milhões de pessoas. Os dados também revelam avanços no preenchimento da autodeclaração de raça e cor, tornando o cadastro eleitoral mais diverso e reduzindo significativamente o número de registros sem essa informação.
1: CNPJ ativo não basta para provar que a empresa continua em operação, segundo o TST.
2: Integrante da Comissão Interna de Prevenção de Acidentes e de Assédio pretendia usar o dado para assegurar estabilidade. Larissa Batista.
3: O trabalhador alegou que a empresa continuava funcionando, já que o CNPJ da instituição, sediada em Piracicaba, São Paulo, permanecia ativo. Mas o TST entendeu que isso, por si só, não comprova que a unidade ainda esteja em operação. Como o contrato de prestação de serviços foi encerrado e a CIPA deixou de existir naquele local, a corte decidiu que o auxiliar de produção não tinha direito à estabilidade no emprego e manteve a demissão. A decisão foi unânime.
1: Após a Lei 14.752 de 2023, judiciário não pode multar advogados por abandono de causa.
2: Com esse entendimento, o STJ afastou a multa aplicada a advogados que faltaram à sessão do Tribunal do Júri, Fátima Uchoa.
4: Os advogados pediram o cancelamento do júri e justificaram a ausência, alegando que a promotora responsável teria publicado nas redes sociais um vídeo sobre o crime, o que comprometeria a imparcialidade do julgamento. Mas a Justiça do Rio Grande do Sul aplicou uma multa de 10 salários mínimos. Na sexta turma do STJ, o ministro relator Sebastião Rei Júnior observou que os advogados poderiam ter questionado a suposta nulidade em juízo pelos meios processuais adequados. No entanto, nessa situação já estava em vigor a lei que revogou a aplicação da multa por abandono de causa. E segundo o ministro, após essa mudança legislativa, eventual falta deve ser apurada exclusivamente pela Ordem dos Advogados do Brasil.
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1: A você, uma boa noite.
2: E até amanhã.
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1: Eu sou Humberto Pinheiro e estes são os destaques de hoje do Jornal do Senado, que começa agora. A autonomia do Banco Central e novas regras para a saúde avançam na CCJ. Jovens que saem de abrigos podem ganhar cotas no ensino federal. Eleitores com deficiência ou mobilidade reduzida terão direito a transporte gratuito. Boa noite. A Comissão de Constituição e Justiça aprovou neste primeiro semestre a proposta de emenda à Constituição que busca assegurar um orçamento próprio e autonomia operacional ao Banco Central. A CCJ ainda votou outras duas mudanças na Constituição para assegurar jornada de 36 horas semanais para enfermagem e aposentadoria diferenciada para agentes comunitários de saúde e combate às endemias. Repórter Bruno Lourenço.
2: Uma das propostas de emenda à Constituição aprovadas na Comissão de Constituição e Justiça transforma o Banco Central de autarquia para entidade pública de natureza especial, com autonomia técnica, administrativa, orçamentária e financeira. O relator, senador Plínio Valério, do PSDB do Amazonas, defendeu a medida.
3: Essa autonomia, ela fortalece não só o sistema financeiro brasileiro, traz muita segurança para todos nós.
2: Já a PEC, que assegura o direito à aposentadoria diferenciada de agentes comunitários de saúde, de combate às endemias e de agentes indígenas de saúde e de saneamento, passou pela CCJ e pelo plenário. A proposta teve como relator o senador Irajá, do PSD do Tocantins, que destacou o papel desses profissionais na ponta da saúde.
4: Um reconhecimento de um trabalho histórico dedicado por toda uma vida a essas pessoas que são brasileiros e brasileiras, que são, como eu costumo dizer, o SUS do Brasil de carne e osso.
2: Outra proposta de emenda à Constituição aprovada na CCJ vincula o piso salarial da enfermagem a uma jornada máxima de trabalho de 36 horas semanais.
1: O Senado aprovou e enviou para sanção presidencial um projeto que cria regras para as parcerias entre escolas e pontos e pontões de cultura. A proposta pretende ampliar o acesso de estudantes a atividades culturais e fortalecer a integração entre educação e cultura. A iniciativa estabelece requisitos para a celebração dessas parcerias e busca incentivar ações culturais no ambiente escolar. Os detalhes na reportagem de Márcio Maturana.
5: Pontos e pontões de cultura são associações sem fins lucrativos com atividades culturais dentro das comunidades. Hoje, essas associações já podem fazer parcerias com redes de ensino superior, técnico e básico, mas o projeto define critérios para isso. O texto aprovado no plenário do Senado foi o relatório que o senador Humberto Costa, do PT de Pernambuco, apresentou na Comissão de Educação. Ele resumiu os pontos principais da proposta.
6: Esta proposição inova ao estabelecer duas balizas essenciais que a legislação vigente não contempla: a exigência de que a parceria seja consonante com a proposta pedagógica de cada escola, preservando assim a autonomia escolar, e a prioridade para pontos e pontões de cultura situados nas proximidades da comunidade escolar, de modo a fortalecer os vínculos territoriais e culturais já existentes.
5: Quando entrar em vigor, a lei vai mudar a Política Nacional de Cultura Viva, que busca ampliar o acesso da população aos direitos culturais.
1: Foi apresentada no Senado uma proposta de emenda à Constituição que busca garantir a continuidade dos programas estaduais, distritais e municipais de incentivo à cultura e ao esporte. A medida preserva mecanismos de apoio mesmo após a implementação da reforma tributária. A proposta permite que estados, o Distrito Federal e os municípios continuem concedendo incentivos fiscais a esses setores por meio de créditos do Imposto sobre Bens e Serviços, o IBS. A reportagem é de Douglas Castilho.
7: Foi apresentada no Senado Federal a proposta de emenda à Constituição que assegura a sobrevivência dos programas locais de incentivo fiscal voltados à cultura e à prática desportiva. A medida altera as regras da reforma tributária para permitir que estados, o Distrito Federal e os municípios continuem a estimular esses setores por meio de créditos compensatórios do Imposto sobre Bens e Serviços, o IBS. Sem essa alteração, o novo modelo de unificação tributária sobre o consumo extinguiria gradualmente esses mecanismos regionais de incentivo indireto até o ano de 2030. 2032. Pelo projeto, o Comitê Gestor do IBS vai definir as regras técnicas para a concessão e o registro desses créditos. Já os estados, o Distrito Federal e os municípios terão de aprovar leis próprias para criar seus próprios programas. O autor da iniciativa, senador Carlos Portinho, do PL do Rio de Janeiro, ressaltou que as leis locais sustentam uma ampla cadeia produtiva e criam milhares de empregos que, segundo ele, vão além dos holofotes.
8: A gente muitas vezes pensa só no artista ou no jogador de futebol, mas na verdade é todo um ecossistema que tem. É o produtor cultural, é o pessoal que trabalha para os eventos, né? As empresas de eventos, são muitos empregos que geram esse fomento. Com a reforma tributária ficou ameaçado e a gente já se antecipou a esse problema, assim podendo incentivar e fomentar essas duas indústrias que eu chamo é a indústria do entretenimento. A gente tem que ver cultura e esporte como uma grande indústria do Brasil.
7: A proposta também determina que o valor desses incentivos serão pagos pelo Estado, pelo Distrito Federal ou pelo município que criar o programa. Além disso, os benefícios terão de seguir regras rígidas de avaliação, transparência e controle social. A PEC, que conta com a assinatura de outros 26 senadores, será analisada pela Comissão de Constituição e Justiça.
1: Nas eleições deste ano, eleitores com deficiência ou mobilidade reduzida terão direito a transporte individual gratuito oferecido pela Justiça Eleitoral. O programa Seu Voto Importa, do Tribunal Superior Eleitoral, tem como objetivo promover a inclusão e reduzir as dificuldades de deslocamento para que o cidadão vote. Para garantir o atendimento no dia da votação, o interessado deverá solicitar o transporte gratuito até 14 de setembro. O pedido poderá ser feito pelo próprio eleitor ou por seus representantes legais, de forma presencial, diretamente no cartório eleitoral da zona correspondente ou por canais remotos e eletrônicos. Também será necessária a apresentação de autodeclaração ou de documento que comprove a deficiência ou a dificuldade de locomoção. O primeiro turno das eleições será realizado em 4 de outubro. O senador Paulo Paim, do PT do Rio Grande do Sul, manifestou apoio à proposta de emenda à Constituição que altera a forma de contribuição previdenciária das empresas. O texto da PEC propõe substituir a contribuição incidente sobre a folha de salários por uma base de cálculo sobre o faturamento bruto das empresas.
9: Essa mudança é necessária por diversos motivos. Empresas com grande faturamento, mas que empregam pouca mão de obra, como o setor financeiro, passaria a contribuir mais.
1: Jovens que deixaram abrigos e casas lares ao completar 18 anos podem ganhar cotas no ensino superior e nas escolas técnicas federais. A proposta foi aprovada pela Comissão de Direitos Humanos do Senado. O projeto busca ampliar as oportunidades de educação para quem cresceu em acolhimento institucional e agora segue para análise da Comissão de Educação. A reportagem é de Rodrigo Rezende.
10: Crianças e adolescentes que aguardam uma definição sobre processos de adoção ou por outro motivo estão impossibilitados do convívio familiar, podem viver no chamado acolhimento institucional, em locais como abrigos ou casas-lares. Um projeto aprovado na Comissão de Direitos Humanos, de autoria do senador Jorge Cajuru, do PSB de Goiás, quer garantir aos jovens que vivem ou viveram nessa situação até os 18 anos, ou seja, não foram adotados e alcançaram maioridade, uma cota nos processos seletivos para o acesso ao ensino superior e às escolas técnicas federais. O relator do projeto, o senador astronauta Marcos Pontes, do PL de São Paulo, afirma que a ideia colabora com a diversidade no meio acadêmico.
11: A proposição realiza a importante missão de conferir oportunidades a pessoas oriundas de acolhimento institucional. Lembrando que acolhimento institucional é diferente de instituições como a Fundação Casa com menores infratores. É outro tipo de público.
10: Marcos Pontes incluiu no projeto uma previsão de avaliação a cada 10 anos dessa política de cotas. A proposta segue para análise da Comissão de Educação do Senado.
1: Com trabalhos técnicos de João Lira, o Jornal do Senado fica por aqui. Acompanhe agora as notícias da Câmara dos Deputados. Boa noite e até amanhã.
12: Câmara dos Deputados.
13: Câmara aprova projetos que garantem direitos de pessoas com deficiência.
14: Avança a proposta que reforça a política de prevenção ao câncer de pulmão.
15: Projeto de lei aumenta a pena para tráfico de drogas com uso de aeronaves.
16: Policiais em serviço poderão usar o transporte público de forma gratuita.
17: Boa noite. A Comissão de Viação e Transportes da Câmara aprovou a gratuidade no transporte público para policiais em serviço. A repórter Sofia Peçanha tem mais detalhes.
18: A Comissão de Viação e Transportes aprovou o projeto que estabelece a gratuidade no transporte público coletivo para policiais civis e militares em exercício. Pelo texto, o benefício será válido para ônibus urbanos e intermunicipais, metrô, trens suburbanos e metropolitanos, barcas e catamarãs. Para ter acesso ao benefício, o policial precisa estar em serviço, uniformizado e apresentar a identificação funcional válida. O relator da proposta na comissão, o deputado Zé Trovão, do PL de Santa Catarina, destacou que a presença de policiais nos veículos pode contribuir para aumentar a segurança dos passageiros.
19: Olha, primeiro que quando você coloca um policial no transporte público, você cria segurança para quem está lá dentro.
18: A proposta também estabelece que a gratuidade só poderá ser utilizada quando houver assentos disponíveis sem prejudicar quem pagou a passagem. Ou seja, os passageiros pagantes continuam tendo prioridade no uso dos lugares. Além disso, as empresas e concessionárias dos coletivos deverão informar o direito por meio de avisos visíveis ao público. Caso não cumpram a regra, podem sofrer penalidades previstas na legislação. O projeto também foi aprovado pela Comissão de Segurança Pública e Combate ao Crime Organizado. O relator, o deputado Coronel Meira, do PL de Pernambuco, argumentou que os policiais enfrentam jornadas prolongadas e, muitas vezes, precisam de condições diferenciadas para o deslocamento após o serviço. Em concordância na Comissão de Viação e Transportes, o deputado Zé Trovão ressaltou o impacto econômico da medida para esses profissionais.
19: Então, a gente criou uma norma que, se ele entender por bem de usar aquele transporte, ele vai, além de ajudar a sociedade, ele vai poder economizar no combustível para ter um pouquinho mais de salário no final do mês.
18: Hoje, a gratuidade para policiais já existe em algumas regiões, como no Distrito Federal, mas depende de normas locais e não é padronizada em todo o país. A proposta, apresentada pelo deputado Capitão Augusto, do PL de São Paulo, busca criar regras nacionais que reconheçam a importância dos profissionais da segurança pública e facilitem o deslocamento durante o exercício da função. O projeto que garante gratuidade no transporte público para policiais segue para análise na Comissão de Finanças e Tributação. Da Rádio Câmara de Brasília, Sofia Peçanha.
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12: Segurança Pública.
14: A proposta que aumenta a punição para tráfico de drogas com uso de aeronaves avançou na Câmara. A repórter Maria Neves tem os detalhes.
21: A Comissão de Constituição e Justiça da Câmara dos Deputados aprovou o projeto que aumenta as penas para o tráfico de drogas praticado com o uso de aeronaves. Pela proposta, quem usar aviões ou helicópteros para o tráfico ficará sujeito a pena de 10 a 20 anos de reclusão, além de multa. O valor da multa depende da situação econômica do réu e é calculada em dias multa, podendo variar de 2.000 a 4.000 dias multa. Cada dia multa corresponde a um valor em salários mínimos e hoje varia entre 50 e 8.105 reais. O texto aprovado foi a versão apresentada pelo relator na Comissão de Segurança Pública, deputado Sargento Faur, do Paraná, ao projeto do deputado Cobalcini, do MDB de Santa Catarina. Sargento Faur ressalta que a legislação atual já prevê aumento de penas para algumas circunstâncias do tráfico, mas não diferencia de modo específico o uso de aeronaves. Para ele, a gravidade e potencial lesivo do uso desse tipo de transporte justificam a criação de um tipo qualificado autônomo.
22: O emprego de aeronaves nesse tipo de crime permite que os criminosos escapem das barreiras terrestres e fluviais, aproveitando-se da vastidão territorial e das fragilidades do espaço aéreo, o que compromete a eficácia das ações de segurança. Tal realidade impõe ao Estado a necessidade de intensificar os mecanismos de controle e adotar sanções penais mais duras, a fim de desestimular essa modalidade de crime.
21: O texto aprovado também prevê aumento de pena para quem utiliza aeronave para transportar maquinário, aparelho ou qualquer outro objeto destinado à produção de drogas. A pena prevista nesse caso é de 6 a 15 anos de reclusão e multa, de 2 mil a 3 mil dias multa. A proposta, que aumenta penas para crimes relacionados ao tráfico de drogas com uso de aeronaves, ainda terá de ser votado pelo plenário da Câmara. Se aprovado, seguirá para análise do Senado. Da Rádio Câmara de Brasília, Maria Neves.
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3: Educação.
4: Sidney Leite, do PSD do Amazonas, comemora a aprovação da medida provisória que reajusta o piso salarial dos professores em R$ 5.130,38. O congressista também destaca a garantia de aumento real anual acima da inflação em todo o país.
23: Eu destaco que essa é uma luta e uma empreitada de todos nós, no sentido de garantir dignidade, reconhecimento, mas acima de tudo, valorização dessa que é uma profissão tão importante. Essa, sem dúvida nenhuma, é uma conquista histórica para esses trabalhadores que fazem a diferença no presente e no futuro. Eu que sou daqueles que acredita na educação pública gratuita e de qualidade. E vindo do Estado, com as dimensões do Estado do Amazonas, que é o maior Estado da Federação, com realidades extremas, essa, sem dúvida nenhuma, é uma vitória importante desses trabalhadores que muitas vezes não têm esse reconhecimento por parte do governo do Estado.
14: Sidney Leite reforça que caberá ao Ministério da Educação divulgar anualmente a tabela de reajustes. Para ele, a conquista representa o reconhecimento da educação pública como pilar de desenvolvimento e como instrumento essencial no combate à desigualdade educacional no país.
4: Saúde. A Comissão de Saúde aprovou projeto que reforça a política de prevenção ao câncer de pulmão. A repórter Júlia Lopes traz mais informações sobre o texto.
24: A Comissão de Saúde da Câmara dos Deputados aprovou uma proposta que estabelece novas diretrizes para a política de rastreamento e diagnóstico precoce de câncer de pulmão no Sistema Único de Saúde, o SUS. O objetivo é melhorar a sobrevida dos pacientes e reduzir a mortalidade causada pela doença. Atualmente, a Política Nacional de Prevenção e Controle do Câncer já abrange ações de prevenção, tratamento, pesquisa e monitoramento do câncer. No entanto, o projeto busca detalhar essas diretrizes especificamente para o câncer de pulmão, com a criação de protocolos de rastreamento integrados à atenção primária e o reforço no combate ao tabagismo. Entre as medidas previstas estão a busca ativa de pacientes no âmbito da atenção primária à saúde, com a atuação de agentes comunitários e de combate a endemias, para identificar grupos de alto risco e encaminhá-los para exames de rastreamento. A deputada Flávia Moraes, autora da proposta, afirmou que a medida, além de ampliar o diagnóstico precoce e contribuir para a redução da mortalidade, também fortalece a estrutura de atendimento no SUS com profissionais especializados e a ampliação do acesso a exames.
2: Vai permitir a qualificação, a formação de profissionais, a disponibilização do espirômetro, dos exames, dos equipamentos para a realização desses exames e, com certeza, com o diagnóstico precoce, é possível iniciar mais cedo o tratamento da doença, ter um resultado mais efetivo. Isso representa menos sofrimento para o paciente, menos custo para o SUS.
24: Segundo a deputada, hoje apenas 15% dos casos de câncer de pulmão são diagnosticados em estágio inicial, quando há maior chance de cura. Ela destaca ainda que o rastreamento precoce por meio de tomografia pode reduzir a mortalidade pela doença em até 20%. O projeto que define novas diretrizes para a política de rastreamento e diagnóstico precoce de câncer de pulmão no âmbito do SUS deve seguir agora para a Comissão de Finanças e Tributação. Da Rádio Câmara de Brasília, Júlia Lopes.
14: Dr. Flávio, do PL do Rio de Janeiro, apresentou projeto que cria políticas públicas voltadas ao atendimento de adultos com transtorno do espectro autista. A proposta prevê a criação de núcleos especializados para acompanhamento, inclusão social e inserção no mercado de trabalho.
3: O que a gente propõe no projeto é que sejam construídos núcleos de atendimento ao autista adulto. O que são esses núcleos? Para exemplificar, quando você tem os CAPs, que faz tratamento de dependência química ou de psiquiatria, tem um acompanhamento. Então a gente quer construir esses núcleos para que se tenha políticas públicas voltadas para o autista adulto, para que ele seja inserido no mercado de trabalho, tratamento neurodivergente, que ele possa ter lá o preceptor, estudar línguas, idiomas, de acordo com o seu grau de autismo.
5: O projeto de Dr. Flávio prevê que os centros sejam financiados pelo governo federal e que também possam receber recursos de emendas parlamentares para implantação nos municípios. Ele reitera que o projeto amplia o suporte às famílias de pessoas autistas com mais de 18 anos de idade.
6: Direitos humanos.
14: Os deputados aprovaram projetos que buscam garantir os direitos das pessoas com deficiência e de quem cuida delas. Quem traz mais detalhes sobre as propostas é a repórter Paula Bittar.
8: A Comissão de Constituição e Justiça da Câmara aprovou três projetos que buscam garantir direitos a pessoas com deficiência. Um deles assegura prioridade aos cuidadores de pessoas com deficiência em programas federais de capacitação, formação e qualificação. Outro reforça a prioridade no atendimento para esses cuidadores. A proposta determina que o atendimento prioritário, que é estendido aos acompanhantes, deve estar claro e explícito nos informativos de identificação e sinalização do serviço. O terceiro projeto aprovado proíbe a discriminação contra pessoas com transtorno do espectro autista. O texto estabelece que a pessoa autista não será submetida a tratamento desumano ou degradante, não será privada de sua liberdade ou do convívio familiar, nem sofrerá discriminação. Relator das três propostas na CCJ, o deputado Alex Manente, do Cidadania de São Paulo, destacou a necessidade de atualizar a legislação para garantir a inclusão.
25: Todo esse conjunto de projetos que nós temos aprovado e avançado na Câmara dos Deputados para poder fazer com que a inclusão seja algo real e que a legislação esteja de acordo com essa necessidade de inclusão que temos no nosso país. Então, são avanços importantes para poder, primeiro, combater a discriminação e depois avançar no cuidado e no tratamento de direitos para as pessoas que acompanham e familiares que dedicam a vida especialmente para essas pessoas.
8: As três propostas que buscam garantir direitos a pessoas com deficiência podem seguir para análise do Senado, a menos que haja recurso para votação antes pelo plenário da Câmara. Da Rádio Câmara de Brasília, Paula Bittar.
5: Chico Alencar, do PSOL do Rio de Janeiro, apoia a proposta que cria o Dia Nacional da Museologia Social, a ser celebrado em 8 de maio. O parlamentar explica que a iniciativa reconhece museus comunitários que preservam a memória e a identidade de territórios populares.
26: Esse tipo de museu social, evidentemente, todo museu é social, todo museu é histórico, todo museu tem uma importância fundamental em qualquer país do mundo. Mas a museologia social é aquela que resgata a história de comunidades em geral esquecidas e trata de valorizar o povo morador que construiu essas comunidades, que as inaugurou muitas vezes, que enfrentou violências, remoções, como grande protagonista.
14: Chico Alencar destaca ainda o Museu da Maré, no Rio de Janeiro, como referência da museologia social no Brasil. O deputado afirma que esses espaços ajudam comunidades a resgatar raízes, ancestralidades e lutas por direitos e melhores condições de vida.
1: Trabalho.
6: Enfermeiros devem emitir nota fiscal após prestar serviços autônomos. A repórter Sofia Peçanha tem mais detalhes sobre a proposta.
7: A Comissão de Saúde aprovou o projeto que obriga a emissão de notas fiscais eletrônicas por profissionais de enfermagem que atuam de forma autônoma. A proposta é de autoria da deputada enfermeira Rejane, do PSDB do Rio de Janeiro, e tem como objetivo incentivar a formalização e a valorização da categoria. O texto prevê que a obrigatoriedade vale para todos os profissionais registrados nos conselhos regionais de enfermagem que trabalham por conta própria, especialmente na prestação de serviços fora de hospitais e vínculos formais. Entre as atividades que passam a exigir a emissão de nota fiscal estão atendimentos domiciliares, acompanhamento de pacientes, orientações de saúde e ações de prevenção de doenças. Durante a análise, o parecer da deputada enfermeira Ana Paula do Podemos do Ceará foi lido pela deputada Heloísa Helena do Rede do Rio de Janeiro, que também é enfermeira, destacando a importância da medida para acompanhar as mudanças no mercado de trabalho da enfermagem.
9: Acrescenta a atuação de enfermeiros e técnicos de enfermagem como empreendedores em áreas como curativos, acompanhamento de doenças crônicas e degenerativas e pré-natal, exige um marco regulatório que assegure a transparência na prestação dos serviços e contribua para a inclusão econômica desses profissionais.
7: O projeto também prevê que estados e municípios adaptem seus sistemas para facilitar a emissão das notas fiscais, reduzindo a burocracia. O descumprimento das normas acarretará a aplicação de sanções administrativas aos profissionais ou aos estabelecimentos. Durante a discussão, o deputado Dr. Zacarias Calil, de Goiás, afirmou que a medida pode ampliar oportunidades para os profissionais e trazer mais segurança para quem contrata os serviços.
10: Facilita também contratos com clínicas, hospitais e empresas que exigem comprovação fiscal. Pacientes e empresas também veem o profissional como mais sério e organizado. Diferencia o enfermeiro no mercado de trabalho, mostrando profissionalismo.
7: O projeto que regulamenta a emissão de notas fiscais por profissionais de enfermagem segue agora para análise da Comissão de Finanças e Tributação. Da Rádio Câmara de Brasília, Sofia Peçanha.
14: Bebeto, do PP do Rio de Janeiro, avalia que a redução da jornada de trabalho vai melhorar a qualidade de vida dos brasileiros. O parlamentar menciona que os trabalhadores da Baixada Fluminense, por exemplo, enfrentam engarrafamentos que tornam o descanso ainda mais necessário.
11: Olha, vai ser um benefício muito grande, porque o cara que acorda 4 horas da manhã, 5 horas da manhã para trabalhar na capital e retorna 10, 11 horas da noite, imagina quanto esse cara não sofre só no deslocamento. Estou dizendo no horário que trabalha não, só no deslocamento. Vai ser um prêmio para aquele que precisa se deslocar, enfrentar engarrafamento e, além de tudo, a convivência familiar, que é super importante nesse tempo, nessa redução dessa escala, nessa jornada de trabalho.
6: Bebeto também exalta o trabalho da Comissão de Viação e Transportes em favor da mobilidade urbana do Rio de Janeiro. Ele considera que associar melhorias no transporte com a redução da carga horária é fundamental para garantir dignidade à classe trabalhadora.
14: Termina agora o jornal Câmara dos Deputados, produzido pela Rádio Câmara, com trabalhos técnicos de Everson Urani e apresentação de José Carlos Andrade e Luciana Vieira. Uma boa noite para você.
6: Uma ótima noite. Você fica agora com as notícias do Tribunal de Contas da União.
13: Minuto do TCU.
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1: 10:57.
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1: Essa é uma canção de um colega de profecias. É uma canção do nosso inesquecível Raul Seixas. 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
1: 11:39.
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Valeu, Brandão, pelo amor de Deus, vai ser música.

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0: E eu quero convidá-los pra gente cantar, pra gente ter isso aí registrado, pra gente perpetuar essa música. Pode ser?
1: E você vai cantar junto?
0: Com certeza.
1: Então, tá bom.
0: É nós.
1: Então tá. Eu quero ver o dueto seu e do Creone também.
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1: Nossa.
0: Espero que não seja de verdade.
1: Não,
0: Senhora!
1: Não,
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0: 5:02 em São Joaquim, ou de casa, quanta alegria se sente quando alguém nos recebe.
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0: Alô, São Joaquim, cidade interior, alô, Santa Catarina, Paraná, alô, Rio Grande do Sul, alô, heróis da madrugada, onde quer que seja chegando, é a nossa comunicação, bom dia. Estamos dando início a mais uma edição do programa Batendo Estrevo. Na edição desse dia 21 de julho de 2026. A partir de agora, o melhor da música tradicionalista, regionalista, nativista, música gaúcha, imperando nas ondas da 104.1 Nevasca FM. Os informativos jornalísticos, a previsão do tempo, recados, nossos valiosíssimos anunciantes, é claro, sua valiosíssima participação. Sou Agnaldo Pinto, estarei com você até às 8 horas da manhã. Obrigado, senhor, por mais esse dia, por mais esta oportunidade de ao menos tentar ser melhor. Obrigado pelas bênçãos de ontem, de hoje e as que virão. No ar, batendo estrela.

tempo, temperatura. Oh, estamos aí com 14 graus de temperatura, umidade relativa do ar 84%, vento soprando a 19 quilômetros horários. Chuva 52%, de chance, bom, na... Daqui a pouco, né? Uma chuva calma, uns trovoados aí, mas é uma chuva tranquila. Começou agora e daqui um pouquinho nós vamos saber com o Ronaldo Coutinho como vai se comportar o clima aí nessas próximas horas. Enquanto não, vamos de música. 5 horas, 4 minutos, bom dia.

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1: Cinco horas, 11 minutos em São Joaquim, no ar dos informativos jornalísticos. Confira as primeiras notícias, as primeiras manchetes desta manhã, no Giro de Notícias.
2: Este é o Giro de Notícias. Eu sou Cassie Balog e você acompanha os destaques do momento. O governo dos Estados Unidos concedeu o Green Card ao ex-deputado Eduardo Bolsonaro, permitindo que ele more e trabalhe no país por tempo indeterminado. A concessão ocorre em meio à crise diplomática entre Brasil e Estados Unidos e após a condenação de Eduardo Bolsonaro por coação no curso do processo. Com a residência permanente, a possibilidade de extradição para cumprimento da pena no Brasil fica ainda mais remota. O presidente do PL, Valdemar Costa Neto, afirmou ao STF que não decide o destino de emendas parlamentares e faz apenas sugestões políticas. A declaração contrasta com uma entrevista em que Valdemar disse que dirigentes partidários interferem nas emendas. As explicações foram enviadas ao ministro Flávio Dino, que encaminhou o material à Polícia Federal para investigação sobre o caso. Uma nova rodada de ataques contra o Irã foi anunciada pelos Estados Unidos. O objetivo é enfraquecer capacidades militares usadas em ações no Estreito de Hormuz. A imprensa iraniana informou explosões em Bandar Abbas e a ativação da defesa aérea perto de uma usina nuclear. Apesar da escalada, mediadores discutem um possível cessar-fogo de 10 dias para retomar as negociações entre os dois países. Um projeto que prevê aumento de 35% a 40% nas gratificações pagas a servidores em cargos de chefia e direção foi enviado pelo Tribunal de Contas da União ao Congresso. A proposta tem impacto estimado em R$ 27,7 bilhões a partir de 2027 e foi apresentada no mesmo dia em que o TCU autorizou o pagamento dessas verbas acima do teto do funcionalismo para servidores da Corte, da Câmara e do Senado. A FIFA abriu uma investigação para apurar a confusão envolvendo jogadores e integrantes da comissão técnica da Argentina após a derrota para a Espanha na final da Copa do Mundo. Entre os casos analisados estão a expulsão de Leandro Paredes, uma suposta agressão de Nahuel Molina e a conduta da delegação durante a cerimônia de premiação. A entidade não definiu ainda possíveis punições e nem prazo para concluir o processo. Ricardo Spencer, cineasta, diretor e roteirista baiano, de 49 anos, foi encontrado morto nesta segunda-feira em um apartamento no centro de São Paulo. Segundo a polícia, não havia sinais de violência e o caso foi registrado como morte suspeita. A causa ainda não foi divulgada e a investigação está em andamento. O Giro de Notícias é uma produção da Agência Rádio Web. 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Edição, Thiago Pedruzzi.
1: Em São Joaquim, 5:14, mais notícias, mais informativos você confere no próximo bloco.
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Em São Joaquim, 5:19, conferimos com o Grupo Minuano Previsão. 104.1 Levasca FM, aqui é o programa Martins Estrevo. Estamos vivendo uma terça-feira, dia 21 de julho de 2026. Bom dia, onde quer que você esteja, aonde quer que esteja chegando a nossa comunicação.

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4: Hora certa, 5:22.

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1: Em São Joaquim, 5:29. Informativo jornalístico. E Congresso entra em recesso em pautas prioritárias pendentes.
2: O Congresso Nacional entrou em recesso e a volta aos trabalhos só deve ocorrer, de fato, após as eleições de outubro. Estão previstas, até lá, 2 semanas de esforço concentrado no Senado e também na Câmara, agosto e setembro. Entre as pautas que dificilmente devem avançar antes da disputa eleitoral, está o fim da escala 6x1, o que é visto como uma das prioridades do governo Lula. A intenção do petista já era usar essa como uma bandeira para as eleições. O presidente do Senado, Davi Alcolumbre, no entanto, defende uma discussão mais aprofundada sobre essa mudança na jornada de trabalho. Segundo ele, o tema não entra no esforço concentrado.
3: Então não é razoável que a Câmara dos Deputados passe 5 meses debatendo um assunto muito relevante para o Brasil, para o povo brasileiro e para a nação, e também para os trabalhadores e para os empreendedores, e o Senado Federal seja obrigado a carimbar um texto aprovado na Câmara.
2: O senador Carlos Portinho, do PL, um dos coordenadores de campanha de Flávio Bolsonaro, também avalia que a discussão deve ficar para depois das eleições.
4: O Senado, geralmente, ele pega alguns projetos que vêm com a bola quadrada, como diz o futebol, e arredonda, põe no chão. Essas questões, elas precisam ser debatidas em audiência pública. Tem que estar o Sindicato dos Trabalhadores aqui, da mesma maneira que tem que estar os representantes do setor produtivo.
2: O calendário apertado preocupa o governo. Além do fim da escala 6x1, ficaram pendentes propostas como a autonomia do Banco Central, a Política Nacional dos Minerais Críticos, a PEC da Segurança Pública e projetos relacionados à inteligência artificial. Com a proximidade das eleições e a quantidade de matérias acumuladas, a expectativa é que parte significativa dessa agenda fique para depois da eleição de outubro. Agência Rádio Web, de Brasília, Yuri Hudson.
1: Em São Joaquim, 5:31. Mais notícias, mais informativos no próximo bloco.
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0: 5h39, João Luiz Correia arrasta pé no Rincão. 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Alô, Paulo Lima, lá em Floripa. Bom dia, tudo certo? Vindo vocês para aqui. Ótimo, obrigado pela companhia, pela sintonia. Alô, Pipia, bom dia. Chovendo em Bom Jardim, Pipia, tudo tranquilo?
1: Bom dia, meu amigo Aguinaldo Pinto, Pipia, direto de Bom Jardim da Serra. Aguinaldo toca e o mocinho aventureiro, especialmente lá com o tio da minha mulher lá no sítio do Adnei, que estão podando. Recebo para todo o pessoal de Bom Jardim, todos estão lá aqui para... Do senhor aqui, para todo o pessoal estiver escutando a Nevasca, e aqui bastante trovoada, mas chuva muito pouco, direto de Bom Jardim da Serra, Pipia falando em Campo Desvigo.
0: Então tá certo, Pipia, obrigado pela companhia, pela sintonia, pela madrugada, mas tem que respeitar nessa, os ouvintes, né, você que nos acompanha, né, a exemplo do Pipia, nos acompanha já nas primeiras horas aí da madrugada do programa, né, tira esse tempo, esse espaço para acompanhar o rádio, acompanhar a programação, acompanhar um programa, ou seja, o locutor, cada um tem a sua preferência, ou nos liga o rádio para ouvir a notícia, outro para acompanhar, né, o comunicador, outro para ouvir a música, outro para saber das promoções, das ofertas que os nossos, né, como eu digo, os nossos valiosíssimos anunciantes trazem. Então o rádio tem sempre essa missão, né, estar informado, ter uma companhia, porque o rádio é uma companhia constante. Cinco e quarenta.
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0: Hora certa, 5h44. 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

0: Informativo Jornalístico, eleições 2026. Eleitores têm até o dia 20 de agosto para pedir voto em trânsito.
1: Começou nesta segunda-feira o prazo para o pedido do chamado voto em trânsito. A modalidade permite que o eleitor que estiver ausente da sua cidade em outubro possa votar em outro ponto do Brasil. O prazo para solicitar o voto em trânsito vai até o dia 20 de agosto. O pedido pode ser feito pela internet ou presencialmente em qualquer cartório eleitoral do país. O voto em trânsito permite a transferência para outro município, desde que seja capital ou cidade com mais de 100 mil eleitores. Se o local informado estiver dentro do mesmo estado do domicílio eleitoral, a pessoa poderá votar para todos os cargos em disputa. Já para quem estiver em outro estado, a modalidade permite apenas o voto para presidente. Além das pessoas em trânsito no território nacional, a legislação eleitoral também prevê a possibilidade de transferência temporária do local de votação para outros grupos. Entre eles estão pessoas presas provisoriamente, adolescentes em unidades de internação. E também estão contemplados militares e agentes de segurança pública que estiverem em serviço no dia das eleições, pessoas com deficiência ou mobilidade reduzida, indígenas, quilombolas, integrantes de comunidades tradicionais, residentes em assentamentos rurais, integrantes da Justiça Eleitoral e do Ministério Público Eleitoral em serviço, além de pessoas em situação de rua. Grupo Rádio Web, 25 anos. Áudio que amplifica conexões. Produção e reportagem, Eduardo Amaral.
0: 5h53, mais notícias, mais informativos, você confere no próximo bloco.
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0: Muito bem, vamos atender daqui a participação, é o Antônio Carlos, bom dia, tudo certo, que é o Carlinhos, quero o senhor mandar uma música pro Pipia, pode ser aquela do Teixeirinha, aquela do Colono, perfeita, programada. Para todos que fazem o transporte escolar, muito obrigado, perfeito, valeu pela companhia, pela sintonia e vamos curtir, ó Pipia, isso é para você, ó, tô te oferecendo, Carlinhos aí, tô oferecendo para ti.
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0: 5h58 em São Joaquim. Ouvimos com Teixeirinho Coluno. Alô, meu amigo Odeci, bom dia, tudo bem? Tudo certo? Obrigado aí pela companhia, pela sintonia. É a 104.1 Nevasca FM. Aqui o programa Batendo Cerebro. Tempo, temperatura. Bom, nós estamos aí com... Atualizando, vamos lá então. Vamos lá, estamos aí com 13 graus de temperatura, umidade relativa do ar em 86%. Vento soprando a 18 quilômetros horários. Chance de chuva aumentou aí, 75%. Mas nós vamos saber na sequência aí com o Ronaldo Coutinho como é que vai se comportar o clima.
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0: Previsão do tempo é com ele, Ronaldo Coutinho do Prado. Ronaldo, para São Joaquim, para a nossa região, como é que vai se comportar o clima nessas próximas horas? Bom dia.
2: Bom dia. É, o tempo segue com chuva, trovada, período de melhora, não é ruim o dia todo. Já tivemos agora de madrugada. Então tem condição de chuva, trovada e período de melhoria. A temperatura se mantém amena. Hoje não chega talvez a 20 graus a máxima. E tanto agora de manhã quanto à tarde, o tempo fica assim com uma certa instabilidade. Atividades de média e longa duração são mais arriscadas. As de curta dá para encarar com risco. Mantém também chuva e trovada, pode chover forte na quarta-feira, algum risco de granizo hoje ou amanhã. E a temperatura permanece, no geral, num patamar mais ameno, ficando mais frio à noite. Na quinta, tempo bom pela manhã e alguma chance de chuva à tarde ou à noite, se tiver. Pode ser que passe sem. A temperatura segue baixa de manhã, entre 3 e 6 graus, e à tarde não passa muito dos 12, 15 graus. Pode ter alguma geada de baixada. Sexta também, alguma chance de geada de baixada e volta a ter chance de chuva à tarde e noite e madrugada amanhã de sábado e um sábado ventoso e frio, principalmente ao longo da final da tarde e noite já melhorando. Domingo faz frio, com mínimas perto abaixo de zero, agradável ameno à tarde. Na segunda ainda mais para tempo bom. Semana que vem também deve ter chuva e pode ter aí uma boa chuva ali a partir de terça ou quarta. Da Climatea, Ronaldo Coutinho.
0: Ok, Ronaldo, obrigado pelos informativos, até um próximo contato. Conferimos a previsão do tempo em São Joaquim, 6h01.
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2: Hora certa, 6:04.

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0: Em São Joaquim, 6:12. Vários informativos jornalísticos. Confira os indicadores agropecuários.
1: Indicadores agropecuários com Diego Brião. Soja.
2: Os contratos futuros de soja com vencimento em agosto registraram elevação nos Estados Unidos na segunda-feira. Na Bolsa de Chicago, a cotação era de US$ 12,26 por bushel ao final do dia. Valor no mercado físico no Brasil por saca de 60 quilos. Estado do Mato Grosso, cidade de Sorriso, R$ 117,60. Paraná, Marechal Cândido Rondon, R$ 120. Bahia, Luiz Eduardo Magalhães, R$ 125,50. E Rio Grande do Sul, não metade. Toque R$ 124 por saca de 60 quilos.
1: Milho.
2: Valores no mercado físico por saca de 60 quilos. Paraná, Marechal Cândido Rondon, R$ 52. Valor em elevação na comparação com a cotação anterior. Mato Grosso, Tangará da Serra, R$ 45 em elevação. E Goiás, Rio Verde, R$ 50 em estabilidade.
1: Boi gordo.
2: Em São Paulo, na B3, os contratos com vencimento em julho eram negociados ao final da segunda a R$ 341,10 por arroba. Houve elevação de 0,77% no dia. Boi à vista, Mato Grosso, Cuiabá, R$ 307,77 por arroba.
1: Café.
2: Os contratos futuros de café arábica com entrega prevista para julho terminaram a segunda-feira em Nova York, nos Estados Unidos, em elevação. A cotação era ao final do dia de R$ 2.247,11 por saca de 60 quilos. No Brasil, na B3, os contratos futuros de café arábica com entrega prevista para setembro apresentaram elevação com cotação de US$ 385 por saca de 60 quilos. Valor no mercado físico do café arábica tipo 6 por saca de 60 quilos. Minas Gerais, Varginha, R$ 1.850. Bahia, região oeste, R$ 1.587,50. E São Paulo, Franca, R$ 1.820.
1: Laranja.
2: Os contratos futuros de suco de laranja com entrega prevista para setembro deste ano terminaram a segunda em Nova York em elevação. A cotação era ao final do dia de US$ 147,40 de dólar por libra peso. Valor da caixa de 40 quilos e 800 gramas de laranja na indústria. Estado de São Paulo, R$ 31,41. Valor em estabilidade na comparação com a cotação anterior.
1: Uva.
2: Valores no mercado físico, tipo Itália, no estado de Pernambuco, preço mais frequente, R$ 120, para caixa de 14 a 18 quilos. Em estabilidade, tipo Isabel, em Santa Catarina, R$ 8,50 por quilo, também em estabilidade.
1: Trigo.
2: Valor no mercado físico do trigo por saca de 60 quilos. Bahia, região oeste, R$ 76 por saca de 60 quilos em estabilidade. E Rio Grande do Sul, média estadual, R$ 62 por saca de 50 quilos, também em estabilidade.
1: Indicadores agropecuários, um conteúdo do Grupo Rádio Web. Informação que amplifica conexões.
0: Em São Joaquim, 6:16. Mais notícias, mais informativos no próximo bloco.
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8: Tempo e temperatura. 13 graus de temperatura, umidade relativa do ar em 78%.
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0: 6h32, confira dentro dos informativos jornalísticos o Giro Rural.
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2: Eu sou Humberto Ferretti e esse é o Giro Rural. O preço dos alimentos caiu em junho na CEAGESP, a central de abastecimento de São Paulo, que trabalha com a compra e a venda de mercadoria de todo o país. Na média, o recuo foi de 1,63%. Alguns itens, porém, tiveram quedas bem maiores. Por exemplo, a batata Asterix, com um tombo de quase 9%. Ainda assim, o grupo Alimentos Diversos, do qual ela faz parte, registrou preços maiores. Itens como batata escovada, cebola e ovos vermelhos ficaram mais caros. Apesar do sobe e desce diário das cotações, que é normal, o preço do café caminha para fechar o mês de julho em alta. Dados do CPEA indicam que a saca do Arábica é vendida no campo na casa de R$ 1.700, o que dá um aumento de quase 10% ao longo do mês de julho. No geral, o mercado está de olho

0: clima que atrasou a colheita de café e pode prejudicar a qualidade dos grãos. No caso do Robusta, o preço também subiu e a saca é vendida a cerca de R$ 1.100. Depois de recuar para R$ 324 a arroba nos últimos dias, o preço do boi gordo voltou a subir no indicador CPEA Esalq para pouco mais de R$ 330. Ainda assim, o atual patamar está abaixo do registrado no fim de junho. Nos primeiros dias de julho, época de pagamento de salários e de aumento da demanda, o consumo de carne de boi não foi dos maiores. O período de férias escolares pode ser um dos motivos. Além disso, agentes do mercado falam em dificuldades no repasse dos custos para o varejo.
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2: Mais notícias, mais informativos, você confere no próximo bloco. Em São Joaquim, 6:34.
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6h40 em São Joaquim, ouvimos Grupo Corjona, Neta da Viúva. Muito bom dia, onde quer que você esteja, onde quer que esteja chegando a nossa comunicação. Aqui é o programa Batendo Estrivo nesta madrugada, esta manhã chuvosa, aqui em São Joaquim. Bom, tá previsto já, né? Tá previsto. Mais detalhes sobre tempo e temperatura daqui um pouco, né? Logo mais, que uns minutos aí. Vai persistir essa chuva, como é que vai ficar o clima aí para nesta terça-feira.

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11: 6h44. 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

0: 6:52 em São Joaquim. E dentro dos informativos jornalísticos, você fica sabendo. Clima. Sobe para 49 os municípios com danos causados pelas chuvas no Rio Grande do Sul.
1: O número de municípios do Rio Grande do Sul com danos causados pelas chuvas subiu para 49. O estado ainda está sob alerta de perigo para tempestades, pelo menos até esta terça-feira. A chance de chuvas de até 100 milímetros por dia e ventos que vão de 60 a 100 quilômetros por hora. De acordo com a Defesa Civil do estado, 19 pessoas estão desalojadas nos municípios de Alegrete, Santa Maria, Dona Francisca, São Borja, Cerro Branco e Vale do Sol. Em Santa Maria, a Defesa Civil confirmou o alagamento do Hospital São Francisco no fim da tarde de domingo. Segundo a Climatempo, os temporais ganham força nesta terça, entre o Noroeste, as Missões e a Serra Gaúcha. As chuvas devem superar os 100 milímetros em municípios como Santa Rosa, Horizontina, Santo Augusto e Cruz Alta. Em cidades como Passo Fundo, Soledade, Panambi e Frederico Westphalen, o dia vai ser marcado por chuva, descargas elétricas, eventual queda de granizo e rajadas de vento de até 80 km por hora. Também é esperada chuva intensa na região metropolitana e no litoral norte. Agência Rádio Web, produção e reportagem, Christian Costa.
0: Mais notícias, mais informativos, você confere no próximo bloco. 6:54.
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0: Em São Joaquim, 6:58. Grupo Manotaço, vamos pegar.
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0: Muito bem, previsão do tempo com ele, o Ronaldo Coutinho do Prado. Ronaldo, para São Joaquim, para a nossa região, como é que vai se comportar o tempo nas próximas horas? Vai continuar chovendo? O que vem por aí, Ronaldo?
2: Bom dia. O tempo segue com chuva, trovada, período de melhora, não é ruim o dia todo. Já tivemos agora de madrugada. Então tem condição de chuva, trovada e períodos de melhoria. A temperatura se mantém amena. Hoje não chega talvez a 20 graus a máxima. E tanto agora de manhã quanto à tarde, o tempo fica assim com uma certa instabilidade. Atividades de média e longa duração são mais arriscadas. As de curta dá para encarar com risco. Mantém também chuva e trovada, pode chover forte na quarta-feira. Algum risco de granizo hoje ou amanhã. E a temperatura permanece, no geral, num patamar mais ameno, ficando mais frio à noite. Na quinta, tempo bom pela manhã e alguma chance de chuva à tarde ou à noite, se tiver. Pode ser que passe sem. A temperatura segue baixa de manhã, entre 3 e 6 graus, e à tarde não passa muito dos 12, 15 graus. Pode ter alguma geada de baixada. Sexta também, alguma chance de geada de baixada e volta a ter chance de chuva à tarde e noite e madrugada amanhã de sábado e um sábado ventoso e frio, principalmente ao longo da final da tarde e noite já melhorando. Domingo faz frio, com mínimas perto ou abaixo de zero, agradável ameno à tarde. Na segunda ainda mais para tempo bom. Semana que vem também deve ter chuva e pode ter aí uma boa chuva ali a partir de terça ou quarta. Da Climatea, Ronaldo Coutinho.
0: Ok, Ronaldo, obrigado pelos informativos e até um próximo contato. Conferimos a previsão do tempo. Hora certa, pontualmente 7 da manhã em São Joaquim.
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2: Em São Joaquim 73.

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1: Sete horas, 10 minutos em São Joaquim. Informativo jornalístico. Economia.
2: O Conselho Nacional de Justiça estabeleceu novas regras para as execuções de dívidas de até 10 mil reais movidas por instituições financeiras. Pela resolução 683 de 2026, processos sem localização do devedor ou de bens para penhora poderão ser extintos sem julgamento do mérito. A norma também exige a identificação do devedor por CPF ou CNPJ e prevê a oferta de conciliação antes do ajuizamento de novas ações de pequeno valor. Segundo o presidente do CNJ, ministro Edson Fachin, a medida busca evitar gastos com processos sem perspectiva de recuperação do crédito, reduzindo o congestionamento do judiciário e permitindo que a justiça concentre esforços em ações com maior possibilidade de solução. Agência Rádio Web de Belém, Edir Gaia.
1: Mais notícias, mais informativos, você confere no próximo bloco. Em São Joaquim, 7 horas, 11 minutos.
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0: 119 em São Joaquim, ouvimos com o Delcio Tavares a primeira vez. Vamos ver quem está chegando por aqui nesta manhã chuvosa, mas abençoada. Luciano Pereira, o Vasconcelos, bom dia.
1: Bom dia, meu amigo Chuguinhas, aqui está chegando a sua fantasia. O que é uma fantasia? Vasconcelos é um apelido. Está chegando sua fantasia, Vasconcelos. Mesmo com chuva, quero agradecer por esse dia. Ô, terça-feira abençoada. Vamos que vamos, meu povo da Terra da Maçã, que Deus abençoe. Hoje não dá pra fazer muita coisa no campo e na lavoura, né? Não dá. Saúde e paz, tamo junto, Chuguinhas.
0: Valeu, Vasconcelos. Grande abraço, obrigado pela companhia, pela sintonia. Meu amigo Antério Santos, bom dia. Vamos pegar aqui. Tá na hora. Vamos que vamos. Ô Maria, vizinha. A Maria lá do Monte Carlo. Ô Maria, bom dia, tudo certo, tudo bem? Que bom. 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
1: Tempo e temperatura.
6: 12 graus, temperatura e umidade relativa do ar em 93%, vento soprando a 14 quilômetros horários.
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6: Hora certa, 7:23.

0: Hora certa, 7h29. 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O assunto é saúde. Registro de vírus essencial respiratório tem queda entre crianças com até 2 anos.
1: Caem os casos de vírus sincicial respiratório em crianças com até 2 anos de idade. É o que mostra o boletim Infogripe da Fundação Oswaldo Cruz. O VSR é uma das principais causas de bronquiolite em crianças pequenas. Dados laboratoriais apontam que a diminuição da síndrome respiratória aguda grave entre menores de até 4 anos reduziu as hospitalizações pelo vírus na maior parte do Brasil. Mas em alguns estados os níveis ainda estão altos. 5 deles têm incidência da síndrome em nível de alerta, risco ou alto risco. Mato Grosso do Sul, Minas Gerais, Paraná, Santa Catarina e Rio Grande do Sul. De acordo com o boletim, entre jovens, adultos e idosos, a queda é justificada pela redução das internações por influenza A. Já entre crianças na faixa entre 5 e 14 anos, pela diminuição dos casos graves por rinovírus. Só neste ano já foram registrados 115.203 casos de síndrome respiratória aguda grave. Da Rádio 2, Fabíola Altran.
0: Em São Joaquim, 7h31, mais notícias, mais informativos, você confere no próximo bloco. Na Nevasca, 7h31.
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Hora certa em São Joaquim, 7h35. E que tal dar um pulinho até o Rio Grande do Sul? Vamos até São José dos Ausentes, mais precisamente lá no fundo do Butiá, na residência aí do Alexandre Melo. Alexandre. Mas meu amigo Agnaldo, toca para nós aí contraponto, que hoje estamos aí atrasados porque tem uma menina, troca o dia pela noite, faz festa até a meia-noite. Ô, beleza. Passei por isso, é assim. Bom, você não tem história para contar depois. E tá aí ela, ó. Mandou a imagem aqui, essa princesa linda aí. Bem tranquila, né? Bem tranquila. Agora, a hora que o pai e a mãe tem que trabalhar, ela vai dormir. Tá certo ela. Alexandre Melo, fundo do Butiá, São José dos Ausentes. Grande abraço para você e sua família. Obrigado pela companhia, pela sintonia. E São José dos Ausentes, eu venho aqui para o Boava. Vou até aí na... Com licença aí, dona Silvina. Dá licença, vou chegando aí. Muda, cara. Pois é, Agnaldo, quero ouvir a música com Delcio Tavares, Tropa de Osso. Opa! É música, é música. Os pedidos bacanas. Sensacional. Bom, nós vamos ouvir, com certeza. Quem mais chegando por aqui? O tio Celso, lá do Santa Paulina. Tio Celso, bom dia, chegando. Bom dia, tio Celso. Tudo bem? Tudo tranquilo? Um grande abraço. Você e sua família. Obrigado pela companhia, pela sintonia. Hora certa, 7h37.

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3: Muito bem, até a próxima, agora em São Jorge, 7h40.
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3: 7h42.

54 minutos em São Joaquim. Vamos aqui encerrando mais uma edição do programa Batendo Estrevo. Já dou um forte abraço, obrigado pela companhia, pela sintonia. E até amanhã, se Deus quiser, a partir das 5 da manhã. Lembrando que nós estamos da saída oficial. Lembrando que a paróquia de São Joaquim está vendo aí um momento festivo, levando aí incluído informativo jornalístico. Está acontecendo, portanto, a novena e festa em honra ao padroeiro São Joaquim. Dentro da programação hoje, essa terça-feira, tem aí então mais às 19h30, no sexto dia aí da novena, com Santa Missa, bênção para as crianças gestantes. Tema São Joaquim, sinal de vontade divina. Será presente o padre Valdir Claudino Ribeiro, pároco da paróquia lá de São João Batista, Grão-Pará. Noveneiros, catequese, pastoral da criança, bairro Nossa Senhora Aparecida, Invernada Grande, Luizinho, convidados CDL, agências bancárias, cooperativas de crédito. E hoje tem sonho do padre. Hoje tem sonho do padre, já reserve o seu. Pouco aí que eu fiquei sem, eu quase fico sem, né? Quase fico sem na... A primeira edição, a primeira levada aí. Hoje tem. 7h55. Fim com Deus. Estamos com Deus, o coração, o resto a gente conquista com ele. Em instantes, tem show da manhã com a Trixotes. Tchau, tchau.

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1: 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Opa, e aí, tudo bem? Tudo certinho com você? Muito bom dia, manhã chuvosa de terça-feira, 14 graus a temperatura, hoje dia 21 de julho de 2026. Eu sou Cris Souto e é um prazer estar e ter você aqui na nossa sintonia, 24 horas, ouvindo a Rádio Nevasca. Não esquece lá no nosso Instagram também, @NevascaFM, seguir nossas redes sociais. Me conta como está sendo o seu dia no 4991178488. Dormiu bem? Tá tudo bem com você? Só pra lembrar que hoje, dia 21, é dia dos mortos da Marinha. 8 e 2.

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0: 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Áries, de 21 de março a 19 de abril.
1: Atenção, Áries, no dia de hoje, espere um pouquinho mais de paciência. Sentimentos ganharão intensidade. A vida íntima pedirá conversas além da superfície. Uma mensagem inesperada poderá abrir uma chance criativa ou reacender uma paixão com o seu amor. Responda de coração aberto. Dose apenas o ciúme e a vontade de controlar. Confiança será valiosa em uma parceria importante, Áries.
0: Touro, de 20 de abril a 20 de maio.
1: Atenção, Touro, o dia favorecerá relacionamentos. O par, sócio ou um cliente trará um assunto sério para a mesa. Ouça com atenção e decida em conjunto. Um dinheiro inesperado ou solução prática poderá viabilizar melhorias na casa, Touro.
0: Gêmeos, de 21 de maio a 20 de junho.
1: Oi, geminiano, atenção, proposta inesperada, entrevista ou demanda surpresa poderá mudar a agenda para melhor, hein? O trabalho renderá acima do esperado e a saúde agradecerá por uma pausa entre uma atividade e outra. Aproveite Mercúrio retrógrado para ajustar contratos. Criatividade em alta.
0: Câncer, de 21 de junho a 22 de julho.
1: Oi, canceriano, atenção, Câncer, o dia de hoje, um programa divertido com a família vai renovar as suas energias. Elogios ao seu talento animarão o dia, só não transforme carinho em cobrança. Com leveza, o seu poder de conquista será muito maior, Câncer.
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1: E o tempo em São Joaquim com chuva, 14 graus a temperatura, umidade relativa do ar em 94%. Coutinho, bom dia.
2: Bom dia. É, o tempo segue com chuva, trovada, período de melhora, não é ruim o dia todo. Já tivemos agora de madrugada. Então tem condição de chuva, trovada e períodos de melhoria. A temperatura se mantém amena. Hoje não chega talvez a 20 graus a máxima. E tanto agora de manhã quanto à tarde, o tempo fica assim com uma certa instabilidade. Atividades de média e longa duração são mais arriscadas. As de curta dá para encarar com risco. Mantém também chuva e trovada, pode chover forte na quarta-feira. Algum risco de granizo hoje ou amanhã. E a temperatura permanece, no geral, num patamar mais ameno, ficando mais frio à noite. Na quinta, tempo bom pela manhã e alguma chance de chuva à tarde ou à noite, se tiver. Pode ser que passe sem. A temperatura segue baixa de manhã, entre 3 e 6 graus, e à tarde não passa muito dos 12, 15 graus. Pode ter alguma geada de baixada. Sexta também, alguma chance de geada de baixada e volta a ter chance de chuva à tarde e noite e madrugada amanhã de sábado e um sábado ventoso e frio, principalmente ao longo da final da tarde e noite já melhorando. Domingo faz frio, com mínimas perto abaixo de zero, agradável a meio da tarde. Na segunda, ainda mais para tempo bom. Semana que vem também deve ter chuva. E pode ter aí uma boa chuva ali a partir de terça ou quarta. Da Climatea, Ronaldo Coutinho.
1: Obrigada, Coutinho, pelas informações do tempo.
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0: te abençoe, que o Eterno te dê saúde, te dê paz. Muito obrigado. Que a paz esteja com você.
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0: Horóscopo do dia. Leão, de 23 de julho a 22 de agosto.
1: Oi, Leão, bom dia. Novidades e informações valiosas chegarão de vários lados hoje. Indicação de um amigo ou contato nas redes decidirá, né? Uma porta que você nem imaginava vai abrir essa porta. Agilize respostas, circule e amplie possibilidades na sua vida.
0: Virgem, de 23 de agosto a 22 de setembro.
1: Oi, Virgem, se deseja uma virada profissional, você poderá se surpreender. Uma vaga ou proposta inesperada jogará a seu favor no dia de hoje. Bom momento para mudar planos e se lançar em novas experiências.
0: Horóscopo do dia. Libra, de 23 de setembro a 22 de outubro.
1: Oi, Libra, decisões financeiras pedirão estratégias, defina um valor, corte um gasto ou feche uma cobrança sem adiar. No dia de hoje, diminuir custos e gastos supérfluos será essencial.
0: Escorpião, de 23 de outubro a 21 de novembro.
1: O escorpião, cuide da beleza, da saúde, do seu bem-estar, imagem, se prepare para um dia intenso com muitas decisões importantes e cura emocional. Escolhas feitas hoje ganharão soluções nos próximos dias. Já pra você de Sagitário, Capricórnio, Aquário e Peixes.
2: César, eu também quero saber, viu?

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0: Vasque FM. 8h50 e um ótimo dia pra você, dia chuvoso em São Joaquim.
1: Horóscopo do dia. Sagitário, de 22 de novembro a 21 de dezembro.
0: Atenção, Sagitário, diminua o volume do mundo, ouça a intuição, o dia será produtivo no autoconhecimento e organização mental. Atividades criativas ganharão uma dose maior de inspiração. Solte a imaginação e enriqueça os seus projetos. Um sonho recorrente ou pressentimento pedirá muita atenção, Sagitário. Planeje mudanças, inicie as relações e amplie alianças profissionais.
1: Capricórnio, de 22 de dezembro a 19 de janeiro.
0: Oi, Capricórnio, demandas da equipe de amigos movimentarão o dia. Atividades de grupo ganharão velocidade. A sua capacidade de organizar fará toda a diferença. Adote uma ferramenta e economize tempo e dinheiro, capricorniano.
1: Aquário, de 20 de janeiro a 18 de fevereiro.
0: Em Aquário, o dia trará reconhecimento, popularidade, algo que você queira na parte profissional, uma energia, reunião ou apresentação vai ser destacado na sua originalidade no dia de hoje. O par ou o sócio apoiará o seu trabalho com entusiasmo e propostas generosas, amor com cumplicidade e atitude.
1: Peixes, de 19 de fevereiro a 20 de março.
0: Conexões com pessoas de longe vão ampliar o alcance do seu trabalho. O dia trará pressões e também ótimas notícias. Dê uma virada na sorte, você poderá resolver velhas pendências e consumir maior segurança financeira. Peixes.
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0: E já tem o tempo de oração.

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1: Ouvintes da Rádio Vasco, meu cordial, sincero bom dia. A você, caro irmão, cara irmã que nos acompanha, o programa Tempo de Oração aqui da nossa paróquia de São Joaquim, através desta emissora e também dos seus meios de comunicação social. Hoje, terça-feira, dia 21 do mês de julho, estamos vivendo plenamente a estação do inverno, né? Com o frio que é característico, e vamos rezar principalmente para que, segundo previsões que todo dia chega até nós pelos noticiários, não venha acontecer aquilo que estão falando, principalmente uma ocorrência muito grande de chuvas fortes, pesadas, e que prenunciam até destruição. Então vamos rezar pedindo para que Deus tenha misericórdia de nós e que a natureza não venha a ter todos esses fenômenos. Pois bem, para hoje a Igreja nos convida a celebrar, a meditar o Evangelho de São Mateus, que é tirado do capítulo 12, versículos 46 ao 50, e vamos proclamá-lo. Naquele, o Senhor esteja convosco e Ele está no meio de nós. Proclamação do Evangelho de Jesus Cristo segundo Mateus. Naquele tempo, enquanto Jesus estava falando às multidões, sua mãe e seus irmãos ficaram do lado de fora. Procurando falar com ele, alguém disse a Jesus: "Olha, tua mãe e teus irmãos estão aí fora e querem falar contigo." Jesus perguntou àquele que tinha falado: "Quem é minha mãe? Quem são meus irmãos?" E estendendo a mão para os discípulos, Jesus disse: "Eis minha mãe e meus irmãos, pois todo aquele que faz a vontade do meu Pai que está nos céus, esse é meu irmão, minha irmã, minha mãe." Palavra da salvação. Glória a vós, Senhor. Meditemos brevemente a esta palavra anunciada. No Evangelho de hoje, Jesus afirma que não somente por parentesco sanguíneo, mas quem faz a vontade do Senhor também faz parte da sua família. Assim, ele amplia a sua família e todos nós pertencemos à sua família, desde que façamos a vontade de seu Pai. E vem a pergunta: mas qual é a vontade de Deus? Em outra passagem do Evangelho de São Mateus, no capítulo 18, versículos 14, Jesus afirma que a vontade de Deus é que não se perca nenhum dos pequeninos. Assim, fazer essa vontade é ajudar aos pobres, os mais necessitados, é defender as injustiças em âmbito geral, né? Amparar doentes, promover a vida. Para estar nessa família, portanto, é preciso amar a Deus e, por amor a Ele, com palavras e atitudes, amar também o nosso próximo, especialmente aqueles mais necessitados. Principalmente com atitudes, mostraremos se pertencemos ou não à família de Jesus Cristo. E agora vamos pedir a bênção de Deus para água que vocês apresentam a ele, para ser abençoado. Que essa bênção chegue a nossos lares, nossos trabalhos, propriedades, particularmente as famílias. O Senhor esteja convosco e ele está no meio de nós. Oremos. Dignai-vos, ó Deus Pai, de bondade, abençoar e santificar esta água que vossos filhos e filhas vos apresentam. Água que recorda para nós o nosso batismo, a vida nova em Cristo, que todos quantos dela tomarem ou na aspersão por ela forem tocados, sinto a vossa proteção, livrando-os de todos os perigos, de todos os males, trazendo também a paz a todos e às famílias, para que assim possam sempre servir ao Senhor e nos sentirmos membros desta família. E que desça sobre vós a bênção de Deus Todo-Poderoso, Pai, o Filho e o Espírito Santo. Amém. Louvado seja nosso Senhor Jesus Cristo, para sempre seja louvado. Obrigado mais uma vez à Rádio Nevasca por esse espaço que nos é concedido. Tenham todos um bom dia, fiquem com Deus e que Ele sempre os acompanhe.
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1: 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Bom dia.

Mask FM, Heitor e Murilo e Diego e Vitor Hugo, Olho Encharcado 922. Vai participando aqui no 49-91-17-8488. Já me conta o que você está fazendo nesta manhã chuvosa de terça-feira. Temperatura agradável neste momento em 16 graus, umidade relativa do ar em 91%.

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1: Opa, e tem aniversariante desse dia de hoje, desse dia chuvoso de terça-feira, 21 de julho, a Karina Caco, parabéns, Marciano Martins, o Evandro Oliveira, felicidades a todos os aniversariantes do dia de hoje, que seja o melhor ano de sua vida.
2: Não deixa, não.

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0: É Basque FM, a rádio que mais toca música pra você. Um bom dia, onde quer que você esteja e o que você esteja fazendo nesta manhã de terça-feira com chuva em São Joaquim. Falar pra você do novo visual de Vini Júnior, que chamou atenção ao lado dela, da Virgínia Fonseca. Então ele movimentou as redes sociais ao aparecer com o rosto visivelmente diferente durante um evento ao lado de Virgínia, em Goiânia. E segundo a Itatiaia, o jogador teria realizado uma harmonização de queixo em uma clínica da capital goiânia, procedimento que ajuda, né, a definir melhor o contorno facial, equilibrar o perfil do rosto. E os especialistas explicam que a técnica geralmente é feita com ácido hialurônico, né, que tem essa recuperação rápida e busca valorizar os traços naturais sem grandes transformações. Lembrando que a aparição do atleta também repercutiu por reforçar os rumores de romance com a Virgínia, já que os dois foram vistos trocando beijos e posando juntos em público. Há quem diga que Vini Júnior ficou mais bonito agora com essa harmonização. Agora 10 horas 18 minutos e o nosso tema de hoje. Quero saber quem é a pessoa que mais dá palpite na sua vida e quase sempre erra. Fica ali, ó, palpitando, fica, se metendo na sua vida sem ser chamado. Teve um vidente, gente, que viralizou, esse vidente que previu a saída de Thiago Leifert do SBT ao vivo. E o apresentador retrucou: não vou sair. Tem aquela pessoa que não é vidente, mas adora prever a vida dos outros. Quem é o vidente aí da sua família que fica dizendo as coisas sobre você? Conta pra gente no 4991178488. Já aproveita, manda seu abraço pra quem você quiser aqui na nossa programação. Já me conta o que você está fazendo nesta manhã chuvosa de terça-feira.
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0: E vamos direto com Milena Abreu, com a Rádio 2, sobre cartão de crédito que segue como principal vilão de inadimplência no país. E você, como é que tá seu cartão de crédito?
2: O cartão de crédito, os empréstimos financeiros e o crediário são os principais vilões da inadimplência e da restrição ao crédito no Brasil. É o que mostra uma nova pesquisa realizada pela CNDL e pelo SPC Brasil, que aponta que o uso dessas linhas de crédito deixou de ser apenas uma conveniência e passou a funcionar como um complemento de renda de orçamentos familiares apertados. O cartão de crédito lidera o ranking dos negativados. Atualmente, 42% das pendências que resultam na anotação do nome do consumidor no cadastro de inadimplentes são no cartão de crédito, percentual que é 18 pontos superior ao registrado em 2025. Já os empréstimos em bancos e financeiras somam 26% das pendências e os crediários 23%. O levantamento também apontou que os inadimplentes priorizam o pagamento de serviços essenciais como água, luz, telefone e internet, cujos atrasos raramente passam de 5 meses, devido ao risco iminente de suspensão do fornecimento. Em contrapartida, as obrigações que não geram essas sanções imediatas na rotina da casa, como mensalidades escolares, parcelas de financiamentos estudantis, impostos e os próprios cartões, ficam abertas por mais tempo, com atrasos médios que já superam 1 ano e dificultam a renegociação no curto prazo. Da Rádio 2, Milena Abreu.
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1: Fred Fabrício, Cleiton Romário, etapa no volante agora. Agora a playlist é só os bravos.

0: Rock FM 10h34, falar pra você dos babados da internet. Tenho 40 anos e continuo perguntando, diz a atriz, sobre ter filhos. Durante uma entrevista recente que ela voltou a viralizar nas redes sociais, a Paola Oliveira desabafou sobre a pressão de estar com 40 anos e que ela enfrenta por não ter filhos. A atriz contou que mesmo após completar essa idade, continua sendo questionada sobre a maternidade, inclusive pelo próprio pai de 70 anos. Eu fico tentando dizer a ele que não é porque não fiz determinadas coisas que a sociedade cobra que eu não tenho valor ou que eu não sou uma mulher excepcional, como ele gostaria que fosse, só por não ter filhos, por não ter dado netos para ele até agora, declarou Paola Oliveira.
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1: E vamos falar de esporte com Daniela Esperon.
2: Olá, está começando o futebol de acesso. Eu sou a Daniela Esperon e você vai ficar por dentro dos principais acontecimentos da rodada da Série B. Vamos lá?
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4: De Santa Catarina vence o jogo e se consolida ainda mais na primeira posição e se posiciona muito bem para a sequência do campeonato. Já no duelo entre Vila Nova e Fortaleza, eu não tenho ficado muito impressionado com o trabalho feito pelo técnico Thiago Carpini e pelo Fortaleza nesse momento do Campeonato Brasileiro. Para mim, o Guto Ferreira tem mais qualidade de trabalho, mesmo não tendo tantas peças em um elenco tão qualificado com o Vila Nova. Então, meu palpite é de vitória do Vila jogando em casa. E esse duelo Goiás e Sport na Serrinha, eu tô muito curioso para ver e eu tô palpitando numa vitória do Goiás. Depois da chegada do técnico Moza, a equipe se encaixou, vem crescendo e o Moza é um treinador aí já mais acostumado, né, a conseguir os acessos com os times da Série B e para a Série A, e não necessariamente continuar o trabalho quando o time chega na elite. Então, meu palpite para esse jogo é vitória da equipe do Goiás jogando em casa, mas é claro que o Sport tem muita qualidade, é um time pesado, tradicional, mas volta e meia tem entregado pontos, sofrendo gol na reta final das partidas.
2: Quem pode se aproveitar desses confrontos diretos é o Operário de Ponta Grossa, que recebe a Ponte Preta. A Macaca vem numa grande crise e não tem conseguido mostrar poder de recuperação. A última rodada do turno vai trazer também um confronto direto na parte baixa da tabela, com Avaí e América Mineiro medindo forças na ressacada em Santa Catarina. O Coelho é o lanterna com apenas 8 pontos, 12 a menos que o Londrina, que é o primeiro time fora do Z4. Você acompanha tudo da Série B do Campeonato Brasileiro aqui no Futebol de Acesso toda semana. Até a próxima.
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1: Direto com Ronaldo Coutinho, saber do tempo para hoje, para os próximos dias. Temperatura neste momento 16 graus, tempo com garoa em São Joaquim. Coutinho, como fica o tempo?
2: Bom dia. O tempo segue com chuva, trovada, período de melhora, não é ruim o dia todo. Já tivemos agora de madrugada. Então tem condição de chuva, trovada e períodos de melhoria. A temperatura se mantém amena. Hoje não chega talvez a 20 graus a máxima. E tanto agora de manhã quanto à tarde, o tempo fica assim com uma certa instabilidade. Atividades de média e longa duração são mais arriscadas. As de curta dá para encarar com risco. Mantém também chuva e trovada, pode chover forte na quarta-feira. Algum risco de granizo hoje ou amanhã. E a temperatura permanece, no geral, num patamar mais ameno, ficando mais frio à noite. Na quinta, tempo bom pela manhã e alguma chance de chuva à tarde ou à noite, se tiver. Pode ser que passe sem. A temperatura segue baixa de manhã, entre 3 e 6 graus, e à tarde não passa muito dos 12, 15 graus. Pode ter alguma geada de baixada. Sexta também, alguma chance de geada de baixada e volta a ter chance de chuva tarde e noite e madrugada amanhã de sábado e um sábado ventoso e frio, principalmente ao longo da final da tarde e noite já melhorando. Domingo faz frio, com mínimas perto abaixo de zero, agradável ameno à tarde. Na segunda ainda mais para tempo bom. Semana que vem também deve ter chuva e pode ter aí uma boa chuva ali a partir de terça ou quarta. Da Climatea, Ronaldo Coutinho.
1: Obrigada, Coutinho, pelas informações do tempo.
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0: Mas que FM, 11 horas 15 minutos. Um ótimo dia pra você que ligou o seu rádio agora. Você que tá em 104.1. Tá também através da Alexa e nevascafm.com.br, ouvindo a rádio pelo aplicativo, que é a Nevasca na palma da sua mão. Muito mais fácil, muito mais prático. Quero saber o que você está fazendo de almoço hoje. Você que está por casa, tem essa oportunidade de estar em casa hoje, está conseguindo preparar o seu próprio almoço. Que maravilha! Quem vai almoçar com você e o que tem de cardápio na sua casa? Conta pra gente no 4991178488. E vamos também querer saber quem é a pessoa que mais dá palpite aí na sua vida. Conta pra gente, porque teve um vidente que previu a saída de Thiago, que é o apresentador Thiago Leifert, do SBT, ao vivo. E o apresentador retrucou: não vou. Então, a gente quer saber, tem aquela pessoa que não é vidente, mas adora ficar prevendo a vida dos outros? Quem é o vidente aí da sua família, do seu meio aí de interação? Conta aqui no 4991178488, pode contar também através da nossa rede social em @nevascafm. Oi, Cris e a Mariana, quem vive dando palpite na minha vida é a nossa vizinha. Sempre fica dizendo, se a gente tá saindo de carro, ela sempre fala alguma coisa. Se tá saindo a pé, ela fala também. Se você tá na frente da casa fazendo uma capinagem, ela fala daquilo ali. Então vive falando, vive cuidando de todo mundo. Quem não tem, né, um vizinho desse jeito? Ainda Janaína Oliveira, beijinho pra você, Jana. Bom dia, Cris. Eu, simplesmente, é minha mãe. Ela é a mãe de nada da família. E pior que tudo que ela fala, ela sempre acerta. Aí é que tá, né? Tem umas mães videntes mesmo que falam: filho, não faz isso, porque pode... Né? E geralmente mãe acerta, né, gente? Quando mãe bate o olho, é porque a coisa é sinistra.
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0: 11:17.
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0: Vasco FM 11:26. Vou mandar um abraço lá pra Cláudia Machado, ouvindo a Rádio Nevasca no Marturano. Mandou cardápio do dia. Bom dia, Cris, maravilhosa. Obrigada, Cláudia. Estou fazendo arroz, feijão, purê de batata, linguiça assada e saladas de cenoura com cebola e alface. Tá bom demais, Cláudia. Beijo grande. Respondendo o tema de hoje, a pessoa que é a mãe de nada da minha família é a minha prima. Sempre fica palpitando em tudo que a gente faz aqui na nossa casa, mas quando é da família dela, esconde tudo. Beijinho pra você, Cláudia. Obrigada aí pela sua resposta. E o cardápio, ó, tá demais, hein? Um abraço também lá pra Priscila, ela que tá oferecendo música lá pra amiga Maiara, que está de aniversário hoje. Então, parabéns, Maiara. Saúde, felicidades pra você. E aí, seu cardápio na sua casa, qual é? E já me conta sobre quem é a pessoa que vive palpitando aí na sua vida, dando palpite, vive falando sempre opiniões sem ser pedida. Fala pra gente aqui no 4991-17-8488.
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2: Caem os casos de vírus sincicial respiratório em crianças com até 2 anos de idade. É o que mostra o boletim Infogripe da Fundação Oswaldo Cruz. O VSR é uma das principais causas de bronquiolite em crianças pequenas. Dados laboratoriais apontam que a diminuição da síndrome respiratória aguda grave entre menores de até 4 anos reduziu as hospitalizações pelo vírus na maior parte do Brasil. Mas em alguns estados os níveis ainda estão altos. 5 deles têm incidência da síndrome em nível de alerta, risco ou alto risco. Mato Grosso do Sul, Minas Gerais, Paraná, Santa Catarina e Rio Grande do Sul. De acordo com o boletim, entre jovens, adultos e idosos, a queda é justificada pela redução das internações por influenza A. Já entre crianças na faixa entre 5 e 14 anos, pela diminuição dos casos graves por rinovírus. Só neste ano já foram registrados 115.203 casos de síndrome respiratória aguda grave. Da Rádio 2, Fabiola Altran.
0: Obrigada, Fabiola, pelas informações.

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4: Nevasca FM 11:32.

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9: Nevasca FM 11:46.

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0: Muito obrigada, Adriana. Boas vendas. 11h47. Mandar os últimos abraços aqui antes de vir, Ana Castela, que eu não te esqueci aqui na programação do Show da Manhã. Mandar abraço lá pra Cauana, tá ouvindo a Nevasca aqui no centro. A Vitória Paula Lira, do bairro São José, também ouvindo a Rádio Nevasca. O Julinho tá por aqui. Oi, Julinho.
2: Bom dia, Cris. Só que mandando a Castela pra mim, pro pai aqui, enquanto nós vamos curtindo na estrada.
0: Grande abraço pra vocês, boa viagem aí na estrada, viu? Ainda a Júlia Oliveira, do bairro Jardim Bandeira, tá participando aqui da nossa programação, mandou o cardápio do dia da casa da avó dela. Bom dia, Cris, minha avó está fazendo hoje uma macarronada, batata frita e almôndega. Gente, tá bom demais esse cardápio. Quero desejar um ótimo dia. Continua ligadinho na programação, que já já tem a Gilson Alves e o Will Andrade com a Voz da Cidade. Depois, toda a programação do Show da Tarde. E eu volto com você às 18 horas, na Hora da Corneta.

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2: Muito bem, o nosso boa tarde, estamos iniciando pela Rádio Nevasca, o nosso programa Voz da Cidade, desta terça-feira, dia 21 de julho de 2026. Apresentação a Dilson Alves com o Will Andrade de volta, né, Will, depois de estar lá no Rio Grande, né, na festa da Gila. Boa tarde, meu amigo.
3: Boa tarde, Adilson. Boa tarde a todos os nossos ouvintes. Pois é, com 5 anos de idade, eu apresentando a Voz da Cidade.
2: 2006, né?
3: 2006.
2: Olha só, voltei no tempo, né?
3: Bom, Adilson, foi uma baita festa, um baita evento. Foram 5 dias de muitas atrações, de muita cultura, muita gastronomia. Enfim, isso é bom Jesus, né? Essa é a Festa da Gila, na sua 18ª edição. Também 11ª edição da Festa do Queijo Artesanal Serrano, que é um destaque, né? Que é um dos queijos que tem indicação geográfica, Adilson, na região do Rio Grande do Sul, então é o único, é daquela terra, a gente sabe a importância do IG, porque temos em vários produtos aqui da nossa cidade de São Joaquim, então é muito bacana essa valorização, toda essa cultura, essa tradição, e foi um prazer estar mais uma vez em mais uma edição da Festa da Gila, e claro, já garantindo aí pro ano de 2027, na sua 19ª edição e 12ª do Queijo Artesanal Serrano.
2: E a Rádio Nevasca ficou os 4 dias lá, foi sucesso absoluto, né? Casa cheia, os 4 dias, desde quarta-feira, quando o Will e o Robson Padilha se mudaram para lá com o nosso estúdio B, trazendo todas as informações. Eu e a minha esposa estivemos lá no sábado, né? Fomos lá, fomos convidados pelo prefeito Lico para ir lá, e a gente foi, né, lá prestigiar a festa, 18ª edição, conforme você acabou de falar, da Festa da Gila, e 11ª edição do Queijo Artesanal Serrano. E é claro, muitos joaquinenses, muitos turistas, né, Will? A gente se encontrou lá com o nosso ex-prefeito aqui de São Joaquim, João Pagani, e a dona Solange Pagani, estavam comemorando 46 anos de casamento. Daí ouviram na Rádio Nevasca você falando com a soberana, daí a filha do João Pagani, daí comentou a Adriana, né, quero mandar um abraço lá para o nosso ex-prefeito João Pagani, para a dona Solange, para toda a família. Diz que ela comentou, já que vocês estão de aniversário de casamento, por que que não vão, né, fazer essa rótula aí, né, do Rio Grande, já vão lá e já passam na Festa da Gila. E assim eles fizeram, sabe? Se encontramos lá, ele comprou um queijo lá, um queijo artesanal serrano, coisa maravilhosa, né?
3: Muito bom, né?
2: Muito bom, né? E muitos turistas lá, né, Will?
3: Exatamente.
2: Que estavam ouvindo a rádio, que se dirigiram até.
3: Exatamente, muitos joaquinenses, muitas pessoas da região. Isso é muito gratificante para nós, enquanto emissora, para nós, enquanto trabalho prestado,
2: sim,
3: né, para junto ao município de Bom Jesus, porque a ideia não foi só a Nevasca FM fazer presença, mas sim a gente divulgar a festa, divulgar o evento. Então, tendo esse feedback, esse retorno dos nossos ouvintes, a gente tava ouvindo a Rádio Nevasca, tava ouvindo vocês falar sobre a Festa da Gila e a gente veio conhecer. Então isso para nós é muito bacana, né? Mostra a força dessa parceria com o município de Bom Jesus, que também é beneficiado de uma certa forma. Claro, agradecer também a todos da nossa região serrana, tanto da Serra Gaúcha, aonde chegou a nossa comunicação, falando sobre a Festa da Gila, que de alguma forma ou de outra nós incentivamos a pessoa, influenciamos a pessoa a querer conhecer a Festa da Gila, a querer conhecer o município de Bom Jesus. E teve muitos turistas, até porque no município de Jaquirana estava tendo um baita evento a nível internacional, de taekwondo, se eu não tô enganado. Então, o que levou também vários turistas a conhecerem o município de Bom Jesus, a toda a nossa região serrana. E claro, era a 18ª Festa da Gila, mas tem muitas outras belezas naturais que o próprio município proporciona. Mas a festa em si era para isso, para celebrar essa cultura, né, essa tradição que é da Gila e do queijo artesanal serrano, né, que é algo maravilhoso, algo que deve ser destacado, enaltecido, e o município de Bom Jesus faz isso. E muito bem, ao decorrer dos anos, aí na sua 18ª edição, que já é destaque, né? E 11ª do queijo artesanal serrano. Inclusive, parabenizar o próprio prefeito Lico, né? Porque a primeira edição da festa do queijo artesanal serrano foi feita no seu primeiro mandato, né? Que não tinha até então, né? A edição do queijo artesanal serrano. Só tinha a edição da Festa da Gila. Então, o prefeito saiu com essa ideia, né, de não, vamos valorizar também o queijo artesanal serrano, porque é nosso, é da nossa terra. Aí veio a primeira edição da festa do queijo artesanal serrano e hoje está na sua 11ª edição. Então, também parabéns ao prefeito Lico no seu início de gestão, no seu primeiro mandato, qual ele foi o responsável por isso, por enaltecer ainda mais o queijo artesanal serrano, que é fruto de um trabalho da comunidade, é fruto de um trabalho de toda uma cadeia produtiva, né, de gente simples, de gente do interior, de gente que vive dos braços, como a gente costuma dizer, né, Edilson? Então tem que ser valorizado, tem que ser enaltecido e parabenizado esse trabalho aí por parte de toda a comunidade de Bom Jesus.
2: Uma coisa maravilhosa dentro do ginásio, né? Todo mundo, todos, conforme você acabou de falar, os produtores, o pequeno, o fruticultor, o agricultor, né? Levando aquilo que eles produzem, né, Will, da sua propriedade, né? Que coisa maravilhosa. E o que mais me deixou feliz, Will, ainda mais, foi as palavras do nosso prefeito Lico lá de Bom Jesus, que não sabe mais ver a festa da Gila sem a presença da Rádio Nevasca. Antes da Rádio Nevasca, a festa, e depois que a Rádio Nevasca está fazendo parte desse evento maravilhoso lá no Rio Grande, né, Will? Que ele acabou falando para nós.
3: Exatamente. Já é um evento de grande sucesso, já é um evento de grande destaque, né, Adilson? A Nevasca vem ainda mais para reforçar essa presença, essa força, né, para isso, para levar toda essa cultura, levar toda essa gastronomia, levar todo esse entendimento de algo nosso, de algo da nossa região, né, de mostrar, né, e apresentar o Rio Grande do Sul, a Serra Catarinense, a Serra Gaúcha, para um outro tipo de patamar de destaque, né? Porque foi, inclusive, motivo de muita conversa, isso nos simpósios que teve durante o período da festa, o quanto a Serra ainda precisa desenvolver essa questão do turismo rural, precisa desenvolver, precisa ser reconhecido ainda esse turismo também regional de uma certa forma, né? Então, mostrando, evidenciando a Serra Gaúcha, também foi muito importante esse trabalho da Rádio Nevasca. Pra, já é uma festa de grande sucesso, como a gente vem destacando ao longo da nossa programação, né? Mais uma vez, 18ª edição, enfim, então já é alguns anos que vem sendo trabalhado, mas ainda falta, né, esse aporte, essa valorização, sei lá, do governo do estado, de uma certa forma. Então, serve para isso também, né? Esse trabalho da Nevasca serve para mostrar um pouco mais dessa região que é tão bacana, que já merece, já tem o seu reconhecimento, de fato, por suas belezas naturais, por toda a sua história, gastronomia, cultura, enfim, mas ainda que precisa ser destacado, ser evidenciado, para que o pessoal no país inteiro, no próprio estado do Rio Grande do Sul, na nossa própria região serrana, venha conhecer ainda mais, né? O queijo artesanal serrano é algo valiosíssimo, algo saboroso, que muita gente não tem noção do preparo, de como que é feito e da, nossa, da sua especiaria que vem ao longo dos anos, né, vem se destacando ainda mais. E como que tem várias outras categorias, né? Tem o queijo artesanal serrano tradicional, mas tem outras várias categorias ali que pode ser destacado, ser evidenciado, que é maravilhoso. Então, e toda a cultura, caminho dos tropeiros, o próprio frio, os quênios, enfim, toda uma história que passa por aquela região dos campos de cima da serra, da Serra Gaúcha, que falta ainda ser evidenciado de alguma forma. Então, falta um olhar aí dos nossos comandantes ainda para que venha destacar e valorizar ainda mais esse município.
2: E muitas mensagens, Will, durante a festa da Gila lá em Bom Jesus, que a gente comentava, né, da 11ª edição do queijo artesanal serrano, que lá já tem o selo, né? Tem o selo lá no Rio Grande. Por que que aqui em Santa Catarina, aqui em São Joaquim, nosso município, muitas mensagens eu recebi aqui no nosso WhatsApp, durante a Voz da Cidade, por que que até agora ainda não conseguimos esse selo para poder comercializar o queijo artesanal serrano também aqui do nosso município de São Joaquim. Atenção, vereadores, atenção, nosso poder público, né? O que que falta para nós conseguir esse selo? As pessoas, né?
3: O selo de indicação geográfica. O selo de indicação geográfica, acredito que não virá mais para nós, né? Porque é o único da região. O selo de indicação geográfica, ele destaca a região. Então, significa que o único, de fato, queijo artesanal serrano.
2: É do Rio Grande, então?
3: Dessa variedade que tem um selo de indicação geográfica, é unicamente produzido lá, assim como a maçã Fuji. Maçã Fuji é nossa, somente nossa. Então, o selo de indicação geográfica a gente carrega na maçã Fuji, somente a cidade de São Joaquim tem.
2: Tá, mas agora tu me responde se você puder, claro, se você tiver essa resposta para os nossos ouvintes que sempre me perguntaram. e para comercializar o nosso queijo aqui de Santa Catarina, aqui do nosso município de São Joaquim, o que é que tem que fazer?
3: É, daí isso trata-se de algo que realmente vem a questão de sanitário, né? A produção, como é feita, tem todo um processo que provavelmente isso entra a Secretaria de Estado da Vigilância Sanitária, tem todo um tipo de processo, isso nacional, enfim, daí isso já foge um pouquinho do meu conhecimento, mas até onde eu acredito que seja necessário, daí precisa toda uma regularização em, principalmente em ambiente sanitário,
2: lancei,
3: né, para poder
2: desenvolver isso. Eu lancei essa pergunta aqui no ar, Will, na semana passada, né, para alguém que soubesse nos responder, né, que nos procurasse, que trouxesse essa resposta para nós, né, o que é que precisa, né, de documentação, né, para que o, quem é o que tem o seu, a sua vaca de leite, a sua fazenda, que tenta comercializar o queijo serrano, né? O que é que ele tem que fazer para poder oferecer no mercado, numa mercearia? E até agora a gente não teve nenhuma resposta.
3: É, provavelmente seja isso, né? Parte da parte sanitária, né? Tem que ter todas as regularizações, tem que estar tudo em ordem, tratando mais uma vez da parte sanitária, a parte de saúde, acredito, né? Então, olha, eu acho que isso compete ao próprio produtor que tenha isso, ir atrás dos órgãos, né, responsáveis para conseguir esse selo de verificação de procedência e qualidade, né? Assim como qualquer outro produto.
2: A mesma coisa é a coalhada, né?
3: É, exatamente. Qualquer coisa que vá ser produzido, principalmente de origem animal, que seja, né, precisa ter essa liberação.
2: Sim.
3: De uma certa forma. Isso acontece com a carne, isso acontece com qualquer outro, né, enfim, produto que venha a ser necessário esse tipo de situação. Então, eu acho que parte disso, Adilson, acredito. Claro, não tem a resposta técnica, obviamente, né? Não tem conhecimento técnico para isso.
2: Não, e deixamos a pergunta no ar, né?
3: Exatamente, mas vamos procurar, sim, desenvolver, né? Até a própria IPAGRE, talvez,
2: né? A própria IPAGRE, bem lembrado, né?
3: Vamos atrás disso, dessa resposta, para trazer para os nossos ouvintes aí, para deixar algo mais claro e também explicar, né? A nível de utilidade pública também.
2: Muito bem, chovendo na cidade de São Joaquim, temperatura 16 graus, umidade relativa do ar 88%. Você que está desempregado, atenção, você que está desempregado, gostaria de arrumar emprego ou contratar alguém para trabalhar para você. Nesse momento você não paga nada, esses dois anúncios, estamos aí com dois números de WhatsApp, 49-991-17-8488 ou 49-3233-4235. Manda sua mensagem para nós, ou se você tem alguma mensagem para mandar para nós, da sua opinião aí, do seu bairro, da sua rua, do seu município, da sua localidade, que a gente possa ajudar, né, Will? Respeitosamente, manda para nós aí, que a gente vai tentar entregar aí a sua mensagem através aqui da Voz da Cidade. Muito bem, ontem, Will, ontem ocorreu aqui em São Joaquim as eleições da MAP, né? Nova diretoria assumiu ontem e a Rádio Nevasca trouxe toda essa programação da MAP, desde pela manhã, aqui no programa da Crise, depois na Voz da Cidade, recebemos ontem aqui o candidato à presidência, né? Que hoje é o presidente, Túlio Matos, e o vice-presidente da MAP, Giovanni Nunes, nosso ex-prefeito, e também a presidente, que era até ontem, né? Nossa querida amiga Sheila, que entregou ontem a sua presidência para Túlio Matos e Giovanni Nunes e toda a sua chapa que assumiram ontem aqui na Casa da Cultura, né? Às 19 horas, ou sendo às 7 da noite. E a Rádio Nevasca se fez presente, né, Will? Com o nosso colega Aguinaldo, é isso?
3: Exatamente, Adilson, estiveram presente ontem, né, nessa eleição, essa importante eleição que vem com a nova diretoria, trazendo novas propostas, novas ideias, inclusive um dos destaques da fala do vice presidente da MAP, né, ou então secretário de Estado, adjunto do turismo, Giovanni Nunes, ex-prefeito municipal também, que um dos principais desafios é isso, é aproximar o produtor, né, dessa associação que é tão importante aqui para nossa região. Então a gente traz todas as informações a partir de agora.
2: E ele cita, né, a importância, né, de ele estar lá, do lado do governo, né, tá mais perto do governo, tá mais perto do secretário da Agricultura, para trazer os benefícios para os fruticultores, principalmente, né, para o pessoal que é fruticultor, que trabalha com a maçã, né, Will?
3: Exatamente.
2: Vamos lá, então, vamos ouvir aí a matéria que foi feita ontem na Casa da Cultura com o meu colega Agnaldo Pinto.
1: Rádio Nevasca, presente na posse da nova diretoria da AMAP, aí desse dia 20 de julho, mais precisamente aqui na Casa da Cultura, um momento ímpar para São Joaquim, uma transição de mandatos e trabalhos árduos. Quem está ouvindo, acho que é tudo muito simples, porém exige uma dedicação total. Nós estamos falando de mais de 1000 produtores somente aqui na região de São Joaquim. Senhora Sheila Forgerini Zanetti, à frente da MAP em mais ou menos 2 anos e meio como diretora administrativa. Nos fale dessa missão, desse trabalho, como foi e o que representa a MAP realmente para São Joaquim.
4: Olá, os radiovintes da Rádio Nevasca. Aguinaldo, obrigada pelo espaço. Estamos aqui hoje no marco para nós trocarmos a diretoria, nova diretoria assumindo com muito êxito. E nós que fizemos parte dessa última gestão, só temos a agradecer. Foram anos desafiadores, pegamos agora uma safra um pouco complicada. A gente vem também de governos que também não estão valorizando o nosso agro, nosso produtor, então passamos por bastante problemas e o que a MAP faz é sempre tentar buscar da melhor forma possível auxílio junto ao governo, junto aos subsídios, tendo os subsídios, e a gente teve alguns percalços que infelizmente passou e não conseguimos chegar. O ano passado a gente perdeu o subsídio do seguro, que isso para nós foi uma perda incalculável, afinal de contas o nosso produtor precisa desse auxílio, mas ao mesmo tempo a gente conseguiu junto ao governo do estado, que também tem sido sempre um grande parceiro, um aporte de mais de 4 milhões e meio para a aquisição dos canhões antigranizo. Isso para nós é uma das mais eficazes para nós. Eu fiquei 1 ano e meio à frente da MAP, o Rafael Grillo assumiu em 2024, mas no final do ano ele teve que sair e por força do estatuto eu assumi e tentei fazer da melhor forma possível, com todo o afinco, fazer todo o meu papel como presidente para buscar o que fosse melhor para o nosso produtor. Afinal, eu também sou uma produtora junto com meu pai, junto com a empresa onde eu trabalho, então nada foi feito por ego ou por qualquer coisa parecida, foi buscando sempre o melhor para a nossa produção, para o nosso produtor e, claro, né, para uma das nossas principais fontes de renda daqui do nosso município, pois a maçã ela é a principal, sendo 80% da nossa economia que gira em torno dela.
1: Fundada em 1999, a MAP ela continua com a mesma missão, intuito de quando foi fundada. Houve alguma mudança, alguma melhoria na questão de objetivos? Como funciona?
4: A MAP ela vem se reestruturando a cada ano, porque isso acontece como com qualquer coisa que a gente vê, principalmente com relação à busca de melhorias. Por quê? A MAP é uma associação. Ela precisa do sócio. Antigamente nós tínhamos o sócio que participava, que vinha nas reuniões. Hoje a gente já não está contando mais com isso. Porque, claro, a gente sabe que o dia a dia de todo mundo é difícil, mas eles não entendem para que servem realmente a associação. A associação tem o mesmo caráter desde o início com relação à busca das melhores condições para o produtor. Mas ela não pode e ela não tem como ela buscar melhores preços para o seu produto. Porque o que acontece? Hoje nós vivemos numa selva, né? Nós temos tanto o nosso produto aqui como outras regiões têm. Nós não temos maçã só em São Joaquim região. Nós temos região na região de Friburgo, nós temos na região do Rio Grande do Sul, que já está crescendo muito bem também. Então a gente sabe que isso é oferta, demanda, a procura. E uma das coisas mais importantes que a gente hoje está vendo que é a globalização. Nosso produto está saindo para fora, mas também tem produto que está entrando. Então, isso é o diferencial das novas gestões. A atual diretoria agora vai assumir com uma grande responsabilidade, que é a briga do nosso produto continuar sendo fortalecido, pois nós temos a melhor maçã. Em qualidade, ela é a melhor maçã do Brasil. Isso é incomparável, isso dito por qualquer pessoa que come a nossa maçã. E isso dito por quem trouxe e é um dos pioneiros aqui também, que são os japoneses.
5: Então a gente está aqui, a MAP continua com o mesmo intuito, buscar as melhorias para o produtor. Só que o que, que acontece? Cada vez mais os desafios são maiores. E isso é uma briga diária, constante, que quem assume esta responsabilidade faz gratuitamente, todo santo dia, e o telefone não para. Porque antigamente nós trabalhávamos desde o início, a gente não tinha hoje a rapidez como é as tecnologias, com a internet, com o telefone, então hoje não para. E é isso que o novo presidente vai ter que enfrentar. É a rapidez, o rastilho de pólvora, que é uma informação que às vezes sai lá em Brasília e que chega aqui muito rapidamente, que acaba prejudicando, como aconteceu já e acontece com qualquer divulgação que acontece.
1: A Rádio Nevasca e com certeza os produtores, né, agradecem o teu trabalho até então e acredito que você continuará junto com a MAP de alguma forma.
5: Eu fui convidada pelo atual presidente para compor a diretoria. Nós vamos estar junto através do Conselho Fiscal. Eu não poderia me eximir de continuar auxiliando, mesmo não ficando na diretoria, eu ia continuar auxiliando, porque como eu disse, eu não sou só presidente da MAP, eu não fui só presidente da MAP, eu também sou produtora junto com meu pai, eu entendo as dores do produtor e eu acho que isso é um dever da gente, mesmo como sócia, como qualquer sócio que fazem parte da associação, quem não é sócio venha, porque isso é um trabalho de conjunto. Toda a união faz a força. E quando a gente se une para ver um bem maior, a gente tem os resultados possíveis.
1: E hoje aqui na Casa da Cultura, onde está acontecendo a posse da nova diretoria da AMAP, nesse momento eu converso com o ex-presidente, já posso colocar como ex-presidente, né? Já está portanto aí a nova diretoria, o Rafael Grillo, que à frente da AMAP fez um trabalho também sensacional, juntamente com a Sheila Frogerini, e fala um pouquinho dessa missão até aqui, e com certeza a AMAP continua contando com seus trabalhos.
6: Nós que já passamos à frente aí da presidência, sabemos a importância que a associação tem. Ela tem muito acesso, né, no meio político, que é algo que a gente necessita no dia a dia, né? E com certeza eles vão continuar o trabalho aí que foi feito. A Sheila manteve também aquilo que nós começamos. Eu acho que foi uma gestão que teve várias conquistas aí, a sede está em construção, vai ficar com dinheiro em caixa, algo que a associação durante muito tempo não teve, mais algumas emendas que acabaram revertendo em prol aí do Parque da Maçã. A questão do antigranizo foi um trabalho em conjunto aí, a várias mãos, mas encabeçado pela MAP. Tem muita coisa boa acontecendo através da EPAGRE, que foi a pedido da AMAP, a vinda de novos técnicos, o gabinamento de tratores foi um pedido nosso. Hoje o produtor consegue com juros subsidiado, cobertura de pomares. Então tem muita coisa que foi feito nessa gestão que passou e que com certeza eles vão dar continuidade aí para o setor da fruticultura, que é tão importante para o nosso município.
1: Cada diretoria tem um desafio à frente. Qual o maior desafio enfrentado pela MAP até então e qual desafio virá a partir de agora, tendo em vista que vem aí El Niño? E temos outra questão também, que é o fator econômico. Qual o maior desafio?
6: Eu acho que o nosso país, infelizmente, prega pelo não trabalho. Hoje nós sofremos muito com a falta de mão de obra. Então, acho que a tecnologia tem que vir junto com tudo que está acontecendo aí para melhorar a fruticultura. A gente sabe que foi um ano difícil para todo mundo, teve gente que não conseguiu colher a maçã e não existe coisa mais triste do que tu realizar um trabalho e na hora de literalmente tu colher o fruto tu não conseguir. Então acho que o desafio da diretoria é isso, é trabalhar junto aí ao governo federal principalmente, que tem atrapalhado com essa questão de muita ajuda para as pessoas. Hoje é difícil achar alguém que queira trabalhar e permanecer no campo. Então eu acho que é isso que a nova diretoria vai ter esse desafio. Nós tivemos uma grande safra, algo que de repente pode ocorrer nos próximos anos, mas eu sempre falo que no clima ninguém manda. Nós podemos ter anos bons, anos ruins, nada é tão bom para sempre e nada é tão ruim para sempre. O produtor não pode desanimar, tem que manter aí as famílias que vivem da maçã, dar continuidade e participar junto com a gestão da AMAP. Nós tivemos esse grande desafio, que são as pessoas participarem. Então eu acho que é isso, o produtor tem que ser mais unido, tem que pensar mais coletivamente e nós estamos todos juntos, com certeza nós vamos almejar e conquistar muita coisa junto.
1: Eu vou pedir para deixar uma mensagem aos fruticultores, mas eu considero que é não uma mensagem, mas então um alerta e um convite. Participem mais da associação.
6: Isso foi, desde que nós assumimos, nós já sabíamos desse desafio. Teve horas que realmente nós passamos maus bocados aí na questão financeira da associação. Uma associação precisa de recursos, né? A briga para conquistar as coisas, ela demanda tempo, que é voluntário esse trabalho, mas também demanda de recursos. Então, acho que o nosso produtor, ele tem que se unir mais, tem que ajudar mais a associação, não só nas horas difíceis, mas nas horas boas também. Então, eu peço, como produtor também, como associado da MAP, que as pessoas venham conosco, contribuam. São pessoas que entregam o seu tempo, o seu dia, para fazer o bem comum. Então, é necessário que os produtores sejam mais unidos e contribuam mais com a MAP.
1: Conversamos com Rafael Grillo, ex-presidente da MAP, e que fez esse trabalho espetacular até aqui, juntamente com a diretoria. E agora, portanto, passando aí para o já presidente, o Tulinho, né, juntamente com o ex-prefeito, o Giovanni Nunes, como vice-presidente. E a MAP continua com essa missão de orientar, organizar e dar direcionamento à fruticultura. E nesse momento eu converso com ex-prefeito São Joaquim, agora secretário adjunto do Estado de Santa Catarina e também vice-presidente da AMAP, doutor Giovanni Nunes. Um grande desafio vem por aí. Há pouco o senhor fazia uma menção no vídeo para o Instagram, você pode até acompanhar no Instagram da Nevasca, do desafio que é trazer o fruticultor, o produtor, para a AMAP, para a sua participação contínua e um profundo.
7: Exato, Aguinaldo, agradecer aqui a Rádio Nevasca por estar conosco, agradecer a tua presença aqui, onde eu comentei, como estava comentando aqui contigo, nós precisamos sacudir a MAP, nós precisamos ter motivação, né? Se nós mesmos não acreditar no nosso setor, quem vai acreditar? Então o produtor precisa participar, o produtor tem que colaborar, né? Tivemos hoje um dia de votação, onde chamou a atenção do baixo número de presença, né? As pessoas não vieram votar, estão desestimuladas, né, a votar, a participar de entidades, e é as entidades que fazem o fortalecimento de uma sociedade. Então,

0: É uma associação que defende o pequeno, o médio e o grande produtor, e eu tenho certeza que vamos fazer um grande diferencial para a fruticultura, no caso aqui a maçã de São Joaquim.
1: O que São Joaquim e a fruticultura em si pode esperar do governo do estado?
0: O governo do estado é um governo parceiro, onde já está colaborando através agora do subsídio, não é um subsídio, é um apoio ao lançamento de foguetes, o antigranizo. Então eu, através também do meu relacionamento que tenho hoje com o governador, sendo do primeiro escalão secretário adjunto do estado, vou levar as demandas do nosso setor à Secretaria de Agricultura, né, ao secretário, para que a gente possa contribuir dessa forma. O governador sempre se colocou à disposição. Estamos aí com o trabalho do Estrada Boa, onde é as pavimentações do interior. Nós sofremos muito, né, para trazer a nossa maçã do interior com estradas em boas qualidades, é difícil manter. Então nós precisamos desse apoio do governo do estado também em pavimentações, em subsídios. Vamos buscar também o fortalecimento para que o governo do estado contribua, como já foi contribuído em outras épocas, que a gente possa resgatar esses benefícios para os fruticultores locais.
1: A Rádio Nevasca deseja o senhor um ótimo trabalho, uma ótima missão e que tudo corra da melhor forma possível.
0: Com certeza, Aguinaldo. A gente agradece o apoio de vocês. Vocês fazem parte desse trabalho, dessa grande luta que temos no setor da fruticultura, e cada um precisa se doar, fazer a sua parte. Eu tenho certeza que essa união é a que vamos ter o resultado e colher bons frutos.
1: Para a Rádio Nevasca, programa Voz da Cidade, Aguinaldo Pinto. Vamos conversar nesse momento com o presidente da AMAP, eleito aí, portanto, aí dessa nova diretoria, o Túlio Matos, Tulinho, e ele vai falar pra gente desse novo desafio, essa nova missão, frente a essa associação fundada em 1999 pelo saudoso Pirata, né, que junto com ele, lembrando, Tulinho, trabalhou aí como vice-presidente o seu Laurides Madeira, na época, e hoje, portanto, fazemos essa menção especial e você assumindo essa missão, eu diria, sensacional no que tange à agricultura, fruticultura, aos produtores aqui de São Joaquim e região.
2: Boa tarde aos nossos ouvintes da Rádio Nevasca. É um desafio, né, Aguinaldo? É um desafio que estamos pegando, porque numa situação que se encontra a nossa maçã, o preço da maçã, a quantidade de maçã, toda essa história aí que nós já sabemos, né? Então é um desafio, mas vamos pegar. Não tinha ninguém para pegar, não é essa palavra que vamos usar. Talvez não tivesse pessoas que tivessem disponibilidade para pegar. A gente tem o serviço da gente, tem o que fazer, mas a gente tira um tempinho para defender o nosso fruticultor.
1: Você falava em defender o fruticultor, ou seja, vem aí um grande desafio. Agora, tangendo a questão econômica e climática, qual é o maior desafio da AMAP diante desse cenário?
2: Bom, já tem aí o governador, já proporcionou aí 4,5 milhões para instalar foguete antigranizo, né? Como vem essas intempéries, vem esse clima que não sabemos como que vai chegar, o governo já está autorizado, o governador já liberou uma verba de 4,5 milhões para instalar canhões antigranizo. Quer dizer, isso aí já é um sucesso, já uma demanda que a Sheila já conseguiu, já vão ser instalados para esse ano. Então, é uma das causas que a gente vai correr de atrás também, é o seguro agrícola, né? Porque cortaram de novo o seguro agrícola, a quantidade é pequena. Nós já vamos na semana que vem, já vamos atrás do seguro agrícola, vamos ver o que é que nós vamos conseguir aumentar nesse seguro para ter a proteção que nós temos com a previsão de umas grandes intempéries, né? Então, essa seria a segunda demanda que nós vamos fazer.
1: Exatamente. Aqui no Rio Grande do Sul, por exemplo, só indo para o nosso estado vizinho, aí 21 cidades já foram atingidas agora recentemente por intempéries. Isso pode chegar também aqui da nossa região, precisamente em São Joaquim. Então tem que estar preparado, é isso, né?
2: Vamos estar preparado. É lógico que a gente não vai poder atacar tudo isso que vai vir, mas esperamos que também não venha com tanta intensidade. E eles, a previsão é que todos se previnam, né? Vamos se prevenir da maneira que nós pudermos pudermos se prevenir. Mas vamos, como já falei, a primeira já tem esse recurso dos canhões, que já vão estar funcionando, né, sem dúvida nenhuma, e vamos buscar o seguro agrícola, né, que é muito dinheiro, uma demanda muito grande. Quer dizer, imagine, são mil e só em São Joaquim são mil e poucos fruticultores,

0: imagine o tanto da demanda de dinheiro que não vai ser esse subsídio seguro. E vamos também procurar o nosso governo do estado, quem sabe que o governo já teve ocasiões que subsidiou 20%, Agnaldo, né? Teve ocasiões, teve governador que subsidiou 20%. Se nós conseguir 5, 10, 15, vamos tentar conseguir. Esse é o nosso trabalho, o objetivo de nós entrarmos com a associação é realmente ajudar o produtor. Outra coisa, vamos ajudar o produtor pequeno, grande, cada um tem seu negócio. Se ele tem um hectare, é o negócio dele, é o negócio da família dele. Se tem 10, é 10 hectares, é o seu negócio. Então, independente do tamanho do produtor, eu acho que nós temos que olhar por todos. Tá? Vamos olhar o pequeno e o grande, né? Porque não tem distinção. É o seu negócio, é o negócio da sua família. É o que depende para dar um valor significativo para a família, para talvez manter a família o ano inteiro, talvez, né? Quer dizer, é o seu negócio, é o seu tipo de negócio. E isso nós vamos atender com igualdade, do pequeno ao grande produtor.
1: Muito bem. O senhor já fez, portanto, aí um apanhado geral dos planos de ação, né, dessa nova diretoria, mas tem algo importante. Como falava aí do governador do estado de Santa Catarina, eu vejo uma grande parceria nessa diretoria, o nome também do ex-prefeito Giovanni Nunes, tá? Que ele tem uma ligação direta aí com o governo. Isso é importante para a MAP e para São Joaquim.
0: Sem dúvida, Agnaldo, isso aí é muito importante, né? Que nós vamos ter as portas abertas lá para conversar com o governador, né? Isso aí vai ser, foi uma diretoria bem escolhida, tem um bom técnico, tem um bom representante no governo, tem um bom representante no financeiro, quer dizer, nós escolhemos tudo para que nós sejamos bem sucedidos. Isso vai ajudar muito, porque nós temos o contato direto com o nosso vice, que é o Giovanni, e vai ter o contato direto com o governador, vai facilitar muito isso, e por isso que nós colocamos fé em Deus e pé na estrada para nós conseguirmos boas coisas para nossa associação.
1: Perfeito, a Rádio Nevasca e com certeza a sociedade joaquinense deseja aí uma boa, uma ótima, uma excelente missão à frente da MAP.
0: Muito obrigado à Rádio Nevasca, obrigado às pessoas que vieram votar, obrigado aos associados e que venham, participem mais, venham se associe, participe das assembleias, participem dos eventos da MAP, venham que vocês serão bem-vindos, vocês vão dar força e vão dar força para que a gente mais uma vez seja mais responsável por vocês, por a quantidade de pessoas que vêm nos participar dos nossos eventos. Muito obrigado, Agnaldo.
2: Muito bem, agora são 12:40, faltando 12:01. Estamos apresentando a Voz da Cidade pela Nevasca FM nesse dia 21 de julho de 2026. Vamos agora com Alexandre Garcia. Alexandre Garcia, bom dia.
3: Bom dia. Ontem o Tribunal Superior Eleitoral nos informou que somos 158.700.000 eleitores. 2 milhões e pouco a mais em relação a 2022, a última eleição presidencial. O estado que tem mais eleitor é São Paulo, depois vem Minas Gerais, os dois juntos têm muito mais eleitor que o Nordeste inteiro, depois vem Rio de Janeiro, vem Bahia, Rio de Janeiro e Paraná, né? São 5 estados com mais eleitores. As mulheres têm quase 9 milhões, eu acho que é 9 ou 7 milhões de eleitoras, né? Em relação aos homens. Interessante que os jovens estão meio decepcionados com a política. Os políticos não estão à altura das expectativas dos jovens de 16 e 17 anos, porque caiu em 14% a inscrição de jovens que podem votar, mas não tem obrigação. Assim como quem tem mais de 70 anos também não tem obrigação, mas eu aconselho, por favor, não abram mão do direito do voto, não deixem que outros decidam por você. Foi 25% na última eleição que não votaram, ou votaram em branco, ou anularam o voto, né? Nesse ano, 25% dá 40 milhões de brasileiros, é muita gente. Então, vamos votar, exercer esse direito que também é uma obrigação. Não deixe que os outros escolham por você. E, por favor, pense com a sua cabeça, né? Eu sei que tem muito fanatismo aí, que a pessoa vota porque o fulano mandou, sei lá, né? pense com a sua cabeça, para escolher quem tem condições de administrar esse país com essa herança que vai receber se for vitorioso, né? Que seja alguém que tenha condições de desempenhar bem nos debates, essa coisa toda. Bom, mas eu queria também falar de uma tragédia brasileira. Aconteceu lá no estado do Amazonas, em Itapiranga. Um pai quis repreender o filho, agredindo-o com uma mochila. E nessa mochila tinha um terçado, que já foi arma de guerra no século XVII, século XVIII, né? Para cortar gargantas, etc. E esse terçado estava na mochila, não sei como foi, e furou as costas do filho, um menino de 6 anos. Ele levou o filho para o hospital, o filho morreu. Certamente furou o pulmão, o hospital de lá não tinha recursos, ou não tinha médico, ou tinha médico mal formado, como já aconteceu lá no Amazonas mesmo, né? Morreu uma criança em Manaus porque a médica não sabia o que fazer, né? A gente tem centenas de escolas é um dos países do mundo com mais escola de medicina, né? Que é produção em série, né? Bom, mas enfim, voltando. Claro que o pai não fez isso de propósito, mas claro que era uma cultura de ignorância, né? De decidir pela violência. O pai tem 24 anos, o filho tem 4. Tem 6. Significa que ele foi pai aos 18 anos. É tudo uma coisa assim que, dentro de uma cultura, que é uma coisa horrível. A gente viu aquele pai chutando o rosto de uma menina que vinha chorando atrás dele na rua, que foi flagrado pelas câmeras. Era um pai violento que está preso ainda, né? Porque um gerente, um treinador de uma academia de ginástica estava do outro lado da rua, viu e quis interferir. Ele mandou: não se meta, não se meta, que vai sobrar para você também, né? Então, queria registrar essa violência. E outra questão que também dá uma tristeza enorme. Eu já trabalhava em rádio e noticiei Fidel Castro na Sierra Maestra em 57, 58. No dia 1º de janeiro de 59, ele tomou o poder. 1º de janeiro de 59. E a ditadura castrista, comunista, dura até hoje. E pobre do povo. Olha, Cuba, eu ouvia a Rádio Havana com aquelas orquestras maravilhosas dos cassinos de Havana. Né? Era um país mais florescente da América Latina. Né? E depois da Revolução, o pessoal da esquerda brasileira ia lá ajudar a colher cana para produzir açúcar. Né? Só que hoje eu acho que não tem nem cana para ser colhida. Né? Tem lá o porto com o nosso dinheiro, que foi construído aí com benefícios de Lula e garantia de charuto, né? Coisas incríveis. Eles não têm petróleo porque a Venezuela, que sustentava Cuba com petróleo, parou. A Rússia não tem, mandou um navio, mas o navio voltou porque o Trump não deixou, né? A mexicana ajudou com um navio, mas foi o último, porque o Trump disse: olha, escolha o parceiro, ou Cuba ou Estados Unidos, né? E está acabando essa ditadura com presos políticos, com perseguição política. A nomenclatura cubana ainda tem seus luxos, né? Mas o povo não. É uma tristeza. Então eu registro aqui porque parece que está acabando, né? E lá na Venezuela, vocês lembram do Diosdado Cabello, que era mais tirano que o Maduro? E ele que está intermediário dos Estados Unidos ajudando os americanos, apareceu agora durante o terremoto, helicópteros americanos, soldados americanos estão lá ajudando, né? mandando material de humanitário, né? E o Diosdado Cabello está no meio. Ele está sendo processado pela justiça americana por tráfico de cocaína, tem 25 milhões de oferta pela cabeça dele, né? Ele está registrado lá como inimigo dos direitos humanos pela ONU, né? Mas está fazendo de tudo, nunca mais vestiu camisa vermelha, está fazendo de tudo para ficar, digamos, serviçal aos americanos, para ver se consegue garantir um futuro que não seja na prisão como Maduro. De Brasília, Alexandre Garcia.
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2: Na Nevasca, faltando 10 para uma. Boa tarde.
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2: Muito bem, vamos seguindo. Utilidade pública. Foi perdida uma carteira rosa bebê contendo documento e cartões em nome de Aldaci de Fátima Barbosa Silva, na quarta-feira, aqui no centro de São Joaquim. Quem encontrou ou vier encontrar, por favor, entre em contato com a Venina no telefone WhatsApp 49 991 35 71 59. Repetimos, 49 991 35 71 59, ou deixar aqui na recepção da Rádio Nevasca.
18: Utilidade pública, a empresa HH Agrofrutas está contratando operador de escavadeira com experiência na função. Os interessados devem enviar o currículo e obter mais informações pelo WhatsApp 49 991 84 4367. 49 991 84 4367. Atenção, oportunidade de emprego. Leonardo Rusa procura oportunidade de trabalho como capataz. Tem mais de 8 anos de experiência na área rural. Lida com gado, lida e cuidados com cavalos, casqueamento, roçadas e limpeza de áreas. Operação de roçadeira, corte de lenha com motosserra. Construção e manutenção de cercas. Operação e manuseio de trator. Conservação e organização de propriedade rural. Em caso de contratação, ele necessita de moradia, mobilidade na, e também mobilidade na propriedade rural. Os interessados entrarem em contato com ele através do telefone WhatsApp 48 996 05 43 83 50. Repetindo, 48 996 05 83 50. Atenção, procura-se vaga para trabalhador rural. Requisitos: práticas de fazenda, pecuária de corte, serviços gerais de uma propriedade, habilidades com máquinas agrícolas, morar na fazenda, preferencialmente casado. Interessados entrarem em contato no telefone WhatsApp 49 991 21 90 22. 49 991 21 90 22. Agora seguimos com Marcelo Lara aqui na programação da Nevasca FM com o Agronegócio em Foco.
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19: Olá, amigos da Rádio Nevasca FM, tudo bem? Hoje a gente fala sobre uma ameaça que está deixando o produtor rural catarinense em alerta: a invasão de javalis, que já preocupa boa parte do agronegócio no nosso estado. De acordo com informações que circulam no setor, os javalis, espécie exótica invasora, já atingem cerca de 92% dos municípios de Santa Catarina, ou seja, praticamente todo o território. Eles destroem lavouras, revolvem o solo, prejudicam nascentes e representam um risco sanitário real para os rebanhos. Em casos recentes, como em Uruçanga, um grupo desses animais destruiu 0,5 hectare de milho em uma única ação, gerando prejuízo direto para o produtor. Amigos, quem vive no campo sabe bem como é difícil plantar e criar com dedicação. O javali, que não tem predadores naturais em nossa região, se multiplica rápido e age em bandos. Eles fuçam a terra, compactam o solo, favorecem erosão e ainda competem com a fauna nativa. Pior, podem transmitir doenças graves como peste suína africana, peste suína clássica e febre aftosa, uma ameaça séria para Santa Catarina, que é referência nacional em sanidade animal, maior exportador de suínos e forte na avicultura e leite. Desde 2019, mais de 120 mil javalis já foram abatidos em ações de controle. Mas a estimativa é que ainda existam mais 200 mil espalhados por mais de 230 municípios. A Serra, o Meio-Oeste e áreas próximas à a mata são as mais afetadas. Produtores relatam cerca de 30 a 70% em lavouras de milho, soja, feijão e pastagens. É um problema que afeta a renda no campo, a sustentabilidade da produção e até a segurança das famílias rurais. Há planos estaduais de manejo, autorizações de abate, até discussões sobre incentivos como projetos que prevêem recompensa por javali controlado. O produtor não pode ficar sozinho nessa. É preciso mais agilidade na liberação de autorização, apoio técnico para o manejo e, acima de tudo, união entre poder público, produtores e especialistas. Investir em prevenção, cercas mais eficientes, monitoramento e pesquisa é caminho inteligente. Ao mesmo tempo, mantemos o compromisso com a sustentabilidade, proteger o solo, a água, a biodiversidade, enquanto garantimos a produção de alimentos de qualidade. O javali é uma ameaça real à renda do produtor, à competitividade do nosso agro e à segurança sanitária que tanto custou para conquistar. Com responsabilidade e apoio conjunto, podemos reduzir os danos e preservar o futuro do campo catarinense.
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2: Muito bem, faltando 4 minutos para 1 hora da tarde. Ronaldo Coutinho, e o tempo, como é que fica, Ronaldo? Boa tarde.
20: Boa tarde. Tivemos aí um bom volume de chuva agora de manhã, de 15 a 25 milímetros na região. Chuva, trovada, períodos de tempo seco. Atividades de média e longa duração é ruim. Atividades de curta duração dá para encarar, mas com risco, não dá para garantir. E a temperatura segue agradável, né? Continua, as mínimas foram altas, entre 11 e 14 graus. As máximas não passam muito aí de 15, 18, 16, 19 graus. Diminuiu o calor em relação ao domingo, mas ainda continua quentinho, mas mais próximo do normal. Amanhã também tem chuva, trovada. Tanto hoje quanto amanhã não dá para descartar alguma coisa forte, pontual. Na quinta, melhor de manhã e dificilmente tem chuva na quinta, talvez na borda da serra. Pode ter mínimas aí de 3 a 6 graus, pequena chance de alguma geada de baixada, e ameno à tarde, fica mais para frio. Sexta também, alguma chance de geada, próximo de 1 a 3 graus, e à tarde não esquenta muito, com chance de alguma chuva entre a tarde e noite de sexta e madrugada amanhã de sábado, que vai ser um pouco mais ventoso e com tempo frio o dia todo, melhorando à tarde e noite. No domingo, frio com geada, pode chegar perto de zero negativo, e à tarde ameno. Segunda, ainda bom, ameaçando chuva final do dia. Na Climatera, Ronaldo Coutinho.
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2: Na Nevasca 1:01, boa tarde.
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2: Muito bem, estamos aí na reta final do nosso programa, mas antes, Will, de nós dar tchau aí para o pessoal, ontem me procurou aqui o Paulinho, que cata, que faz reciclagem, né, que cata papelão, latinhas, e ele tá fazendo uma ação entre amigos, Will, que ele já deixou aqui para nós, a Liliane, a Amanda, todos nós aqui ajudamos a vender os números, né, da sua ação entre amigos, e está faltando ainda um pouco de números para vender. E ele está fazendo essa ação entre amigos, nessa rifinha que ele ganhou também. Os prêmios são doações, né, de muitos amigos que ele tem, que doaram para ele fazer essa rifinha para ajudar numa cirurgia que ele quer fazer, que ele está esperando aí ser chamado pelo SUS, e até o presente momento não foi chamado ainda. Então ele esteve aqui me procurando ontem, viu, e pediu para quem quiser ajudar. Tá ali na Agroterra, com o nosso amigo Roberto da Agroterra, ali com o pessoal da Agroterra. Então, se você gostaria de ajudar o Paulinho, por uma boa causa, né? Ele é uma pessoa doente, que tem hérnia de disco, trabalha com dor, tem dias que diz ele que para sair de casa é um sacrifício, porque trava as pernas, né? Só quem tem hérnia de disco que pode, né, entender o que é que eu estou, o que é que ele está passando, né, com essa doença de hérnia de disco. E não contando ainda que a mãe dele é doente, a irmã dele é doente, né? E ele sobrevive aí, né, Will? Fazendo esse trabalho, né? Com reciclagem, com papelão, com muitas coisas que ele ganha aí dos amigos aqui do comércio, né? Pra ele ter mais uma rendinha, né? Pra ajudar nos medicamentos e também para poder sobreviver. E muita gente, conforme ele fala para mim sempre, que vai lá na casa dele, leva a cesta básica, né? E é maravilhoso fazer um papel desse, né? Solidário para essas pessoas que precisam. Até alguns dias atrás eu recebi duas cestas básicas de Brusque, de um colega que eu tenho lá, dos colegas que eu tenho, duas cestas básicas. Eu entreguei para ele aqui na frente da rádio essas duas cestas básicas pro Paulinho, que não tinha palavras para me agradecer. Não, só disse assim para ele: Paulinho, enquanto existe Deus, não tem coisa melhor do que ter fé em Deus. Tenha fé em Deus que vai dar tudo certo. Então só reze e agradeça, não me agradeça a mim. Agradeça a Deus por existir essas pessoas que olham pelo seu semelhante que está necessitado mais que a própria pessoa. Então é muito bom poder ajudar as pessoas que estão precisando. Se você pode fazer isso, faça. Temos as nossas colegas aí, né? Não vou citar o nome porque não me permite nesse momento, não tenho ordem, né, nesse momento, mas tenho certeza que fazem um papel maravilhoso aí, né, de solidariedade, ajudando o seu semelhante quando precisa. E a Rádio Nevasca também faz a sua parte dentro do possível. Rádio Nevasca, estamos aí de portas abertas para atender também essas pessoas que nos procuram, que vêm até nós pedindo ajuda, principalmente na área da saúde. Principalmente na área da saúde, estamos aqui de portas abertas para atender. Paulinho, um grande abraço, Paulinho. Não desista nunca da vida, porque você é um cara trabalhador, trabalha com dor, mas está de pé, com seu carrinho de mão, passando aí pelas ruas da cidade, nos bairros, fazendo esse papel maravilhoso, está trabalhando. Isso é muito importante, está trabalhando, mesmo doente, mas está indo atrás para que consiga levar remédio para ele, para sua mãe, para sua irmã e também para poder sobreviver. 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E manda marcar um número lá, ou, né, ajuda o Paulinho aí nessa trajetória que ele está passando, problema de saúde aqui no nosso município. Deixamos o nosso abraço, muito obrigado a todos pelo carinho, pela audiência, e voltamos amanhã, se Deus quiser, ao meio-dia, com a Voz da Cidade. Meu colega Will, obrigado pela sua companhia.
18: Um abraço a todos os nossos ouvintes, a gente se vê por aí, se fala por aqui, se Deus quiser, amanhã, a partir das 12 horas, aqui na Voz da Cidade.

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1: Está iniciando o nosso Show da Tarde, nesta tarde chuvosa aqui em São Joaquim. Tá começando a garoar novamente, tempo fechado. E terça-feira, dia 21 de julho de 2026, estamos iniciando o nosso Show da Tarde. E a partir de agora, vamos sortear logo mais para você a cesta com frutas e verduras e misturas caseiras da Feira de Agricultura Familiar. Manda o seu nome completo e onde você mora para o nosso WhatsApp 49-991-17-8488. E boa sorte para você, porque a Nevasca é a voz da comunidade. Música.

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6: Hora certa. 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

0: Estamos apresentando o nosso show da tarde. João Bosco e Gabriel Migalhas. Agora são 1:58, 1:58. Estamos apresentando nesta terça-feira chuvosa e com a cara enferruscada. Agora deu uma parada a chuva, mas daqui a pouquinho tem mais previsão de chuva ainda. E hoje, nesta terça-feira, vamos sortear para você uma cesta com frutas e verduras de misturas caseira da Feira de Agricultura Familiar. Vai lá no nosso WhatsApp 49 991 17 8488, e boa sorte para você. Vamos até o Clima Terra, vamos falar com o Ronaldo Coutinho para saber do tempo.
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0: Ronaldo Coutinho, tempo enferruscado, parou de chover, mas está bem sujeito à chuva. Chove ou não chove, Ronaldo? Boa tarde.
2: Boa tarde. Tivemos aí um bom volume de chuva agora de manhã, de 15 a 25 milímetros na região. Chuva, trovada, períodos de tempo seco. Atividades de média e longa duração é ruim. Atividades de curta duração dá para encarar, mas com risco, não dá para garantir. E a temperatura segue agradável, né? Continua, as mínimas foram altas, entre 11 e 14 graus. As máximas não passam muito aí de 15, 18, 16, 19 graus. Diminuiu o calor em relação ao domingo, mas ainda continua quentinho, mas mais próximo do normal. Amanhã também tem chuva, trovada. Tanto hoje quanto amanhã não dá para descartar alguma coisa forte, pontual. Na quinta, melhor de manhã, e dificilmente tem chuva na quinta, talvez na borda da serra. Pode ter mínimas aí de 3 a 6 graus, pequena chance de alguma geada de baixada, e ameno à tarde, fica mais para frio. Sexta também, alguma chance de geada, próximo de 1 a 3 graus, e à tarde não esquenta muito, com chance de alguma chuva entre a tarde e noite de sexta e madrugada amanhã de sábado, que vai ser um pouco mais ventoso e com tempo frio o dia todo, melhorando à tarde e noite. No domingo, frio com geada, pode chegar perto de zero negativo, e à tarde ameno. Segunda, ainda bom, ameaçando chuva final do dia. Da Climaterra, Ronaldo Coutinho.
0: Obrigado, Ronaldo Coutinho, pelas suas informações. Direto do Climaterra, Ronaldo Coutinho, com a previsão do tempo.
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0: Na Nevasca, 2:03, boa tarde. É a sua melhor programação, nosso show da tarde. É a voz da comunidade.

0: É o nosso show da tarde, agora são 2:20, 2:20, mensagem errada com Gen Giovanni. Aqui nesta terça-feira, sua melhor programação na Serra Sul é a Rádio Nevasca FM. Gostaria de convidar você para você participar, vai lá no nosso WhatsApp 49 991 17 8488. Uma cesta com frutas e verduras e misturas caseira da Feira de Agricultura Familiar. Manda o seu nome completo e aonde você mora e boa sorte. Boa tarde, gostaria de participar do sorteio. Meu nome é André Cruz Pereira, moro na localidade Morro Agudo. Gostaria de participar do sorteio. Tá bom, então, aquele abraço para vocês aí, muito obrigado para todos aí do Morro Agudo. A Iracema Borges, lá de São Miguel, também está participando. Dona Iracema, aquele abraço. Muito obrigado pelo carinho, pela companhia. A Dilson, boa tarde, gostaria de participar do sorteio. Rita Aparecida Souza Silva, lá do painel. Um abraço, Rita, para vocês aí do painel. Boa tarde, Adilson. Gostaria de participar do sorteio da cesta com frutas. Meu nome é Rosalina Souza, moro aqui no bairro Madre Paulina. Ô, dona Rosalina, um abraço para vocês, hein? Muito obrigado pelo carinho e pela companhia. Vamos agora direto da redação, vamos lá chamar o nosso colega Cadu Reis, direto da Caerte, vai participar aqui no direto da redação da Nevasca FM. Cadu, boa tarde, Cadu.
1: 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Um homem acusado de tentar matar a companheira com golpes de faca e incendiar a própria casa vai a julgamento nesta terça-feira no Tribunal do Júri da Comarca de Meleiro, no sul de Santa Catarina. A promotoria pede condenação por crimes de tentativa de feminicídio e incêndio qualificado contra o réu detido em flagrante na ocorrência em dezembro do ano passado. Os Correios inauguram um ponto de coleta nesta terça-feira em Lages, no Planalto Serrano de Santa Catarina. Com a abertura, a instituição chega a 40 unidades ativas no modelo de atendimento em parceria com estabelecimentos comerciais no estado. O Conselho de Arquitetura e Urbanismo do Brasil promove a mesa de abertura do Fórum Internacional de Patrimônio Arquitetônico Brasil-Portugal nesta terça-feira em Florianópolis. Especialistas dos dois países debatem temas como gestão do patrimônio cultural no auditório do Tribunal de Contas de Santa Catarina.
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É o nosso show da tarde, nosso programa líder de audiência. Agora são 2h40, faltando 20 minutinhos para as 3 da tarde. E você já está participando, ainda não? Então vai lá no nosso WhatsApp 49 991 17 8488. Vamos sortear logo mais uma cesta com frutas e verduras e misturas caseira da Feira de Agricultura Familiar com parceria com a Rádio Nevasca. Vai lá, boa sorte para você. Rádio Nevasca é a voz da comunidade.

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3: Tempo e temperatura.
4: Temperatura 16 graus, umidade relativa do ar 89%, tempo nublado em São Joaquim.
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4: Na Nevasca, 2h45, boa tarde. 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
1: Aproveita, hein? 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

0: Canta aí Amado Batista e Gustavo Lima. Alucinação aqui na nossa programação do nosso show da tarde.
1: Tudo bem? Obrigado, Amado.
2: Que honra ter você.
1: Que alegria estar com você, querido.
0: Agora faltando um minutinho para as 3 da tarde, vamos chamar o Ronaldo Coutinho do Prado.
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0: Ronaldo Coutinho, tempo nublado, como é que fica o tempo, Ronaldo? Boa tarde.
4: Boa tarde. É, tivemos aí um bom volume de chuva agora de manhã, de 15 a 25 milímetros na região. Chuva, trovada, períodos de tempo seco. Atividades de média e longa duração é ruim. Atividades de curta duração dá para encarar, mas com risco, não dá para garantir. E a temperatura segue agradável, né? Continua, as mínimas foram altas, entre 11 e 14 graus. As máximas não passam muito aí de 15, 18, 16, 19 graus. Diminuiu o calor em relação ao domingo, mas ainda continua quentinho, mas mais próximo do normal. Amanhã também tem chuva, trovada. Tanto hoje quanto amanhã não dá para descartar alguma coisa forte, pontual. Na quinta, melhor de manhã e dificilmente tem chuva na quinta, talvez na borda da serra. Pode ter mínimas aí de 3 a 6 graus, pequena chance de alguma geada de baixada, e ameno à tarde, fica mais para frio. Sexta também, alguma chance de geada, próximo de 1 a 3 graus, e à tarde não esquenta muito, com chance de alguma chuva entre a tarde e noite de sexta e madrugada amanhã de sábado, que vai ser um pouco mais ventoso e com tempo frio o dia todo, melhorando à tarde e noite. No domingo, frio com geada, pode chegar perto de zero negativo, e à tarde ameno. Segunda, ainda bom, ameaçando chuva final do dia. Da Climatera, Ronaldo Coutinho.
0: Obrigado, Ronaldo Coutinho, pelas suas informações. Direto do Climatera, a previsão do tempo.
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10: Hora certa. 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
11: Na Nevasca, 3:04. Boa tarde. Estamos apresentando o Show da Tarde pela Nevasca FM. 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

0: É o nosso show da tarde. Agora são 3:19, 3:19. A Luciana, lá de Bom Jardim, também está participando do sorteio, né, Luciana? Aquele abraço para vocês aí de Bom Jardim da Serra. Boa tarde, gostaria de participar do sorteio. É, a Débora Valtric, do bairro Bela Vista. Ô, Débora, tudo de bom para você, boa sorte. Gostaria de participar do sorteio. É a Cláudia Jerusa da Rosa. Ela mora no Morros Alto. Boa sorte para você, Cláudia. Muito obrigado pela sua participação. Adilson, gostaria de participar do sorteio. É a Rosilene Cação Ribeiro, do bairro Jardim Bandeira. Rosilene, muito obrigado pela sua participação e boa sorte para vocês aí do bairro Jardim Bandeira. A Lidiane de Araújo, aqui do centro, também está participando, né, Lidiane? Aquele abraço para você. O Maicon Elizando Pereira, também do bairro Nossa Senhora Aparecida. Ô, Maicon, aquele abraço, amigo, tudo de bom. Vamos até agora a Florianópolis, vamos direto na Caerte novamente, com meu amigo Cadu Reis. Ele vai participar no direto da redação da Nevasca FM. Cadu, boa tarde.
1: 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Um homem acusado de tentar matar a companheira com golpes de faca e incendiar a própria casa vai a julgamento nesta terça-feira no Tribunal do Júri da Comarca de Meleiro, no sul de Santa Catarina. A promotoria pede condenação por crimes de tentativa de feminicídio e incêndio qualificado contra o réu detido em flagrante na ocorrência em dezembro do ano passado. Os Correios inauguram um ponto de coleta nesta terça-feira em Lages, no Planalto Serrano de Santa Catarina. Com a abertura, a instituição chega a 40 unidades ativas no modelo de atendimento em parceria com estabelecimentos comerciais no estado. O Conselho de Arquitetura e Urbanismo do Brasil promove a mesa de abertura do Fórum Internacional de Patrimônio Arquitetônico Brasil-Portugal nesta terça-feira em Florianópolis. Especialistas dos dois países debatem temas como gestão do patrimônio cultural no auditório do Tribunal de Contas de Santa Catarina.
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0: Na Nevasca, 3:24, boa tarde.

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7: Tempo e temperatura.
8: Temperatura 16 graus, tempo nublado em São Joaquim com garoa. Boa tarde.
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8: Na Nevasca, 3:44. 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

0: É o nosso show da tarde chegando ao final, faltando 2 minutinhos para as 4 da tarde. Vamos ver quem é o ganhador ou a ganhadora da cesta com frutas e verduras e misturas caseira da Feira de Agricultura Familiar. Vamos lá? Nossa colega Amanda vai acessar, né, Amanda? Vamos lá então, Amanda. Vamos ver quem é o ganhador ou a ganhadora. Para você que participou, boa sorte. Final do telefone 8761. 8761 foi para o bairro Jardim Bandeira. Bairro Jardim Bandeira, que levou a cesta com frutas e verduras e misturas caseira, foi Lidiane do Nascimento Lima. Lidiane do Nascimento Lima, do bairro Jardim Bandeira, foi a ganhadora. Ô Lidiane, parabéns, amanhã tem mais, né? Pra você que não ganhou, amanhã tem mais. Amanhã, quarta-feira, tem o Vale Combustível, amanhã, com parceria com o Alto Posto Portal, com a Rádio Nevasca. Tá bom, pessoal? Um grande abraço a todos, fiquem todos com Deus, estou indo com Ele. Sempre Deus na nossa frente, pessoal, nos orientando, nos cuidando, nos protegendo. Que assim seja, um abraço, se cuidem!
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1: Alô, meu rincão, buenas, buenas, buenas, amigos ouvintes das mais distantes partes desta pátria da nossa querência brasileira, tchê. Eu não poderia estar aí para apertar a tua mão, mas eu vim através deste microfone te dar meu boa tarde. Boa tarde, São Joaquim. Boa tarde, Santa Catarina. Boa tarde, meu Rio Grande. Boa tarde, Brasil. É com emoção, satisfação e alegria que o Robson Padilha vem bater na porta do teu rancho, escancarar as cancelas do teu rádio e levar até você o melhor da música regional brasileira com este programa Campeiro e Galdério Sucanta, que bate na marca, apresentado todas as tardes, mesmo horário, de segunda até sexta-feira. Hoje é terça, dia 21, chuvarada, André Teixeira, Madrugada de Galpão, vocês curtiram, Deus Tavares, Coração Rio Grande. E agora quero mandar pra vocês, José Cláudio Machado, Tempo Feio, barbaridade, chuvinha leve, uma garoinha galopeada encharcando os peligros aqui na nossa terra. Bueno, vamos deixar aqui, vai então, Padilhão. Manda mensagem, 991-17-8488, 991-17-8488, vocês vão ficando ligados aí com o Padilhaço, né, meu amigo, velho? Vamos deixar aqui, vai então, Padilhão.

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1: Diretinho da redação, nós vamos conversar com o Humberto Ferretti. Diz ele que, quer ver, deixou ir aqui, onde é que tá o Humberto agora, rapaz? Olha aqui, deixa eu achar que o Humberto tá aqui, já tá aqui na volteada. Os alimentos ficam mais barato, né, Humberto? É, deixa eu ajeitando aqui, dizer que alimentos ficam mais barato. É, alimentos ficaram mais baratos aí no atacado. Em junho, recuo médio foi de 1,6%. Tá bueno. Certo, gente, agora vamos rechar a guaiaca num breve intervalo comercial.

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2: 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E agora seguimos com mais comerciais aí pros ouvintes do Sucata.
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2: Olha a hora certa, olha a hora certa. Agora são 4h25 da tarde, né, Machinho? A rádio mais ouvida daqui pra aí. Rebuenas e buenas de novo em dia da Macanuda. Temos chegando de novo no teu rancho, tchê. Nós vamos escancarar as cancelas do teu rádio com esse programa que leva a música galponeira até você, né, amigos? Ô, marmita, velho! Nosso amigo Fabrício Dutra, como é que tá aí, Fabrício? Cabeça de velho, então, bom, um abraço pra vocês aí, rapaziada. A pessoal ali da Borracharia, um abraço ali da Avenida. O Luciano, chegando um áudio aqui do Luciano. Ô, bicho, velho, bom, homem.
8: Absurdo! Um abraço, muito paz, alegria, prosperidade pros amigos, amigas, temos junto, um abraço aí pros cavalos, e pra toda a galerinha aí, tamo junto, Robson, indo fazer um socorrinho sentido desfraiado, ouvindo a Nevasca Muguru.
2: Azar, Taura, velho, não frouxa o garrão. Olha aí, ó, meu Serginho, fazendo até corgo de tesoura,
9: velho. Fala, meu amigo Padilhão, boa tarde, tudo bem com o amigo velho? Manda uma pra nós que tô escutando teu programa, aquela, pode ser a Chiquita. Mandei uma foto de umas baias de tesoura elétrica que eu faço aí, se alguém se interessar, é só me chamar no zap aí, ó. 991-823549.
2: Azar, meu amigo Serginho, um abraço, Serginho. Agora são 4h26, agora, minha gente, vamos com Nicole Carrion, Romance em Tempos de Guerra e Chiquita. Vamos atracando no mas, é nóis na voz, e assim segue a volta.

0: Mas que marca baguala, nem né? Já agora são 4h37, meu amigo Mauro Celso. Ô, parente velho, estamos na escuta, aí, estamos na escuta acertando aí uma, assentando uma cerâmica na casa do sogro velho, no tio Quinca. Toca um shotão pra nós. Ô, barbaridade, manda um abraço pra toda a parentada, em especial pra tia Pretinho, tio Judica, na fazenda Domingos Borges, que estão na escuta do programa. Um abraço pra vocês aí, obrigado pela companhia e pela nossa parceria. Vamos que vamos, indiada. Agora chegamos na, no fim do bloco e vamos dar uma conversada com o Ronaldo Coutinho do Prado. Fiquem aí, fiquem aí.
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0: Ô, Ronaldo Coutinho do Prado, buenas, Ronaldo. Fala pra nós aí a previsão del tempo, fala pro povo que o povo quer saber, Ronaldo.
3: Da meia-noite até agora, dos 30 milímetros, uma excelente chuva. Chuva e trovada, né? Continua. Continua com chuva agora à noite, trovada também. Na quarta-feira, continua com instabilidade. Pode ter algumas pancadas fortes aqui na nossa região. E período de melhoria. Temperatura vai diminuindo. Na quinta-feira, teremos tempo bom. Faz frio de manhã. Provavelmente... deve chegar aí perto ou abaixo de 3 a 6 graus e à tarde vai ficando aí com temperatura não muito acima de 12, 15. Fica entre nebulosidade e sol, pequena chance de chuva ou garoa na quinta. Pode passar sem. Pode ter alguma geadinha de baixada, não dá para descartar. Na sexta aumenta o frio, pode ficar entre 1 e 3 graus, com alguma chance de geada, e a meia na tarde. Alguma chance de chuva entre a tarde e a noite de sexta e madrugada amanhã de sábado, melhorando a partir da tarde frio. Claro que durante a tarde aquece um pouco. E um pouco de vento também. No decorrer do domingo, está indicando frio, com temperaturas que podem ficar perto de zero negativo, com geada e agradável à tarde. Na segunda também, frio de manhã, esquenta um pouco à tarde e de segunda para terça já está indicando chuva de novo. Provavelmente terça e quarta da semana que vem, alguma ocorrência de chuva e período de melhora. Da

0: Até Ronaldo Coutinho.
1: Valeu, Ronaldo. Obrigado pelas informações do Tempo Coutinho. E agora seguimos com os comerciais agora.
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3: Olha a hora, olha a hora, olha a hora certa, agora são 4h44, tchê! A rádio mais ouvida daqui pra Índia da Boerana. Bueno. Buenas tardes, amigos e amigas gaudérios e gaudérias de todas as querências. Temos chegando no teu rancho. É, vamos chegando de a cavalo, meu parceiro, que eu passei o mês inteiro com vontade de chegar. E nós temos na volteada, né, tio Gilney, Antônio Padilha. Ô, bicho velho, como é que tá a volta? Quero mandar um abraço pro povo de Bom Jesus, estão ligados com a gente. Grande abraço, amigo Giovanni. Um abraço, Giovanni. Tá de rádio ligado lá no Bom Jesus. Aí estamos aqui na escuta em Bom Jesus, muita chuva por aqui, como estou de férias, jogando uma canastra com a prenda Cleonice. Um abraço pro Giovanni e a Cleonice, eles pediram a marca do cavalo tostado com porca véia, e nós vamos rodar, e nós vamos rodar. Meu amigo Queco veio também, chegando no pé do eito, na lida, né, Queco? Ô, bicho velho.
20: Ô, Padilhão. Boa tarde, meu amigo velho. Temos grudado no rádio aqui, mano. Chove, corremos pro garfão, cortar linha. Vestia, vamos abrir. E assim vamos levando a filha aí. Temos aqui nas três pedrinhas. Eu e o amigo Boca, botei o Boca no serviço. Manda uma moda aí pra nós aí. Capricha na moda aí, meu amigo. Um abraço, tudo. Manda uma moda aí pro meu compadre Batatinha, o Grilo Velho. O Grilo Velho tá em casa no Machado, ou tá no sítio. Na Invernada Grande lá na Peleia. Um abraço.
3: Ah, Zaguri, não frouxa, tem que botar a trabalhar, bota a trabalhar. Paulinho Lima de Floripa, ligado com a gente. Alô, tio Zé Valente, lá do São Bento.
21: Boa tarde, índio velho. Mandei pra nós com o Mano Lima, estouro de tropa, oferecer pro pessoal que tá no rancho, pessoal das cavalgadas, que a gente chegou lá de Montenegro, tava cavalgando com esse pessoal do Paraná. E é todo o pessoal que tá na escuta, pessoal da família Valente. Aqui é Zé Valente, São Bento, bom Jardim da Serra. Um abraço aí pro amigo.
3: Um abraço, Devaltemente, o Zé Valente. Agora são 4h46, vamos que vamos.

0: Basque Marca Baguala, agora são 4h55 de rádio ligado com a gente também, pessoal lá da Bossoroca, pessoal da Urupema. Um abraço pra vocês aí, a dona Carol Almeida, também aí o nosso amigo Adriano e Miguelzinho, tô na lida dos Moranguinhos, forte abraço pra vocês, seguimos o fluxo, César Oliveira e Rogério Melo, Vida de Peão.
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2: Olha a hora certa, olha a hora certa, olha a hora certa. Agora são 5:06 da tarde. Tchê! A rádio mais ouvida por aí, Indiada.

0: Buenas, buenas, buenas tardes, amigos. Temos aí de novo, né, Indiada? Herbaridade abaixo de tempo feio, né, Xerel Cervajão? Como é que tá o Xerel, velho? Tá bom, amigo? Tá bueno, barbaridade. Padilha, boa tarde, tudo certo? Manda uma bem galdeira aqui pro Mauro, que está traçando, arrumando uma cerâmica aqui na casa do Pierre Souza, na Bossoroca. Obrigado, Rides Camargo. Valeu, Rides. O Gilney Antônio Padilha, no Rio Capivaras. Bom Jardim da Serra, quer pedir a marca com os monarcas. Não precisa ser bonito. Opa, chegaram aqui também pra nós, aqui do Edamir Nunes.
1: Boa tarde, meu amigo Padilhão. Aqui é seu amigo Elton Urbema. Aqui mando um freio, um moro e um freio de ouro aí pra todos meus amigos de Urbema. E do coração é o Xum. Um abraço, fique com Deus.
0: Azar, meu amiguinho, que eu quero bem. Vou ficar te devendo hoje essa música aí, mas um abraço pra ti, meu amigo Hélito Gaiteiro, filho do nosso amigo Moca Nunes, rapaz. Um abraço pra esses grandes amigos da gente. Elvio Sebastião Cabral, boa tarde. Padilhão, toca pra nós a marca com Oswaldir e Carlos Magrão. Passo fundo do coração. Aí que eu me refiro, ô Cervajão.
2: Tá aí, Padilhão, manda uma moto pra nós aí. Temos nós escutando o programa aí.
0: Batendo
2: água.
0: Zé Taura, deixa que eu toco, vamos que vamos, 5 e 8, vamos deixar que vai, Indiada.

É isso aí, minha gente. Por agora são 5h15, 5h15, nossa amiga Eli teve aqui, rapaz. Ele, gurizinha, sua prenda de rádio ligado com a gente, o Zé Henrique, lá, pessoal lá da Planta Certa. Atenção, foi deixado um cartão lá, ó. Foi achado na rua um cartão em nome de Lúcia Pereira Bate. Tá bueno, então. Vai lá, chega lá, Lucia. Tá lá o teu cartão. Bueno, gente, vamos com uma Batendo Água. Pessoal que quer curtir essa marca aí também, diz que baba água em Bom Jesus. Aí estamos lidando, ouvindo o programa, Padilhão. Quem fala é o meu amigo Jonei. Alô, Jonei, velho. Tá bueno, parceiro? Vamos, vamos, porque vamos, né? Não é

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3: É isso aí, minha gente. 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
3: Olha a hora certa, agora são 5h24, em Dia da Buena. A rádio do teu coração, a rádio das melhores festas e dos melhores ouvintes. Tchê. Buenas, buenas, buenas tardes, amigos e amigas, gaudérios e gaudérias de todas as querências. Estamos chegando de novo no teu rancho para escancar as cancelas do teu rádio. E vamos que vamos, dele que dele, né, Padilhão? Temos na volta, chegando mensagem pra nós do Juninho. Alô, Juninho, como é que tá, Juninho? Bom, especial de primeira.
12: Ô, seu Alves Padilha, boa tarde, tudo certo? Aqui é o Juninho Valente, aqui da Alemanha. Eu queria pedir uma música, oferecer pro meu pai, Arlindo Valente, tá lá no Capão Rico, ali na Serra. Se puder tocar aí uma do Mano Lima, hoje levantei cedo demais.
13: Não sei se é esse bem o nome da música, mas se puder tocar essa, eu tô agradecendo. Obrigadão, um abraço aí pra toda a família Valente, especial pro meu pai, que tá lá no Capão Rico, Morrinho na Serra. Um abraço aí pro pessoal da rádio e fica todo mundo com Deus.
3: Valeu, Che, é Rubens Colombo Lima, tá bueno, parceiro, é isso aí, seu Jonei Paz, baba água no Bom Jesus, né, Che, barbaridade, chega no áudio aqui também.
14: Olha, Padilha, agora deu certo, aquele abraço do Magua Velha da Vento, um rininho bem apertado aí pra vocês, eu queria que tu botasse uma música, aquela música do Porca, tá, Lembrança do Passado, que eu quero oferecer pra todos vocês da cidade, aí do interior, uma pessoa lá de Urubici, tudo lá do Bentinho, aquele rincho do Magua Velha, Rubens Padilha. Um abração. Fora atingido, já desde já agradeço. Você, esse dia estava lá pro Rio Grande, lá pra festa da Gila, lá em Bom Jesus. Eu agradeço. Aquele abração para você. Vamos, Padilha. Tchau.
15: Meu amigo Robson Padilha, dê uma escuta, manda uma moda bem boa para mim. Faça favor. Ofereça pra toda a turma do Piquete, Fazenda Boa Vista.
3: Tá bueno, meu amigo, o nosso patrão, né? O Adroaldo, patrão da Fazenda Boa Vista, vou tocar lá Vida de Campo do Galopasso, né, tchê? Vamos que vamos, né, Padilhão? Deixa eu ver como é que tá por ali também, deixa eu ver aqui, a Dani tá de rádio ligado. Daí, Padilha, Voltamir, a Juliana, a Dona Jane, tudo bueno? Tamo ligado nesse baita programa, com a marca, eu vou tocar no próximo bloco do Oito das Iverninhas, tá, Voltamir? Deixa pra mim que nós tocamos aí pra vocês, meus grandes amigos. Aí o Jorgão Ribeiro, como é que tá, Jorgão? Tá bom, amigo? Aí, Taura, velho, né? Vamos que vamos, né, Zé Henrique? O Xerel chegou por aqui também. A Bruna, ô Bruna, como é que tu tá, menina? Tá especial de primeira? Deixa eu ver a Bruna aí da cavalgada das prendas lá dos ausentes. Pediu toca Namoro de Curvo e manda pra todos da minha família em São Joaquim também, pras meninas do grupo Celas e Copos. Valeu, Bruna, um abraço pra vocês aí. Seguimos com o programa, minha gente buena.

Hoje levantei cedo demais. Senti saudade tua, meu pai. Olhei pra cadeira onde maquiava, tava vazia. E um silêncio tomou conta de mim, quando na cabeceira da mesa tu também não estava. Então lembrei de minha infância, não só do grande pai, mas também do grande amigo, do carinho que tu me dava, de teus ensinamentos, que no momento nem tanto me importava, mas era em ti que eu me espelhava. Agarradito em tuas bombachas foi que aprendi a ser homem, aprendi a ser humilde para não ser humilhado, ser amigo dos amigos, respeitar para ser respeitado. Me ensinou a ter coragem para dominar meus próprios impulsos e procurar estar sempre com a verdade do lado, pois o mal só reponta os fracos e esses por si já são derrotados. Não te preocupa com o que pensam de ti, mas e sim com tua consciência. O homem é o que é, e não aquilo que qualquer um pensa. Tenha capricho em tuas atitudes, como um pingo bem encilhado. E não tenha medo de pedir desculpa quando estiver errado. E sempre que puder perdoar, perdoe, sem se sentir derrotado. Pois feliz o homem que tal a grandeza que cruzou por cima do pecado. Não tenha vergonha de ter terra nas unhas, mas a alma limpa como a vertente de um lajeado. Tenha compromisso, seja honesto trabalhador, justo e agradecido. E quanto mais longe for, mais se lembra de onde tenha saído. Pois mais que tenha vencido, nunca cruze por cima de quem tivesse caído. Pois mais vale um homem desarmado do que uma arma sem homem. Mais vale um pobre coitado do que um coitado de alma podre. Na fumaça do fogo de chão, do velho galpão onde nós maquiava, ficou curtido o que tu me passava, como a rainha de minha lembrança, pra curar esta ferida. Pois tenha certeza, meu velho, que teus ensinamentos que me ajudaram a conquistar um espaço na vida. Hoje levantei cedo de

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Lourinho, que marca bagual, homem velho, mas barbaridade, meu amigo Lourinho, ligado com a gente, lenda Niodete. E agora seguimos com o Grupo Galopasso pra toda a turma da Fazenda Boa Vista, em nome do patrão Adroaldo, rapaz. Ô, barbaridade, tchê. Vida no campo e Walter Moraes, lá pro meu amigo Nérgio, lembrança do

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1: redação, minha gente. Como é que tá o tempo aí na tua região? Muita chuva no Rio Grande, hein? Barbaridade aqui também, bastante chuva. Pessoal, se cuidar aí nessa chuvarada, tá certo?

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13: Olha a hora certa, agora são 5h44, 5h44, gente. 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
13: Buenas, buenas, buenas, indiada mais o Adelarzinho Bertucci, mas não tô acreditando que você mandou essa gravação agora pra mim. Ele e o Cambrus fazendo uma feijoada daquelas que dá vontade de ir aí, homem do céu. Barbaridade, uma feijoada de pele de porco aí com feijão preto. É fácil, hein? Bah. Dona Maria Inês, tudo bueno? Como é que tá, Dona Maria?
14: Boa noite, Jorge Padilha. Sou Maria Inês, Borges de Oliveira. Quero a música do Porca Véia aí, a Lembrança do Passado. Tchau, tudo de bom.
13: Gente, eu já rodei lembranças aí, tá bueno, Dona Maria? Tá bueno, tá bueno, tá bueno. Um abraço, tio Aurélio Antunes também. Padilhão, tudo certo? Gostaria de escutar Bailanta da Neca Maria, do Grupo Rodeio, né? Neca Maria do Grupo Rodeio, deixa que nós tocamos, né, tia? Dona Maria Inês é amigaça da gente, rapaz, quero muito bem da tia Maria Inês, hein? Chacoalho do Pandeiro, manda a música pro amigo Chacoalho do Pandeiro, mas olha aí, che, Vem aí, ó, azar, bicho, véi, como é que tá? Tem que mandar o teu nome, abençoado, véi, não tem nome aqui nas... Mas é lá da Urupema, meu amigaço. Ô, Padilhão, perfume de China, se possível pra nós, azar, esses loucos livres da Serra, o Giovanni e Juninho. Ô, meu amigo velho, o Jezinho Nunes. Churrasco e mão chimarrão. Gente, não vai dar tempo de tocar todas as marcas que o pessoal pediu aí, mas nós vamos lendo, né? Nós vamos lendo e mandando os abraços. Tio Olavo também, como é que tá? Me ajude, rapaz. Ô, tio Olavo, mandou um áudio velho do tamanho do Rio Grande, ó, me barbaridade. Aí o Dogrinhas, o Adroaldo, o Lourinho, ô Lourinho, velho, como é que tá, Lourinho? Bom, homem, vamos que vamos, né, Xê? Vamos iniciar o bloco com essa aqui do meu amigo Valtamir. Aí o Chorinho, a dona Juliana e a dona Jane também, né, Xê? Um abraço, pediu aí a marca do Ito das Invernias e vai ser a primeira desse bloco musical. O Dudu, rapaz, o Dudu, a minha, valeu, Eduardo, velho, é nóis, Eduardo é uma lenda.

0: desmando foi culpa do baio daquele entreveiro que eu vim enfezado tocando pandeiro.
1: Mas que é o Charles?
2: Que por isso que tá no baio, hein, verga?
1: Um abraço do Carqueja.
3: Abraço.

0: Mas que coisa boa, vou ficar devendo a marca, meu amigo Olavo, e também aí a dona a Tainine, rapaz. Um abraço pra Tainine, Olavo e a dona Ivonete. Estão de rádio ligado com a gente, um forte quebra-costelas pra vocês aí, meus grandes amigos. Ô Pedro Augusto.
1: Boa tarde,
0: Olavo
1: Padilha, como vocês estão aí? Aquela música Tordilho Negro. Pra todos vocês aí da rádio, eu ofereço aí.
0: Mas ô Pedro Augusto, olha a hora que tu me mandou, homem do céu, tinha que ter mandado às 5:30, daí dava certo. Um abraço, Pedro Augusto, valeu, Eduardinho. Gente, vamos da previsão do tempo depois da hora da oração da Vibaria, bueno?
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0: Ronaldo Coutinho do Prado, boa noite, Ronaldo. Fala pra nós a previsão do tempo aí.
3: Boa noite. Já tivemos aí uma boa chuva no decorrer de hoje. Tivemos aqui em alguns locais que passou da meia-noite até agora dos 30 milímetros, uma excelente chuva. Chuva e trovada, né? Continua com chuva agora à noite, trovada também. Na quarta-feira continua com instabilidade, pode ter algumas pancadas fortes aqui na nossa região e períodos de melhoria. Temperatura vai diminuindo. Na quinta-feira teremos tempo bom, faz frio de manhã, provavelmente deve chegar aí perto ou abaixo de 3 a 6 graus e à tarde vai ficando aí com temperatura não muito acima de 12, 15. Fica entre nebulosidade e sol, pequena chance de chuva ou garoa na quinta. Pode passar sem. Pode ter alguma geadinha de baixada, não dá para descartar. Na sexta aumenta o frio, pode ficar entre 1 e 3 graus com alguma chance de geada e a meia na tarde. Alguma chance de chuva entre a tarde e a noite de sexta e madrugada amanhã de sábado, melhorando a partir da tarde frio. Claro que durante a tarde aquece um pouco. E um pouco de vento também. No decorrer do domingo, está indicando frio, com temperaturas que podem ficar perto de zero negativo, com geada e agradável à tarde. Na segunda também, frio de manhã, esquenta um pouco à tarde, e de segunda para terça já está indicando chuva de novo. Provavelmente terça e quarta da semana que vem, alguma ocorrência de chuva e período de melhora. Da Climatea, Ronaldo Coutinho.
0: Valeu, Ronaldo. Obrigado pelas informações.
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0: No Brasil, são 6 horas da tarde. A hora do Ângelo. A hora da oração da Ave Maria. Chega o entardecer e o dia se despede lentamente. O céu se cobre de cores suaves e o silêncio da tarde nos convida à paz. É nesse instante que muitos corações, onde quer que estejam, se voltam todos para Maria. Maria, mãe que acolhe e conforta e nos acompanha no caminho das nossas vidas. E neste momento tão especial, deixamos de lado todas as nossas preocupações, todos os ruídos e as correrias do dia. E abrimos espaço para nossa fé, para nossa gratidão e para o silêncio da nossa alma. A hora da Ave Maria é mais que uma tradição. É um abraço bem apertado no nosso coração. É tempo de confiar, de agradecer e de pedir proteção para a família, proteção para os lares e proteção para o mundo. Que Maria, com sua doçura e todo aquele cuidado, abençoe cada casa, cada pessoa, cada caminhada. E que sua presença nos inspire a seguir com mais esperança, mais coragem e muito mais amor. Vamos juntos elevar essa prece tão simples, mas cheia de significado. Tão simples, mas cheia de graça. Ave Maria, que és cheia de graça. A Ave Maria de hoje vai para todas as almas que estão vagando pelos confins do purgatório. A Ave Maria de hoje vai para todas as crianças do mundo inteiro. A Ave Maria de hoje vai para todos os doentes acamados nos leitos dos hospitais, aqueles doentes que estão esperando para se operar, aqueles pós-operatório. A Ave Maria de hoje vai para aquelas pessoas que estão de aniversário, completando uma zona de vida. Parabéns, hoje é o dia do teu aniversário. A Ave Maria de hoje vai para você que parou com tudo que estava fazendo para rezar a oração da Ave Maria. Maria passa na frente e vai abrindo as porteiras. Maria passa na frente e vai tirando os obstáculos do caminho da gente. Maria passa na frente e vai abrindo as porteiras. Salve Maria, Padre Darcy.
4: Salve Maria, meu irmão, minha irmã, que nós possamos, ao final deste dia, pedir a Deus que nos auxilie e nos ensine a evitar a tristeza. Quando não percebemos a presença de Deus, a sua companhia, podemos estar cercado de muitas pessoas e ainda assim sentir-se vazio por dentro. Contudo, nós sabemos que Deus é a verdadeira alegria e que Ele está sempre com cada um de nós. Mas muitas vezes, por descuido, nós não procuramos o que deveríamos. Assim permitimos que entre no nosso coração a tristeza, a solidão, o medo, o pessimismo, a frustração, a ansiedade e a angústia. Por isso, nesta tarde, ao final deste dia, vamos pedir a Deus: fortalece-nos para que possamos resistir à inclinação para a tristeza. Não deixe que nossos sentimentos dominem a nossa alma. Enche os nossos corações com a tua alegria, com teu amor, para que possamos viver com esperança e confiança. Possamos também sentir sempre a vossa presença. Senhor, ajuda-nos também a vencer o egoísmo, para que nós saibamos reconhecer e valorizar as qualidades dos nossos irmãos e irmãs, promovendo o bem, a bondade e a paz ao nosso redor. Que todos os momentos nós possamos nos lembrar que Tu estás conosco, renovando as nossas forças, iluminando os nossos pensamentos e conduzindo os nossos passos para aquilo que nós chamamos de verdadeira alegria. Porque a alegria que vem de Deus é aquela que faz com que a gente permaneça alegre mesmo diante das provações que a vida nos apresenta. Já a alegria do mundo, ela é passageira, ou ela está centrada muitas vezes em coisas externas, enquanto a alegria que vem de Deus é algo que brota do nosso interior. Por intercessão de Maria, nossa mãe, ela que ficou cheia do Espírito Santo, possa também nos proteger ao final deste dia, intercedendo junto do seu Filho. Oremos. Quando o sino da igreja tange ao longe a Ave Maria, é chegado o momento de recordar a oração que rezou o anjo, mensageiro de Deus, na saudação mais expressiva de todos os tempos. E a vossa bênção pedimos, Nossa Senhora, para que a vossa proteção nos afaste de todo mal. Querido irmão, querida irmã, Rezemos pedindo a Deus, por meio de Nossa Senhora, que nos afaste de toda tristeza e possamos experienciar a alegria plena. Ave Maria, cheia de graça, o Senhor é convosco, bendita sois vós entre as mulheres, e bendito é o fruto de vosso ventre, Jesus. Santa Maria, Mãe de Deus, rogai por nós, pecadores, agora e na hora de nossa morte. Amém. Que nós possamos pedir, ao final deste dia, a proteção e a bênção de Deus. Senhor Jesus, esteja ao nosso lado para nos sustentar, dentro de nós para nos encorajar, diante de nós para nos orientar, atrás de nós para nos proteger e acima de nós para nos abençoar. Que a bênção de Deus venha sobre a vida de cada um de nós e de maneira especial para aqueles que talvez possam estar se sentindo tristes. Que a bênção possa os animar, os fortalecer nesta caminhada. Lembre-se, meu irmão, minha irmã, Deus tem um amor imenso pelos seus filhos. Você é um filho, uma filha, muito amado e amada por Deus. Em nome do Pai, do Filho e do Espírito Santo. Amém. A todos uma santa e abençoada noite e fiquem com Deus.
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FM, 6 horas 11 minutos. Um ótimo início de noite para você que ligou o seu rádio agora. Começando mais uma Hora da Corneta do dia 21, Dia dos Mortos da Marinha. Temperatura nesse momento 15 graus, umidade relativa do ar em 92%. A partir de agora, as principais notícias de São Joaquim, Brasil e o mundo aqui na programação da Hora da Corneta até às 19 horas, 7 horas da noite. Com a apresentação de Cris Sotos e Robson Padilha. Guerra contra o Irã já custou aos Estados Unidos quase 200 bilhões de chefe do Pentágono. Jovem tenta na justiça retirar nome da mãe da certidão após relatar abusos por parte dela. Agora 6 horas 12 minutos. Um secretário de guerra dos Estados Unidos, o Pat, afirmou nesta terça-feira que a guerra com o Irã já custou 37,5 bilhões de dólares, ou seja, 190,8 bilhões aos cofres americanos. A ofensiva começou em 28 de fevereiro, após o fracasso das negociações entre Irã e Estados Unidos sobre o programa nuclear iraniano. Em menos de 5 meses, a guerra já consumiu mais recursos do que o governo brasileiro pretende gastar com o Bolsa Família neste ano, que seria, né, de 158,6 bilhões. Foi divulgado um novo valor durante uma audiência no Comitê de Apropriações do Senado, marcada por protestos e cobranças da oposição. O governo tenta aprovar um pacote de 95 bilhões de dólares para financiar as Forças Armadas e outras prioridades de Donald Trump. O financiamento da guerra representa a maior parte do novo pacote orçamentário defendido pelos republicanos. A proposta também prevê 10 bilhões em ajuda para agricultores afetados pelas tarifas de Trump e outros 10 bilhões de dólares para mudanças na legislação eleitoral. Segundo o secretário, os recursos extras para a guerra são urgentes e necessários e somados à proposta de orçamento de defesa de 1,5 trilhão, ou seja, 7,6 trilhões apresentada por Trump, que representam, né, um investimento aí de longo prazo nas Forças Armadas. Sem esses recursos, enfrentamos déficits críticos, afirmou. A audiência ocorreu poucos dias depois de o Pentágono informar a morte de mais de 3 militares americanos no conflito, elevando para 17 o número de soldados mortos. Mais de 100, né, também ficaram feridos desde o último de julho. Então, a principal democrata no comitê, a senadora Murray, afirmou que os Estados Unidos caminham para mais uma guerra sem fim e criticou o novo pedido de verbas feita pelo governo. Então, essa guerra está novamente saindo do controle, disse ele. E segundo ela, Trump afirmou dezenas de vezes que um acordo para encerrar o conflito estava próximo, mas agora pede bilhões de dólares para financiar a ofensiva. 6 horas 15 minutos. Jovem recorre à justiça para retirar o nome da mãe da certidão após relatar abusos. A decisão autorizou apenas exclusão do sobrenome. Uma biomédica e estudante de ciências econômicas, Heloísa Rodrigues, de 28 anos, recorre à justiça desde 2024 para retirar o nome da mãe de sua certidão de nascimento. Ela relata ter sido vítima de anos de abusos praticados pela genitora durante a infância. Em decisão de primeira instância, a justiça autorizou apenas a retirada do sobrenome materno, mas negou o pedido para excluir a filiação da mãe do registro civil. A defesa apresentou
recurso ao Tribunal de Justiça de São Paulo e aguarda julgamento da apelação. O caso ganhou essa repercussão nas redes sociais depois que Heloísa publicou um vídeo em seu perfil no último sábado, comentando a sentença e relatando que a mãe a vendia para homens que abusavam sexualmente dela quando tinha apenas 9 anos. A gravação ultrapassou 1 milhão de visualizações. E porque a genitora precisa ser protegida de uma morte civil, mas a filha não pode ser protegida de continuar carregando pelo resto da vida o nome de quem a vendeu para homens desde os 9 anos e destruiu completamente a sua infância e a sua integridade, escreveu Heloísa nas redes sociais. Lembrando que na ação proposta em 2024, Heloísa pediu a desconstituição da filiação materna e a retirada do nome da mãe e dos avós maternos da certidão de nascimento durante, né, esse processo. Então, lembrando que também durante o processo a mãe foi citada, mas não apresentou contestação. E antes da ação, no mesmo ano, Heloísa também conseguiu alterar judicialmente o prenome. Nascida como Larissa, ela passou a se chamar Heloísa, nome pelo qual é conhecida atualmente. Na sentença proferida em 1º de dezembro de 2025, o juiz reconheceu que a autora foi submetida a abusos, negligência e crueldade pela mãe. E a decisão também cita em um estudo psicológico produzido no processo que confirmou essa relação entre o sofrimento psíquico de Heloísa e a figura materna e sugeriu a desvinculação civil como estratégia de autopreservação emocional. E apesar disso, o magistrado entendeu que a exclusão da filiação materna não encontra amparo na legislação brasileira. E segundo a decisão, o registro civil deve refletir a origem biológica da pessoa e a maternidade é um fato biológico certo, resumido pela máxima do direito romano, mater semper certa, a mãe é sempre certa. Então o juiz afirmou ainda que a autora não está sendo adotada, ela pretende apenas apagar a mãe biológica da sua vida, como se estivesse realmente matando. A sentença também afirma que o tribunal não é consultório terapêutico, que a exclusão do nome da mãe no papel não tem condão de apagar a história vivida, nem de curar as feridas psíquicas. E segundo o magistrado, os traumas deveriam ser tratados através de psicoterapia ou psicanálise e não em assentos cartorários. Ao mesmo tempo, a justiça acolheu parcialmente o pedido para retirar os sobrenomes maternos Alves Duque do nome da autora, entendendo que havia motivo para a alteração. Então, o juiz destacou que o laudo psicológico apontou que a manutenção do nome da mãe funcionava como um marcador simbólico de um trauma vivido. E essa defesa recorreu ao tribunal, né? Então, a defesa apresentou recurso de apelação em janeiro deste ano, mas, segundo a advogada Andréa Galiza, o processo só foi remetido ao Tribunal de Justiça lá em junho, porque foi necessário aguardar o prazo para essa manifestação da mãe. Então, ela nunca se manifestou, afirmou a advogada. Então, a mãe nunca contestou, né? E no recurso, a defesa pede que o tribunal reforce e reforme a sentença para retirar também a filiação materna da certidão de nascimento. E a apelação sustenta que a manutenção do vínculo registral viola a dignidade da pessoa humana, o direito à saúde psíquica e à proteção integral prevista aí nessa Constituição. Então, a Andréa Galiza afirmou que o recurso busca equiparar o tratamento jurídico dado aos pais e às mães em casos de violação graves nos deveres parentais. E ela ainda, essa menina, né, essa moça, ela não está diante ao tribunal pedindo privilégio, ela está pedindo equidade, pedindo que aquilo que vale para um também valha para o outro, pedindo que a Constituição seja aplicada com a mesma força e rigor, independentemente do gênero do agressor.
Lembrando que no vídeo publicado nas redes sociais, a Heloísa rebate um dos trechos da sentença. Retirar o nome da minha genitora da minha certidão de nascimento seria como matá-la civilmente. Foi isso que o juiz escreveu na decisão dele no nosso processo de desconstituição da filiação materna. Eu me pergunto, e o que aconteceu comigo? Na sequência, ela relata as violências que diz ter sofrido durante a infância e afirma que os fatos estão amparados pelas provas reunidas no processo. Ainda não encontramos um processo igual ao meu de uma pessoa adulta querendo fazer a retirada do nome materno nos seus documentos diante de uma violência extrema. Talvez seja por isso que esse processo precisa existir, afirmou Heloísa. Esse é um caso que vai repercutir muito, já tá, né? Essa jovem recorreu à justiça para retirar o nome da mãe da certidão após relatar muitos abusos. Decisão autorizou apenas a exclusão do sobrenome. Então, lembrando que o juiz manteve, né, essa filiação materna no registro civil por entender que a origem biológica não pode ser apagada da vida nem de nada. A defesa recorreu ao TJSP e afirma que o caso pode abrir precedentes no país. E o vídeo de Heloísa sobre a decisão ultrapassou 1 milhão de visualizações até o momento. Lembrando que ela sofreu abusos, né? A mãe vendia ela para homens com 9 anos. Agora 6:22, muita chuva em São Joaquim nesse momento. Vamos para um breve intervalo comercial e já voltamos.

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0: É isso aí, Cris. Muita chuva em São Joaquim, né? Barbaridade de céu, mano. Agora veio forte.
1: Caiu o mundo agora, né? Como dizia os antigos. Muita chuva nesse momento, temperatura agradável. Atualizando, 15 graus a temperatura, umidade relativa em 92%. Estamos de volta com a Hora da Corneta com as principais notícias.
0: É as notícias aí da nossa mídia, como diz o Estado, né?
1: Inclusive muitas notícias de chuva, muita chuva em vários lugares já, né? Já entra o alerta para os rios e tudo, mas já melhora o tempo no decorrer da semana, né? Não é verdade?
0: A hora que parar a chuva o tempo tá bom.
1: Isso, gente, a hora que parar a chuva o sol vem de repente, né? Porque às vezes vai que fica só...
0: É pra vir frio agora no final de semana, né?
1: Vai que fica só nublado também. É frio, marcando frio. Daqui a pouquinho, inclusive, Ronaldo Coutinho, a partir das 7 horas ali, já tem mais previsão do tempo. E Sabrina Cardoso Silveira e Indiamara, de 26, uma de 24 e outra de 26, morreram após o carro em que estavam bater de frente com um caminhão.
0: Se conheceram através de uma amiga em comum, né? As duas voltavam de São Miguel do Oeste, no oeste de Santa Catarina, onde Sabrina morava quando houve o acidente em trecho da BR-163 em São José do Cedro, na mesma região, na manhã de domingo. As duas morreram ainda do local, informou o corpo de bombeiro. Ah, se conheceram.
1: Pois é, esse acidente comoveu muito, né, nesses dias. A amiga que as duas tinham em comum preferiu não se identificar, mas confirmou a história aos sites, né, e ela contou que uma delas era uma amizade desde sempre. Então, duas amigas, né, perderam a vida nesse grave acidente. O caminhão envolveu 4 veículos e o caminhão prensou, né, o carro delas contra o barranco, né? Então, esse grave acidente. Por outro lado, o jovem completamente soterrado após queda de barranco é salvo por colegas em Blumenau. Que bom que ele foi salvo.
0: E foi um adolescente de 17 anos que ficou completamente soterrado após a queda de um barranco em Blumenau, no Vale do Itajaí. Nesta terça-feira, dia 21, a vítima foi salva pelos colegas de trabalho que escavaram a terra e conseguiram retirá-lo até a chegada do socorro.
1: E o corpo de bombeiros detalhou que o grupo trabalhava na contenção e confecção de um muro de contenção do barranco atrás de uma residência quando o acidente ocorreu. E por volta das 8h30, segundo o capitão Felipe Pamplona, e o jovem só sobreviveu graças à ação rápida dos colegas, né?
0: Hoje os heróis do dia de verdade são os colegas de trabalho dele. Se não fosse a ação rápida deles, talvez a gente chegasse aqui e não tivessem dado tempo de fazer todo o processo, de fazer a escavação e a retirada dele com vida, disse eles.
1: Que bacana, então, esse jovem sobreviveu. Lembrando que ele foi levado ao Hospital Santo Antônio, em Blumenau, para atendimento médico após queixar de dores na perna. A área foi isolada pelos bombeiros e uma equipe de defesa civil municipal vai avaliar os riscos da obra. Então, que bom que esse jovem de 17 anos conseguiu, né, se salvar graças à rápida ação dos colegas.
0: Boa, né?
1: 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As principais notícias do dia aqui na nossa programação.

0: E ataque a tiros mata dois homens e pelo menos três suspeitos são procurados. Então, esse ataque, né? Dois homens foram assassinados a tiros na noite de segunda-feira ontem no bairro Cordeiro, em Tijucas, na Grande Florianópolis, Padilha.
1: É, o crime, Cris, ocorreu por volta das 11 horas e as vítimas estavam em uma casa. A polícia militar relatou que os autores do ataque seriam outros três homens que chegaram à residência em dois carros, atiraram contra as vítimas e fugiram em seguida, e não há informações sobre o paradeiro dos suspeitos.
0: Que coisa, hein? E o serviço de atendimento móvel de urgência, SAMU, foi acionado, mas ao chegar no local, constatou que as vítimas já estavam mortas. O nome deles não foram divulgados.
1: Em nota, o 31º Batalhão da PM informou que os dois homens mortos tinham passagens policiais aí por diversos crimes que também não foram detalhados. Um deles estava em um mandado de prisão ativo, né?
0: E foi procurado a Polícia Civil, né? E aguardava o retorno até a última atualização desta reportagem. Então, esse caso, né, de ataque a tiros matou dois homens em Tijucas. E a polícia trabalha com pelo menos três suspeitos que chegaram ao local da execução em dois carros e fugiram em seguida. Agora 6:33. Mandar abraço para todos que estão ouvindo a Hora da Corneta na nossa programação. Inclusive um abraço lá pro Jorge, é isso, Jorge Ribeiro?
1: No bairro Ercílio Vieira.
0: No Ercílio Vieira, ouvindo a Rádio Nevasca. Muita chuva por aí, Jorge? Como diz o meme lá, aí tá chovendo?
1: Tá chovendo aí, tá chovendo.
0: Então, muita chuva nesse momento em São Joaquim. E já nos conta de onde você está ouvindo a Hora da Corneta. E sargento é preso suspeito de matar esposa, capitão da PM em Minas Gerais. Mercúrio tá retrógrado, tá chegando ao fim, Padilha, até que enfim o Mercúrio é retrógrado. Você sabe quando o Mercúrio tá retrógrado? Segundo os astros, né?
1: E
0: os astrólogos, as coisas tendem a dar um pouquinho mais errado. Inclusive, a gente costuma dizer, tudo é culpa do Mercúrio retrógrado, né?
1: E termina então, quando?
0: Tá terminando. É, se eu não me engano, ele termina, deixa eu ver, hoje é dia 21, é pra terminar dia 23 ali. 23 de julho, se eu não me engano, se eu não estou enganada, né? E furtos de cabo em rodovias de Santa Catarina geram prejuízo de 2,5 milhões. Então, é bastante, né? Falar desse sargento, morreu em Belo Horizonte na noite da última segunda-feira, a capitã da Polícia Militar de Minas Gerais, a Michele Leão Azevedo. De acordo com as informações, o principal suspeito do caso é o marido da vítima, o sargento da corporação.
1: O homem foi preso após a equipe médica levantar suspeitas sobre a versão apresentada por ele.

0: dos furtos. Então, tá acontecendo, né? Arteris Litoral Sul informou que os furtos de cabo de energia elétrica, de fibra óptica e de componentes da infraestrutura operacional têm se intensificado nos trechos administrados pela concessionária, Padilha.
1: E comprometendo sistemas essenciais aí para as operações das rodovias, impactando diretamente a segurança dos usuários. Nos últimos 5 anos, a concessionária contabilizou aproximadamente 2,5 milhões em prejuízos provocados por esse tipo de crime, Cris.
0: E a evolução dos registros demonstra que esse tipo de crime vem se intensificando nos trechos administrados pela concessionária. E em Santa Catarina, os furtos de cabos de energia passaram de 11 ocorrências em 2022 e para 63 em 2025. Então,
1: não é fácil.
0: Não.
1: No Paraná, o número de registros quadruplicou, né, no mesmo período, passando de 2 para 8 ocorrências. Nos dois estados foram contabilizados 37 casos em 2023 e 71 em 2025. Apenas no primeiro semestre de 2026 foram registrados 55 ocorrências, demonstrando que esse tipo de crime segue em ritmo elevado. Certo, é de cobre, né?
0: Sim, e os cabos e componentes furtados integram a infraestrutura essencial para o funcionamento das rodovias. Entre os equipamentos afetados estão sistemas de iluminação, câmeras de monitoramento, painéis de mensagens variáveis. Olha o tanto que prejudica equipamentos de comunicação e a rede de fibra óptica responsável pela transmissão de dados entre as estruturas operacionais. Nos túneis, os impactos são ainda mais significativos. Além da iluminação, os furtos podem comprometer todo o sistema de automação, afetando os recursos indispensáveis para a operação segura, como o sistema de sonorização, né, utilizados em situações de emergência.
1: Sensores de monitoramento, jatos ventiladores responsáveis pela renovação de ar e pela extração de fumaça, além de outros equipamentos que atuam de forma integrada para garantir a segurança dos usuários. Dependendo da ocorrência, pode ser necessária doação de restrição operacionais até que o sistema seja estabelecido. Então é brabo. Esses cabos de fibra óptica aí, eles
0: acabam prejudicando muito, né, gente, o roubo. Então, as passarelas para pedestres também estão entre os pontos mais afetados. Em muitos casos, após a reposição dos cabos e da iluminação, novas ações de vandalismo voltam a ocorrer poucos dias depois, exigindo novas intervenções das equipes da concessionária e comprometendo novamente a segurança de quem utiliza esses acessos. Então é muito prejuízo, né? Informações do SCC10. Agora é 6:38. Vamos para um breve intervalo comercial, Padilha. E já já voltamos.
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2: Olha a hora certa, agora são 6h42.

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0: Estamos de volta, 6h42, com as principais notícias e informações. Tem recado aí, né?
1: Utilidade pública, olha só, a empresa HH Agrofrutas está contratando operador de escavadeira com experiência na função de, né? Interessados devem enviar o currículo e obter mais informações aí pelo WhatsApp no 49991844367. Então, se você quiser trabalhar como escavadeira, liga no 49991844367, Cris.
0: É isso aí, dado o recado, temos o recado também da paróquia, de uma festa, Padilha.
1: Opa, mas ó, o pessoal lá, o Antério, disse que tá chovendo. Aqui não tá.
0: Aqui não tá, Antério. Aqui tá desabando a água.
1: Que Deus, ele baba água, né, tio?
0: Vamos falar da festa da paróquia com o Padre Thiago, que tem esse convite pra você, pra esse festerê.
2: Boa tarde, meu irmão, minha irmã, você que nos acompanha pela Rádio Nevasca, nesse momento do almoço, Padre Thiago chegando para convidar você a estar conosco nesta terça-feira, hoje, o sexto dia da nossa novena, preparando a festa de São Joaquim. 19h30 teremos a Santa Missa com a bênção para as crianças e as gestantes. O tema de hoje, São Joaquim, é sinal da vontade divina. Eu mesmo presidirei essa missa, porque o padre que estava na escala teve que passar por uma cirurgia, não poderá estar conosco. Mas juntos vamos celebrar com os nossos noveneiros, a catequese, catequizandos e catequizandas, também as catequistas, a pastoral da criança e o bairro Nossa Senhora Aparecida com o seu conselho e as comunidades da Invernada Grande e do Luizinho. São convidados também para esta noite a CDL, as agências bancárias e cooperativas de crédito. Lembrando também que hoje é dia do sonho do padre. Então, a partir das 15h, começa então a venda dos sonhos do padre. Uma equipe bonita, forte, desde de manhã cedinho, já está no salão preparando, organizando para atender você da melhor forma possível. Então, o valor do sonho é R$4. Convidamos quem desejar provar deste sonho, que já é tradição, venha a partir das 15h no Salão Paroquial. Obrigado pela sua audiência e convido você para conosco viver toda essa semana as nossas novenas na festa de São Joaquim.
0: Muito obrigada ao Padre Thiago por esse recado, por esse convite. Vamos com informações com a Rádio 2. Polícia Federal intima Jax Wagner a depor no caso do Banco Master.
3: A Polícia Federal intimou o senador Jax Wagner, do PT da Bahia, a prestar depoimento na investigação sobre o Banco Master. A oitiva está marcada para o dia 7 de agosto e deve ser realizada presencialmente na Superintendência da Polícia Federal em Brasília. O ex-líder do governo no Senado é investigado por suspeitas de ter recebido benefícios de pessoas e empresas ligadas ao banco de Daniel Vorcaro. Segundo a PF, Wagner seria um possível beneficiário de vantagens econômicas investigadas no caso. Entre as suspeitas apuradas estão o recebimento de caronas em jatinhos particulares, ingressos para shows no exterior e a aquisição de um imóvel em Salvador avaliado em R$2,5 milhões. A investigação também apura repasses que teriam sido feitos por meio de familiares e pessoas próximas ao parlamentar. A PF investiga ainda a relação de Jax Wagner com Augusto Lima, ex-sócio de Daniel Vorcaro. Wagner foi alvo de busca e apreensão no dia 18 de junho, durante a nona fase da Operação Compliance Zero. Endereços ligados ao senador em Brasília e Salvador foram alvos da ação autorizada pelo STF. O parlamentar nega irregularidades e afirma estar tranquilo em relação às investigações. Dias após a operação, Jax Wagner deixou a liderança do governo Lula no Senado após uma reunião com o presidente da República. Agência Rádio Web, de Brasília, Yuri Hudson.
0: Muito obrigada pelas informações sobre mobilidade urbana. Trajeto entre casa e trabalho influencia na escolha de emprego.
4: O trajeto entre casa e trabalho deixou de ser apenas parte da rotina e passou a influenciar uma decisão importante: aceitar ou não uma vaga de emprego. Uma pesquisa da empresa de benefícios Pluxee mostra que 85% dos brasileiros consideram o benefício da mobilidade na hora de escolher uma oportunidade profissional. O levantamento realizado com 680 trabalhadores formais revela ainda que quase metade deles enfrenta dificuldades no deslocamento diário e 6 em cada 10 consideram o tempo gasto no trajeto uma perda de tempo. Para Rodrigo Bellini, gerente comercial de mobilidade da Pluxee Brasil, esse cenário mostra que a mobilidade passou a ter um papel estratégico para empresas que olham para a experiência dos seus colaboradores. Isso porque o deslocamento influencia a qualidade de vida, a disposição, a produtividade e até a permanência das pessoas nas empresas.
5: O modo como as pessoas vivem e se deslocam mudou, principalmente depois da pandemia. E a mobilidade precisa acompanhar essa mudança. A gente percebe que cada vez mais o trabalhador busca por essa autonomia para escolher a melhor forma de se deslocar. E é aí que as empresas têm a oportunidade de oferecer um benefício mais flexível e que esteja alinhado ao cotidiano desses usuários. E quando isso acontece, todo mundo ganha. O colaborador tem uma experiência melhor, a empresa também melhora a atração de talentos e eu acho que o melhor de tudo, né? Ela consegue reter esses talentos.
4: O estudo aponta ainda uma mudança nas expectativas dos trabalhadores. 7 em cada 10 entrevistados demonstram interesse por soluções de mobilidade mais flexíveis, que permitam combinar diferentes meios de transporte e a necessidade de cada deslocamento. A tendência acompanha as transformações do mercado de trabalho, em que fatores como bem-estar, flexibilidade e experiência do colaborador ganham cada vez mais peso na atração e retenção de talentos. Agência Rádio Web, produção e reportagem, Carolina Cassola.
0: E para finalizar as informações da Rádio 2, falta de clínicos desafia atendimento no sistema de saúde no país e El Niño e custos elevados desafiam a próxima safra no país.
6: Quando surgem sintomas como dor de cabeça frequente, cansaço constante ou desconfortos que parecem não ter relação entre si, muitas pessoas ficam em dúvida sobre qual especialidade procurar. Para quem enfrenta sintomas persistentes, o clínico médico pode ser o ponto de partida para um diagnóstico mais preciso e um tratamento adequado. Regina Vasconcelos, médica e coordenadora da pós-graduação em Clínica Médica da AF Educação Médica, afirma que o profissional é preparado para avaliar o paciente como um todo através do histórico, sintomas e avaliação física.
7: Existe uma cena que se repete todos os dias nos consultórios brasileiros. O paciente consulta o cardiologista para o coração. Aí vai no endocrinologista para o diabetes. E no gastroenterologista para o estômago. E no final das contas, ninguém está cuidando da pessoa como um todo. E é exatamente esse o papel do clínico. O clínico, ele não é aquele médico que sabe um pouquinho de tudo. Ele é o especialista treinado para integrar tudo. É quem consegue entender como uma doença interfere na outra, quais tratamentos conversam entre si e quais muitas vezes entram em conflito.
6: No entanto, 12,4% dos médicos no Brasil possuem especialização em clínica médica, segundo a Demografia Médica no Brasil 2025. Ainda de acordo com a especialista, o excesso de exames pode revelar alterações sem importância clínica, diagnósticos indefinidos e até tratamentos desnecessários.
7: O melhor teste continua sendo uma boa conversa, um bom exame físico, né, ele bem feito e um raciocínio clínico consistente, né? O médico pensar em tudo ali, juntar a conversa, juntar ali o exame físico, né, e juntar aquele raciocínio. Quando o médico ele sabe escutar, examinar, conectar as informações, aí sim ele vai pedir o exame certo, na hora certa, para responder uma pergunta clínica específica. Isso vai proteger o paciente, porque exames feitos de forma desnecessária vão gerar vários diagnósticos falsos, muitos tratamentos desnecessários, ansiedade e até procedimentos que poderiam ter sido evitados.
6: Para preparar médicos para esse tipo de abordagem, a AF Educação Médica, em parceria com o AF White Book, lançou uma pós-graduação em clínica médica voltada ao desenvolvimento do raciocínio clínico e da tomada de decisões baseadas na prática e na avaliação integral do paciente. Agência Rádio Web, produção e reportagem. Karina Chagas.
8: Safra brasileira deve exigir ainda mais planejamento do produtor rural. A combinação entre clima, custos de produção, preços pressionados e incertezas no cenário internacional tende a tornar o ciclo 26-27 mais desafiador, segundo o relatório Visão Agro, divulgado pela Consultoria Agro do Itaú BBA. Entre os fatores que mais preocupam está a previsão do novo El Niño. O fenômeno climático se apresenta de maneiras diferentes pelo país, como explica César Castro Alves, gerente da consultoria.
9: A região sul, geralmente, ela tem uma tendência de mais chuvas, aumentando aí o risco de enchentes, né, doenças fúngicas nas culturas, perdas de qualidade no caso das culturas de inverno, como o trigo, por exemplo. Na região norte e nordeste, a preocupação é com irregularidade e estiagens, né, secas, o que prejudica o desenvolvimento das lavouras. A região centro-oeste, ela já tem um risco de atraso das chuvas, veranicos, atraso no plantio da soja, e que pode comprometer também a janela do milho safrinha. E na região sudeste, irregularidade no retorno das chuvas, afetando as floradas, né, de café e laranja.
8: O gerente da consultoria agro do Itaú BBA também aponta estratégias que podem ajudar o produtor a preservar a rentabilidade.
9: A primeira delas é a gestão de risco de preços. As ferramentas de hedge, contratos futuros, opções, passam a ser ainda mais importantes nesse contexto de margens pressionadas. Então, a fixação antecipada de parte da produção, por exemplo, quando houver margem satisfatória, é algo que deve ser priorizado. Além disso, uma gestão de custos também e uma atenção grande na relação de troca, né? Aproveitar janelas favoráveis para compra de insumos, como agora, por exemplo, no caso dos nitrogenados, que os preços reduziram e melhorou a relação de troca para o milho safrinha, né?
8: O relatório Visão Agro ainda indica diferenças entre segmentos do agronegócio. Enquanto arroz, trigo, soja e milho devem enfrentar um ambiente mais desafiador, culturas como café e algodão, além da pecuária de corte, podem encontrar oportunidades ao longo da safra. Agência Rádio Web. Produção e reportagem, Bruno Moreira.
1: Valeu, Bruno Moreira, aí pelas informações, né, Chris?
0: 6:55, chovendo em São Joaquim. As últimas notícias aqui: homem que atuava como Papai Noel é condenado em Lages.
1: O juízo da segunda vara criminal da comarca de Lages condenou um homem de 67 anos a uma pena de 16 anos e 8 meses e 20 dias de reclusão em regime inicialmente fechado pela prática do crime de estupro vulnerável, caracterizando aí quando a conduta é cometida contra a vítima menor de 14 anos.
0: E o réu havia sido preso por agentes da Delegacia de Proteção à Criança, ao Adolescente, à Mulher e ao Idoso de Lages em 27 de novembro do ano passado, quando ele começou, né, e no momento em que trabalhava caracterizado como Papai Noel no shopping center do município.
1: Ao proferir a sentença, o magistrado considerou a aplicação do concurso aí material de crimes, né? Ficou demonstrado aí no processo que os abusos sexuais contra a vítima foram praticados em mais de uma oportunidade. Além disso, o réu também forçou a criança a assistir os materiais que continham cenas de pornografia, mas é um
0: canalha, né? Segundo a condenação no mesmo processo, então a mesma ação penal resultou na condenação de um segundo envolvido, parente da criança. E no curso das investigações judiciais, apurou-se a este familiar também cometia abusos sexuais contra a mesma vítima desde o ano de 2024. Por conta desses atos, a pena a ele aplicada foi fixada em 23 anos e 4 meses de reclusão, igualmente em regime fechado.
1: É complicado. E na decisão, o juiz negou a ambos os condenados os direitos de recorrer da sentença em liberdade. O processo tramita sob segredo da justiça. Se lascou.
0: É, o Papai Noel, né? Ah, tava lá trabalhando como Papai Noel num lugar onde muitas crianças, né? Vão
1: até a cabeça da pessoa, né? Criança, né? O que que... Nossa.
0: Gente, é de não entender, né?
1: Igual aqueles loucos que tem relações com animais.
0: Sim, é umas coisas assim que a gente não entende o que se passa na pessoa. Vamos falar de Mercúrio retrógrado, só uma pincelada?
1: É o Mercúrio,
0: gente.
1: O que significa Mercúrio retrógrado?
0: Pois é, depois aí de semanas, vamos falar que depois de semanas marcadas por revisões, mudanças e planos, a dificuldade na comunicação, o período de Mercúrio retrógrado está chegando ao fim. E segundo a astrologia, o fenômeno termina na próxima quarta-feira. Na quarta-feira, dia 23, Padilha. Quando o planeta volta ao chamado movimento direto, considerado um momento mais favorável para as decisões, negociações e os novos projetos. E de acordo com informações do site do João Bidu, que é, nossa, muitos anos ele faz trabalho,
1: Bidu,
0: né?
1: Eu era criança.
0: Gente, ele já existia, ele já tinha a mesma carinha de agora, parece eterno, né? E apesar da fama de causar atrasos e mal entendidos, o período do Mercúrio retrógrado também é visto como uma fase importante para refletir, reorganizar a vida, reorganizar as prioridades e revisar escolhas. Com o fim desse ciclo, a expectativa é de que muitas situações voltem a fluir de forma mais natural. Que maravilha! Então, o fim do Mercúrio retrógrado na próxima quarta-feira, para você que acredita aí na transição dos planetas e tudo mais. Agora vamos com ele, com o Ronaldo Coutinho, saber do tempo. E eu volto com você amanhã no show da manhã às 8 horas. Boa noite, Padilhão.
1: Valeu, Cris. Boa noite. Vai com Deus. Tchau, Cris.
0: Tchau.
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11: Boa noite. Já tivemos aí uma boa chuva no decorrer de hoje. Tivemos aqui em alguns locais que passou da meia-noite até agora dos 30 milímetros. Uma excelente chuva. Chuva e trovada, né? Continua com chuva agora à noite, trovada também. Na quarta-feira continua com instabilidade, pode ter algumas pancadas fortes aqui na nossa região e períodos de melhoria. Temperatura vai diminuindo. Na quinta-feira teremos tempo bom, faz frio de manhã, provavelmente deve chegar aí perto ou abaixo de 3 a 6 graus e à tarde vai ficando aí com temperatura não muito acima de 12, 15. Fica entre nebulosidade e sol. Pequena chance de chuva, o garoa na quinta. Pode passar sem. Pode ter alguma geadinha de baixada, não dá para descartar. Na sexta aumenta o frio, pode ficar entre 1 e 3 graus, com alguma chance de geada, e a meia na tarde. Alguma chance de chuva entre a tarde e a noite de sexta e madrugada amanhã de sábado, melhorando a partir da tarde frio. Claro que durante a tarde aquece um pouco. E um pouco de vento também. No decorrer do domingo, está indicando frio, com temperaturas que podem ficar perto de zero negativo, com geada e agradável à tarde. Na segunda também, frio de manhã, esquenta um pouco à tarde e de segunda para terça já está indicando chuva de novo. Provavelmente terça e quarta da semana que vem, alguma ocorrência de chuva e período de melhora. Da Climatea, Ronaldo Coutinho.
1: Valeu, Ronaldo. Obrigado pelas informações do tempo, amigo.
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1: Buenas noites, amigos. Muita chuva em São Joaquim, mas barbaridade, né, tia? Mas seguimos tramado daquele jeito, velho campeiro, né? Antério do táxi, do amigo João Jorge. Oi, Jorgão. Aí, ó, asa, bicha velha, né? Tá aí que eu me refiro, né, tia? Vamos que vamos, dele que dele. Vamos ver como é que tá a temperatura agora aqui na cidade de São Joaquim. Temperatura na casa aí dos 14 graus, umidade 95%, vento de 14 km por hora. Chuva em intensa, mas que tal? E assim nós seguimos por diante, do jeito velho e da forma velha. Pra você que tá de rádio de ligado comigo, obrigado pela tua companhia. Vamos com Luiz Marenco, Batendo Água, Paulinho Mocelim, Menino Campeiro, Gildo de Freitas, Sistema de dos Pagos e Canto Gaúcho, o Bugio que eu canto. Manda mensagem que eu mando a música.

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7: Olha a hora certa, agora são 7:20 da noite. Tchim, muita chuva na cidade aqui, hein? A rádio mais ouvida daqui pra aí. Buenas noites, amigos e amigas, gaudérios e gaudérias de todas as querências. Chegamos de novo no teu rancho, Indiada Buena. Vamos escancarando as cancelas do teu rádio, que é esse programa que leva até você a música galoponeira. Meu amigo Rafa, de rádio ligado com a gente lá no Taxa, rapaz. Ô, Padre, manda Paulinho Bocelim pra nós aí. É pro Pancoso, né? Aquilo pro rancho do Taxa. É uma visita hoje do tio Wilson e tio Otávio, Rafa e o Taxa. Um abraço pra vocês aí. Vou mandar Trono de General pra vocês, Indiada Buena. Tá certo, meu amigo Leandrinho. Como é que tá, Leandrinho? Tá bom, meu? Onde é que andas, amigo? Como é que tá ali,
8: Ô, Bagual! Manda moda, chefe!
7: Tá bueno, deixa que nós já mandamos já. Ô, Padirão, tudo certo? Toca aí pra nós o Roubo da Gaita Velha com o Serrano, só pra nós curtir o Jonathan Moreira aqui, ó. Positivo, meu amigo, um abraço, valeu, Jonathan Moreira. Tocamos, deixa que nós tocamos. Agora são 7:21, olha a hora, 7:21.

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8: Olha a hora, olha a hora, olha a hora certa. Agora são 7h41. 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Tchê, tchê, tchê, tchê.

0: Vamos que vamos, Derek dele, né, Padilhão? Ah, que tal, indiada? Temos chegando no pé do Eita, agora são 7:41. 7:41. Ô, Bruna, tudo bueno? Como é que tá, Bruna? Tá aí a Bruna.
1: Boa noite, Padilhão. Tô ligadinha na tua programação aqui. Aproveitando essa chuvinha, descansando, graças a Deus. Que é difícil a Bruna descansar, mas eu mando um abraço para todos os ouvintes da Nevasca FM que estão ouvindo a tua programação. E qual que tu toca hoje para mim, meu amigão? E ó, tava muito linda a festa da Gila, parabéns.
0: Valeu, Bruna, vou mandar para você do Paulinho Mocelin, Taça da Paixão para você e pro teu peão aí, tá bueno? Ô, Jorjão, buenas, Padilha, Jorge Ribeiro na escuta, Alma Campeira Nevasca, vamos de Garotos de Ouro, Rodeio na Vacaria. Opa, deixa eu ver se eu já não toquei ela aqui, deixa eu ver, roubo, já toquei ela, mas vou tocar aí a Ru pra tudo dos Garotos de Ouro, tá bueno, amigo velho? Tá, tenho que andar, os monarcas têm o que andar, é, tá, não, ele tava escutando a música Rodei na Vacaria, pediu a marca dos monarcas, tenho que andar, eu tenho que achar essa marca aqui, vou ver se acha, bichavé, já, e já lhe toco pra ti, meu amigo velho. Agora são 7:42, manda mensagem, 991-17-8488, né, meu amigo Rafa? Azar, turmavera, sempre tratar um dia, vou pousar aí no Tacho, tratar um dia pra ir pousar aí no Tacho, aí no rancho do Tacho, rapaz, ô, barba, mas aí que eu me refiro. É nós, nós vamos seguindo do jeito velho e da forma velha, né, Doglinha? Ô, Lourinho, como é que tá a lida aí, Lourinho? Ô, Adelarzinho Bertucci e o Cambruzzi, será que ainda estão de rádio ligado com a gente, escutando, Padilhão? O Xerel também, o Giovanni, o Queco, asa, bicho velho. Vamos que vamos, asa. Tá certo, então, sem mais de prosa. Vamos, casa, marca.
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1: Ronaldo Coutinho do Prado, boa noite, Ronaldo. Fala pra nós a previsão do tempo aí.
2: É, já tivemos aí uma boa chuva no decorrer de hoje. Tivemos aqui em alguns locais que passou da meia-noite até agora dos 30 milímetros, uma excelente chuva. Chuva e trovada, né? Continua com chuva agora à noite, trovada também. Na quarta-feira continua com instabilidade, pode ter algumas pancadas fortes aqui na nossa região e períodos de melhoria. Temperatura vai diminuindo. Na quinta-feira teremos tempo bom, faz frio de manhã, provavelmente deve chegar aí perto ou abaixo de 3 a 6 graus e à tarde vai ficando aí com temperatura não muito acima de 12, 15. Fica entre nebulosidade e sol, pequena chance de chuva ou garoa na quinta. Pode passar sem. Pode ter alguma geadinha de baixada, não dá para descartar. Na sexta aumenta o frio, pode ficar entre 1 e 3 graus, com alguma chance de geada, e a meia na tarde. Alguma chance de chuva entre a tarde e a noite de sexta e madrugada amanhã de sábado, melhorando a partir da tarde frio. Claro que durante a tarde aquece um pouco. E um pouco de vento também. No decorrer do domingo, está indicando frio, com temperaturas que podem ficar perto de zero negativo, com geada e agradável à tarde. Na segunda também, frio de manhã, esquenta um pouco à tarde, e de segunda para terça já está indicando chuva de novo. Provavelmente terça e quarta da semana que vem, alguma ocorrência de chuva e período de melhora. Da Climatera, Ronaldo Coutinho.
1: Valeu, Ronaldo, obrigado pelas informações do tempo.
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1: Olha a hora, olha a hora, olha a hora, olha a hora certa. Agora são 8:02 da noite. A rádio do teu coração e dos melhores ouvintes, né, Jean? Tá garoando lá fora. Mole a perna, gaúcho. Buenas, indiada. Agora são 8:02. Muita chuva lá fora. O Janzito chegou no pé do eito, hein, rapaz? Como é que tá, Jambão, homem?
13: Olha, Dom Padilha, como é que tem, bom? Muita chuva pro lado de São Joaquim. Por acabar a água, seu. Anda. Poncho molhado pra nós aí com o Luiz Marinho, faz favor. Pra todo mundo que tá na audiência aí. Um abraço, meu amigo.
1: Um abraço, Chevagual. Já tá aqui a marca. Nós temos Poncho Molhado, Mauro Silva, Pancho do Adobe, 8:03. Olha a hora. Vamos que vamos, indiada.

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7: Olha a hora, olha a hora, olha a hora certa, agora são 8h23 da noite. 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Buenas, buenas, buenas noites, amigos e amigas gaudérios e gaudérias de todas as querências. Estamos chegando de novo, São Joaquim, baba água, muita chuva, temperatura agora na casa dos 14 graus, umidade 95%, vento de 13 km por hora, uma chuva intensa. Hoje é o dia dos mortos da Marinha, hoje é o dia dos mortos da Marinha. Certo, 991-17-8488, manda mensagem e ganha um prêmio. Aqui tá, né, Vazir? Ô, dona Josi, tudo certo? Pessoal aí do 13 de maio de Rádio Ligado com a gente, pediu a música dos Matizes, Galpão Velho, e nós vamos rodar essa marca buenacha. Na sequência nós temos aqui César Oliveira e Rogério Melo, por aí. Bueno, vamos deixar que vá mil anos, vocês já curtiram mil anos com Cauã Furacão? Boa demais, né, gente? Barbaridade. E nós temos aqui uma bem nativista também, Ângelo Franquilito Ferreira, Estrada da Mata. Agora são 8h24, vamos que vamos, Padilhão!

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8: Olha a hora, agora são 8h44. 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A voz da comunidade. Vamos que vamos, indiada. Abaixo de tempo feio, né? Irmanidade do céu, é. Vamos atracando, né? As coisas do meu rincão batendo na marca.

0: arrasou, Marca Baguala, né, Indiada? Meu Deus do céu, que música lindaça. E o programa Alma Campeira dessa noite chuvosa terminou, né? Obrigado por você estar aqui com a gente, obrigado mesmo de coração, você de longe, você de perto. Obrigado mesmo. Mãezinha, te amo, mãe, benção minha mãezinha do meu coração, benção meu paizinho do meu coração. Te amo muito, minha mãe, te amo muito, meu pai. Um abraço, um queijo, uma melancia, um gelo de brinde a todos vocês. Agora fique com a Voz do Brasil. Fui!
1: 9 horas.
2: Está no ar a Voz do Brasil. As notícias do governo federal que movimentaram o país no dia de hoje.
3: Olá, boa noite.
4: Boa noite para você que nos acompanha em todo o país.
3: Terça-feira, 21 de julho de 2026.
4: Vamos aos destaques na Voz do Brasil.
3: Brasil continua fora do mapa da fome, segundo o relatório divulgado hoje pelas Nações Unidas.
4: Documento aponta ainda que país reduziu a insegurança alimentar severa. Márcia Fernandes.
5: A proporção da população brasileira que não tem renda suficiente para consumir a quantidade mínima de calorias para uma vida saudável se manteve abaixo de 2,5%. Indicador é utilizado para apontar se o país está no mapa da fome.
3: Portaria regulamenta o trabalho no comércio durante os feriados.
4: Norma estabelece que o funcionamento nesses dias vai depender de negociação coletiva. Gabriela Noronha.
6: Na prática, o acordo impede que as empresas escalem funcionários nos feriados por decisão unilateral.
3: E vamos falar também do Julho Amarelo, mês de conscientização sobre hepatites virais.
4: Saiba mais sobre a doença, a importância do diagnóstico precoce e o tratamento oferecido pelo SUS. Graziele Bezerra.
7: Todos os anos, mais de 1.300.000 pessoas morrem por complicações causadas por algum tipo de hepatite.